0: Graziele Bezerra.
1: O pré-natal é o passo mais importante para uma gravidez saudável, tanto para a mãe quanto para o bebê.
2: Hoje, na apresentação da Voz do Brasil, eu, Luciana Vasconcelos e Luciano Seixas.
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2: A empresa ByteDance, controladora da rede social TikTok, foi multada em 153 milhões de reais por não garantir segurança de dados de crianças e adolescentes.
0: Entre as irregularidades apontadas pela Agência Nacional de Proteção de Dados estão o vazamento de informações e o direcionamento de publicidade a esse público.
2: A controladora da TikTok se comprometeu a fazer mudanças.
3: A decisão é resultado de um processo de fiscalização que identificou irregularidades nas duas formas de acesso ao TikTok, com e sem cadastro. Segundo a ANPD, Agência Nacional de Proteção de Dados, a plataforma tratou dados de crianças e adolescentes sem uma base legal adequada e não adotou medidas suficientes para impedir esse tratamento e o cadastro desse público, explica Fabrício Guimarães Lopes, superintendente de fiscalização da ANPD.
4: É um processo longo, né, que resultou nessa multa de 153 milhões.
5: A empresa não estava tomando as medidas necessárias para impedir que crianças e adolescentes acessassem a plataforma dela. E esse tratamento, além de ser em desacordo com a lei, acabou também sendo utilizado para oferecer publicidade para crianças e adolescentes no ambiente que a gente já sabia que não era apropriado para ela.
3: A ANPD determinou ainda a eliminação dos dados coletados de forma irregular. E a ByteDance se comprometeu a implementar um plano de conformidade para melhorar a proteção de crianças e adolescentes no TikTok. Entre as medidas estão configurações de privacidade mais restritivas para menores de 16 anos, que só poderão ser alteradas com autorização dos responsáveis, além do reforço da supervisão parental e de filtros de conteúdo. Medidas que são fruto da fiscalização da agência reguladora, garantiu a diretora da ANPD, Lorena Gilberte Coutinho.
6: A atuação da ANPD, ela não se resumiu a essa multa que foi imposta. Muito mais importante que isso foram as melhorias trazidas, né, que foram incorporadas ao modelo de negócio da empresa e que vão trazer um ambiente muito mais seguro para crianças e adolescentes.
3: O diretor-presidente da ANPD, Valdemar Gonçalves Orunho Júnior, destaca que outras plataformas também estão sendo analisadas para que os direitos de proteção de dados sejam garantidos.
7: É ficar bem claro que nós estamos atuando, é uma atuação bastante técnica, bastante em cima da lei, a Lei Geral de Proteção de Dados, agora também com o nosso ECA digital.
3: A decisão ainda pode ser contestada pela empresa no Conselho Diretor da ANPD, no prazo de 10 dias úteis. Reportagem Pablo Mundim.
0: Em nota, a plataforma TikTok informou que apresentou um plano de conformidade à ANPD, que foi aprovado pela agência no ano passado.
2: A empresa diz que a multa se refere a um período anterior a 2021 e não reflete as medidas implementadas pela plataforma, como a adoção de 50 recursos e configurações voltados para a segurança de crianças e adolescentes.
0: Provedores de aplicações de internet, como as plataformas digitais direcionadas a crianças e adolescentes, devem publicar relatório até 17 de setembro sobre medidas de proteção a esse público.
2: A jornalista Mariana Jungmann conversou sobre o tema com Fabrício Lopes, superintendente de fiscalização da Agência Nacional de Proteção de Dados. Vamos ouvir.
8: Olá, superintendente, muito bem-vindo à Voz do Brasil. Vamos começar falando um pouco sobre o trabalho da ANPD, a Agência Nacional de Proteção de Dados, né? É um órgão relativamente novo que foi instalado em 2020. O senhor pode explicar pra gente, né, pro nosso ouvinte, qual é a função da agência, suas áreas de atuação?
5: Olá, Mariana, bom dia e bom dia a todos que estão nos vendo, nos ouvindo. A Agência Nacional de Proteção de Dados, ela começou para garantir que dados pessoais de cidadãos brasileiros fossem tratados com respeito, sem abusos. O fato das pessoas poderem coletar informações sobre nós e trabalharem com elas não permite que as pessoas façam qualquer coisa com essas informações. O uso desses dados tem que ser legítimo, nunca pode ser em detrimento do cidadão, do titular de dados. E recentemente a gente teve alguma ampliação das nossas competências, mas acho que a gente pode posso explicando isso ao longo do período também.
8: É, eu ia justamente comentar isso, mas recentemente a ANPD ganhou aí mais notoriedade porque é o órgão responsável por fiscalizar as plataformas digitais no que se refere ao cumprimento do Estatuto Digital da Criança e do Adolescente, que foi aprovado no ano passado.

0: de crianças e adolescentes. Então a gente trouxe os métodos de fiscalização que a gente tinha para proteção de dados pessoais para dentro do ECA digital também. É uma lógica em que a NPD procura conhecer o setor. Então a gente faz um monitoramento, e esse monitoramento ele trabalha inclusive com informações que a própria sociedade encaminha para nós, que a imprensa encaminha para nós, que o Ministério Público e as autoridades também encaminham para a gente, que a gente faz uma grande condensação dessas informações para que a gente tenha condições de escolher para onde apontar a nossa fiscalização e o nosso foco. É um universo muito vasto, a gente precisa priorizar, e essa priorização não pode ser com base no humor, do bom humor do fiscal. Tem que ser com base em dados, em fatos que consigam orientar a nossa atuação e que ela esteja em sintonia com aquilo que a sociedade traz para a gente como urgência, como necessidade para ela.
1: Agora, a gente está num período importante também para essa fiscalização, porque está correndo aí o prazo para essas empresas entregarem os relatórios de transparência sobre o acesso de crianças e adolescentes, né? Quais são as informações que tem que estar nesses relatórios e para que eles servem?
0: O relatório de transparência, vamos lá, acho que vou começar dizendo por que ele serve. Ele é uma maneira que a empresa tem de contar para a sociedade todos os seus esforços e processos que ela está fazendo para obedecer ao ECA digital, especificamente no que se refere a lidar com denúncias. Porque, e há um cuidado, um balanço muito sensível no ECA digital, que é, não é a NPD quem faz o controle do que pode e não pode ficar no ar. Esse controle, ele é um controle dividido entre o titular de dados, entre o pai da criança adolescente, entre a própria criança e a plataforma, em que as pessoas indicam para a plataforma aquilo que elas entendem que é uma violação, e a plataforma recebe aquela demanda e precisa avaliar e retirar do ar no tempo correto. O papel da NPD é garantir que essa conversa entre titular, entre cidadão e criança e a plataforma aconteça conforme as regras da lei. E aí o relatório de transparência é uma maneira que essa empresa tem de contar para a sociedade o que ela já está fazendo. E é um pouco diferente ela mandar um relatório só para a gente avaliar aqui. Na verdade, a ideia é que isso seja público e que a sociedade consiga inclusive pegar essas informações e fazer pesquisa e montar indicadores. Então, a ideia do relatório de transparência é isso. O que vai ter lá? Vai ter, por exemplo, informações como quantidade de denúncias que ela recebeu, tempo médio de tratamento, de onde ela mais recebeu denúncia, qual foi o tipo mais de denúncia que ela recebeu, quais são os processos que ela costuma fazer, quantas ela atendeu, quantas ela não atendeu, como é que é o processo para lidar com isso. Então, é mais ou menos essa a ideia dela, a empresa trazendo para a sociedade como é que ela está operando, colocando em prática aquilo que a... Até mesmo como um elemento de verificação. Se uma instituição, por exemplo, fez várias reclamações para a plataforma e não aparece no relatório, alguma coisa está errada.
1: Bom, recentemente a NPD determinou a suspensão, né, das transmissões ao vivo pela plataforma Discord. Esse ato ocorreu após um caso de suicídio de uma criança de 13 anos, durante uma live na plataforma, e foi uma medida cautelar. Existem outras cautelares, superintendente, que podem ser adotadas contra a plataformas, né? E em caso de descumprimento delas, o que pode acontecer? As plataformas podem ter atuação suspensa no Brasil ou isso depende ainda de autorização judicial? Como é que funciona?
0: Bom, quando é falta cautelar, a gente tem competência e poder legal para emitir cautelares. Mariana, está previsto na lei do processo administrativo. Mas essa cautelar também não fica a nosso sabor. A gente tem que demonstrar que existe um perigo e que existe uma grande chance do que a gente está verificando tem amparo na lei ou está contra a lei para a gente mandar parar, que é o fumus boniores e o perigo na demora. E a cautelar, nesse sentido, ela é delimitada pelo seu aspecto utilitário, né? Para que ela serve, o que ela está tentando impedir. Então, não existe uma medida específica, mas eu posso, eventualmente, a NPD pode, em algum momento, determinar medidas adicionais à plataforma, na proporção que a gente entender que a gente ainda precisa fazer mais alguma coisa para proteger crianças e adolescentes no ambiente digital. A ideia de uma cautelar, essa é temporária, isso é importante dizer, ela não é para ser permanente, e a gente tem bastante esperança de que a plataforma vai reagir em tempo de diminuir essa incomodação que gera para a população de não ter mais esse tipo de ferramenta disponível. Mas vamos lá, supondo que ela não cumpra a cautelar ou aconteça alguma coisa, a gente tem que elevar o tom da conversa. Aí existe a possibilidade da superintendência encaminhar para o conselho diretor pedindo que acrescente a medida cautelar também a uma multa diária pelo descumprimento. E veja, isso a gente está dentro da cautelar. A gente pode também, no longo prazo, entender que a empresa não quis cooperar de maneira nenhuma, e aí

0: A gente vai abrir um processo sancionador e sancioná-la pela violação que a gente entende que acontecia, como também por não ter cumprido a cautelar. E aí a situação vai gradativamente ficando cada vez mais severa para a empresa.
1: Muito bem. Bom, nós conversamos com o Fabrício Lopes, superintendente de fiscalização da Agência Nacional de Proteção de Dados. Superintendente, muito obrigado pela sua entrevista aqui à Voz do Brasil.
0: Muito obrigado, Mariana. Um abraço a todo mundo.
2: Você pode enviar sugestões, denúncias, críticas à agência. O endereço é gov.br/ANPD.
3: Prestadores de serviço têm a oportunidade de trabalhar para mais de 2.000 órgãos públicos.
2: Isso por meio da plataforma Contrata Mais Brasil, que acaba de disponibilizar 136 novas atividades.
4: Nesta terça-feira foi publicada no Diário Oficial a atualização de dois editais que acrescentam 136 tipos de serviço à plataforma Contrata Mais Brasil, ligados à manutenção e pequenos reparos e serviços de apoio a ações institucionais e eventos. Com isso, ficam disponíveis 272 atividades em um único lugar. Na prática, funciona assim: o órgão público informa o serviço que deseja contratar, com a localidade e os prazos. Depois, microempreendedores individuais e produtores da agricultura familiar cadastrados são informados sobre as oportunidades e podem enviar suas propostas. Depois de analisá-las, o órgão público escolhe a mais vantajosa e formaliza a contratação. O uso da ferramenta é gratuito para órgãos públicos e empreendedores, sem cobrança de taxas ou comissões. O valor máximo de cada contratação de serviços pela plataforma é de R$13.098. Natália Koslick, para a Voz do Brasil.
5: Dicas do Enem.
6: Oi, meu nome é Bárbara Ribeiro e a minha pergunta é: como eu devo começar a me preparar para o Enem?
3: Quem vai falar um pouco mais sobre a preparação da prova do Enem é o conselheiro acadêmico Yuri Vieira. Ele também é professor de biologia e aproveita para dar umas dicas da área.
7: Olá pessoal, tudo bem? Yuri aqui, vou conversar com vocês um pouquinho sobre o Enem 2026. Esse ano temos algumas novidades aí com relação a contextualizações de questões, como vocês observaram no Enem passado. Na biologia, fiquem atentos ali à ecologia, à fisiologia humana e à genética. Observem que a genética ela vem trazendo ali questões relacionadas à biotech e a vacinas, ó. Conteúdo muito comum. Fique atentos também que as questões do Enem agora ela vem mais contextualizada, né? Então você tem ali uma conexão com outras disciplinas. O foco agora é gerenciar tempo. Não pensem em ficar decorando conteúdo teórico. Esse momento agora é momento de gerenciar tempo de questões, resolver o máximo de questões que vocês puderem, tá? Deixe a ansiedade de lado, trabalhe esse tempo cronometrado e sucesso na avaliação.
3: As provas acontecem no dia 8 e 15 de novembro. 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
3: Estamos no mês da gestante, um período para reforçar a importância dos cuidados durante a gravidez.
2: E o acompanhamento começa logo nos primeiros sinais de que vem bebê por aí.
3: Consultas, exames e vacinas passam a fazer parte dessa rotina e são importantes para acompanhar a saúde da mãe e do bebê e prevenir possíveis complicações.
8: O pré-natal é o passo mais importante para uma gravidez saudável, tanto para a mãe quanto para o bebê. Segundo Olivia Medeiros, diretora do Departamento de Gestão do Cuidado Integral à Saúde do Ministério da Saúde, o acompanhamento da gestação é o que vai garantir uma gravidez segura.
9: Iniciar o pré-natal até a 12ª semana de gestação é muito importante. Ela vai sendo acompanhada com consulta, exames, vacinas, testagens. E qual que é a importância disso? Quando a gente descobre que algum problema de saúde está acontecendo rapidamente, a gente trata isso com uma maior chance de sucesso.
8: A diretora Olivia lembra que as mulheres que fazem um pré-natal pelo SUS recebem gratuitamente a Caderneta Nacional da Gestante, onde ela pode anotar todo o calendário de consultas, vacinas e o histórico de exames. O documento também traz informações sobre violência obstétrica, saúde mental e direito da gestante.
9: Desde o pré-natal, do parto, existe um plano de parto na caderneta, o pós-parto, aí na caderneta da criança já começa todas as informações desse bebê, os marcos do desenvolvimento, as vacinas, né, as consultas. Essas duas cadernetas cumprem juntos, né, esse papel de acompanhamento.
8: A autônoma Maísa Franciane, de 24 anos, faz o pré-natal do segundo filho em uma unidade básica de saúde no Itapoã, Distrito Federal. Ela está com 23 semanas de gestação e na consulta de rotina realizou exames de sangue e teste rápido de sífilis e HIV. Todas as informações da idade gestacional foram para a caderneta, que a acompanha por todo lado.
10: Tudo anotadinho. É, sempre a gente precisa, né? E tendo tudo anotado, vai facilitar também no atendimento. Todo lugar que eu vou, até no ônibus, eu tenho que estar com a caderneta.
8: A enfermeira Kênia Kanayama foi quem atendeu a Maísa e diariamente atende outras futuras mamães. Ela fala da necessidade do registro das informações de saúde na caderneta.
11: Uma gestante com sífilis, ela vai ganhar neném, aí se não tem anotado que ela fez o tratamento, aí corre o risco de ter que a criança tomar injeções desnecessárias, né? Fazer tratamento desnecessário, porque não sabe se a gestante concluiu o tratamento. Então tem que ter essas anotações na caderneta.
8: A versão online da caderneta da gestante pode ser baixada do site gov.br/saúde. Reportagem Graziele Bezerra.
2: No próximo mês serão oferecidas mais de 4.500 vagas em qualificação profissional para mulheres em todo o país.
3: Fique atento às oportunidades no Ministério da Educação.
12: Os cursos são realizados em instituições que ofertam a educação profissional e tecnológica. O programa atende mulheres maiores de 16 anos em situação de vulnerabilidade social, vítimas de violência, com baixa ou nenhuma escolaridade. A ideia do programa é capacitar essas mulheres, incluí-las no mercado de trabalho e gerar renda para elas e suas famílias. As qualificações são de graça e têm carga horária mínima de 160 horas. No total, no mês de setembro, vão ser oferecidos 43 cursos presenciais em 32 instituições de 19 estados. Entre os cursos estão auxiliar de cozinha, cuidadores infantil e de idoso, camareira e editor de projeto visual gráfico. Você pode conferir as vagas disponíveis no painel de oportunidades do Programa Nacional de Acesso ao Ensino Técnico e Emprego, ativando o filtro Mulheres Mil. Mais informações você encontra no site do Ministério da Educação.
3: Priscila Machado, para a Voz do Brasil.
2: A batata caiu 37% nas principais centrais de abastecimento, as CEASAs, do país no mês de julho.
3: É o que mostra o oitavo boletim Horti Grangeiro divulgado hoje pela Companhia Nacional de Abastecimento, a Conab.
2: E além da batata, o tomate e a cenoura também ficaram mais baratos.
3: Segundo a Conab, a redução dos preços é reflexo do aumento da oferta causado pela safra de inverno, como explica a gerente de produtos Horti Grangeiros da Conab, Juliana Torres.
13: A gente teve esse movimento de queda, ele vem acumulado, né? Mês de junho também teve um movimento de queda. Se a gente compara os preços de julho com os de maio, quando o movimento era de alta, a queda foi de 48%, foi ainda mais maior, né? E esse cenário foi devido, né, à alta da oferta da safra de inverno, que forneceu cerca de 20% a mais para os CEASAs. Então, os preços ficaram nesse movimento de queda.
2: Depois de meses de cuidados e recuperação, dois animais silvestres estão de volta à natureza.
3: Um cachorro do mato atropelado enquanto atravessava uma estrada e uma fêmea de macaco prego resgatada com um traumatismo craniano foram devolvidos à Floresta da Tijuca, no Rio de Janeiro.
2: A soltura foi feita pelo ICMBio e pela Secretaria Municipal de Meio Ambiente e Clima, com apoio de uma clínica veterinária especializada.
4: Um cachorro do mato e uma fêmea de macaco prego precisaram deixar temporariamente a vida livre da floresta para enfrentar um período de cuidados, tratamentos e recuperação. Depois de semanas de acompanhamento veterinário, os dois finalmente voltaram para casa. A soltura foi realizada no Parque Nacional da Tijuca, no Rio de Janeiro, em uma ação conjunta com o Instituto Chico Mendes de Conservação da Biodiversidade, o ICMBio, e da Secretaria Municipal de Meio Ambiente e Clima. A história do cachorro do mato começou em abril. O macho adulto atravessava a estrada quando foi atropelado e resgatado. Meses depois, uma fêmea de macaco prego foi resgatada com traumatismo craniano. Dentro do Parque Nacional da Tijuca, a soltura de animais não pode ser feita por qualquer pessoa ou instituição. É necessária avaliação e autorização prévia do ICMBio, como explica o agente de fiscalização do ICMBio, Gleidson Correia.
14: O Parque Nacional da Tijuca, ele permite a soltura, mas mediante a uma autorização, para que esses animais tenham nenhum vírus e nenhuma bactéria, para que isso não passe para os animais que aqui habitam dentro do Parque Nacional da Tijuca. Essa autorização, ela nos ajuda a prevenir a soltura de animais exóticos.
4: A história também deixa um alerta sobre educação ambiental. A gerente da Patrulha Ambiental da Secretaria Municipal de Meio Ambiente e Clima, Mariana Ribeiro, reforça os cuidados que as pessoas devem ter ao encontrar animais silvestres.
15: A gente sempre tenta orientar que não alimentem os animais, não se aproximem desses animais, porque isso é o que traz risco para o animal, né? O animal, ele começa a ter a oferta daquele alimento e entender que essa aproximação do ser humano é algo seguro quando não é, né? Ele pode ser atropelado, ele pode ser capturado, ele pode ser vítima de várias situações de maus tratos.
4: Caso encontre algum animal silvestre ferido, em risco ou em situação de vulnerabilidade, entre em contato com órgãos de fiscalização e resgate, como a Polícia Militar Ambiental, o Corpo de Bombeiros ou mesmo as Secretarias Estaduais de Meio Ambiente. Reportagem Thaís de Araújo.
3: Estados localizados nas regiões Norte e Nordeste terão a tarifa de energia elétrica reduzida a partir de amanhã.
2: Isso por conta de reajustes tarifários de distribuidoras que operam nessas regiões.
3: Os impactos são para consumidores atendidos em baixa tensão, ou seja, em residências e pequenos comércios.
2: E podem chegar a mais de 10% de redução, no caso da distribuidora Energisa Rondônia.
3: A decisão é da Agência Nacional de Energia Elétrica. As informações estão em gov.br/anel.
2: Essas foram as notícias do governo federal.
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3: Fique agora com as notícias do Poder Judiciário e do Congresso Nacional. Uma boa noite.
2: Boa noite para você. Até amanhã.
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18: Supremo debate a constitucionalidade da lei antifacção em audiência pública, conduzida pelo ministro Alexandre de Moraes.
19: Para o STJ, falta de demonstração de dolo específico impede configuração de nepotismo.
18: Policial federal é condenado pela justiça por envolvimento com tráfico de drogas.
19: Boa noite, eu sou Leandro Bezerra.
18: E eu sou Walter Lima.
19: O Supremo Tribunal Federal concluiu nesta terça-feira a audiência pública sobre a constitucionalidade de dispositivos da lei antifacção em vigor desde março.
18: Durante dois dias, representantes de órgãos públicos, entidades jurídicas, universidades e organizações da sociedade civil apresentaram diferentes posições sobre os efeitos da norma no combate ao crime organizado e na preservação dos direitos e das garantias constitucionais.
19: Os debates abordaram a prisão preventiva automática, regras mais rígidas para a execução penal, a perda antecipada de bens, o monitoramento de comunicações entre advogados e clientes e a transferência de presos para presídios federais.
18: Também foi discutida a criação de um banco de dados sobre pessoas suspeitas de ligação com crime organizado, Participantes questionaram a falta de análise individual para prisão preventiva e possíveis violações ao Estado Democrático de Direito.
19: Outros defenderam medidas patrimoniais como forma de atingir o financiamento e os lucros das organizações criminosas. A audiência foi conduzida pelo ministro Alexandre de Moraes, relator das quatro ações que questionam a lei.
18: As contribuições vão subsidiar o julgamento quando o Supremo decidir se as regras serão mantidas, limitadas às declaradas inconstitucionais.
19: Falta de demonstração de dolo específico impede a configuração de nepotismo.
18: A conclusão é do STJ, Fátima Uchoa.
20: O Ministério Público de Minas Gerais ajuizou ação civil pública pela suposta prática de nepotismo contra um prefeito e as duas filhas dele, nomeadas como secretárias municipais. O Tribunal de Justiça Estadual julgou o pedido improcedente e no STJ a primeira turma negou o recurso especial. O relator ministro Paulo Sérgio Domingues apontou que o fato de o prefeito ter nomeado as filhas como secretárias municipais, ainda que reprovável, sem o elemento subjetivo necessário e a demonstração de prejuízo ao erário, não configura improbidade. Para o relator, isso depende de outros elementos, como fraude ou ausência de qualificação técnica, e nesse caso, a corte local concluiu que as nomeadas possuíam capacidade técnica e não houve favorecimento econômico ou político nem fraude nas nomeações.
19: E se um erro do seu empregador te fizer perder dinheiro na aposentadoria complementar?
18: Quem julga isso? O TST decidiu que é a Justiça do Trabalho. Mila Amaral.
21: O caso é de uma ex-bancária da Caixa que diz que o banco não incluiu uma parcela chamada CTVA no cálculo do plano de previdência dela e isso teria reduzido o valor da aposentadoria. Para o Tribunal Regional de Minas, o caso não era trabalhista e por isso extinguiu o processo. Mas a segunda turma do TST reformou a decisão. Por unanimidade, os ministros entenderam que a bancária não quer mudar o benefício. Ela quer indenização por um suposto ato ilícito da Caixa enquanto empregadora. E em caso de ato ilícito de patrão, a competência é sim da Justiça do Trabalho.
19: Justiça condena policial federal e mais três envolvidos em tráfico de drogas e outros crimes no Aeroporto Internacional Eduardo Gomes, no Amazonas.
18: Denúncia foi apresentada pelo Ministério Público Federal. Repórter Sabrina Menezes.
22: Segundo as investigações, os criminosos recebiam as mochilas com as drogas após passarem pela inspeção do aeroporto. Além de facilitar o transporte dos entorpecentes, o policial também acessava os sistemas da Polícia Federal para buscar e fornecer informações privilegiadas ao grupo. O agente federal foi condenado por tráfico de drogas, associação ao tráfico e lavagem de capitais, com uma pena de 26 anos e 7 meses de prisão em regime inicial fechado, além da perda do cargo. O responsável pela logística e transporte da droga recebeu pena de 16 anos e 9 meses de prisão, além de multa, e os transportadores de 4 anos e 9 meses cada um.
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19: A você uma boa noite.
18: E até amanhã.
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0: sou Paula Groba.
1: E eu sou Humberto Pinheiro.
0: E estes são os destaques de hoje do Jornal do Senado, que começa agora.
1: Incentiva ao futebol e novas regras para programas de milhagem entram na pauta do Senado.
0: Projeto permite abater do imposto de renda doações a projetos científicos.
1: Senado pode renovar mais de 2/3 de seus representantes nesta eleição.
0: Boa noite.
1: Boa noite.
0: Dois temas que fazem parte do dia a dia de milhões de brasileiros podem entrar na pauta do Senado: o futebol e os programas de fidelidade que oferecem pontos ou milhas.
1: São projetos aprovados pela Câmara dos Deputados que agora aguardam a análise dos senadores. Repórter Herman Kulitz.
2: O Senado pode iniciar nas próximas semanas a análise de 3 projetos de lei já aprovados pela Câmara dos Deputados. 2 das propostas tratam de futebol. Uma delas prevê o reconhecimento desse esporte como é jogado no Brasil, como manifestação da cultura nacional e patrimônio cultural e material do povo brasileiro. A outra, alinhada com a proximidade da próxima Copa do Mundo de futebol feminino a ser realizada em 2027 no Brasil, busca incentivar a prática profissional dessa modalidade pelas mulheres, para combater a discriminação de gênero. Também será debatido pelos senadores o projeto que cria regras claras para que as pessoas possam usar de forma mais ampla as milhas e pontos que acumulam nos programas de fidelidade, inclusive com a possibilidade de venda para terceiros ou sua conversão em dinheiro. Se forem aprovados sem mudança pelos senadores, os projetos seguirão para a sanção presidencial. Se houver alguma alteração, voltam para a análise da Câmara dos Deputados.
0: E o Congresso Nacional vai analisar mais uma medida provisória editada pelo governo para tentar conter o impacto do conflito no Oriente Médio sobre os preços dos combustíveis no Brasil. Publicada no Diário Oficial da União nesta terça-feira, a MP destina R$3,152 bilhões para ajudar a reduzir os efeitos da alta dos preços do petróleo. O dinheiro será repassado como ajuda financeira do governo a produtores e importadores de gasolina, diesel, gás de cozinha e querosene de aviação.
1: A maior parte dos recursos, R$2,552 bilhões, será destinada à produção e à importação de óleo diesel para o uso rodoviário. Outros R$600 milhões serão usados para combustíveis derivados do petróleo. Segundo o governo, a medida é necessária por causa da alta do petróleo no mercado internacional, provocada pelo conflito no Oriente Médio e da oscilação do dólar. O Brasil também depende da importação de parte dos combustíveis que consome, cerca de 10% da gasolina e entre 25% e 30% do diesel.
0: O governo federal tem até o dia 31 de agosto para enviar ao Congresso Nacional o projeto de lei orçamentária de 2027.
1: Mas antes de analisar o orçamento do próximo ano, o Congresso ainda precisa votar a LDO, a Lei de Diretrizes Orçamentárias. É ela que define as prioridades e as regras que vão orientar a elaboração e a execução do orçamento da União. Os detalhes com o repórter Alexandre Campos.
3: De acordo com a Constituição, a Lei de Diretrizes Orçamentárias orienta o governo a elaborar a proposta de orçamento, mas até agora o projeto da LDO de 2027, enviado em abril para o Legislativo, não foi aprovado. Diante desse cenário, o governo vai se basear num texto que pode ser alterado para apresentar o orçamento do ano que vem. Diogo Antunes, consultor de orçamento do Senado Federal, explica como essa situação vai ser resolvida.
4: De qualquer forma, antes da aprovação da LOA, é necessário que a LDO seja aprovada, exatamente para que a LDO de alguma forma direcione a lei orçamentária anual.
3: O projeto da LDO de 2027 prevê meta de superávit primário de R$73 bilhões e salário mínimo de R$1.717. No entanto, o governo já anunciou que, por exigências legais, esse valor passará para R$1.741. O projeto da lei orçamentária de 2027 deve passar pela Comissão Mista de Orçamento e, posteriormente, pelas duas casas do Congresso Nacional em sessão conjunta.
0: E um novo projeto em análise no Senado pode atrair recursos privados para projetos científicos e tecnológicos desenvolvidos por estudantes.
1: A proposta permite que pessoas e empresas descontem do imposto de renda parte dos valores destinados a essas iniciativas. Repórter Marcela Cunha.
5: O projeto cria a Política Nacional de Fomento à Alta Performance Técnica e Científica, a FOTEC. A ideia é que pessoas físicas destinem até 5% do imposto de renda devido para doações ou patrocínios a projetos aprovados. Para empresas tributadas pelo lucro real, o limite será de 3%. Os recursos poderão financiar equipes de estudantes do ensino técnico ou superior, além da compra de materiais, infraestrutura de laboratórios e participação em competições no Brasil e no exterior. O autor, senador Marcos Pontes, do PL de São Paulo, afirma que a aproximação entre empresas e instituições de ensino ajuda a alinhar a formação às necessidades do mercado de trabalho.
6: Um dos problemas que é muito claro é a participação maior necessária das empresas dentro das escolas e as escolas recepcionarem melhor as empresas. As empresas sabem qual é a necessidade e as escolas elas têm que ouvir as empresas.
5: Entre as iniciativas beneficiadas estão competições de robótica, programação, engenharia, construção de foguetes e satélites, biotecnologia, Olimpíadas do Conhecimento e feiras científicas.
0: As desigualdades que ainda persistem no Brasil foram discutidas nesta terça-feira em audiência pública na Comissão de Assuntos Sociais do Senado.
1: Dois ministros presentes na reunião destacaram a importância de políticas públicas para reduzir as diferenças sociais e garantir mais oportunidades e direitos à população. Repórter Marcela Diniz.
7: O projeto que torna agosto o mês de combate às desigualdades foi apresentado em 2023 pelo então deputado Guilherme Boulos, hoje ministro da Secretaria-Geral da Presidência da República. No debate promovido pela Comissão de Assuntos Sociais, Boulos comemorou dados da ONU que apontam a saída do Brasil do mapa da fome pela segunda vez e a melhora no coeficiente de Gini, indicador usado em estatísticas sobre desigualdade.
8: No IDH, o Brasil pela primeira vez entrou na série do muito alto, que é a dos países desenvolvidos, e lógico, atingimos o índice Gini, o segundo menor nível de desigualdade da história do país.
7: O ministro do Desenvolvimento e Assistência Social, Família e Combate à Fome, Wellington Dias, observou que os resultados poderiam ser melhores com a redução de juros. O senador Paulo Paim, do PT Gaúcho, espera que o projeto que cria o mês de combate às desigualdades seja aprovado na próxima semana na Comissão de Assuntos Sociais.
9: Eu tô tranquilo que esse projeto vai ser aprovado. Eu não tenho nenhuma preocupação. Esse projeto vai ser aprovado, eu espero que seja já na próxima quarta-feira.
10: Eleições 2026.
0: Em 2026, o Senado Federal terá 2/3 de suas cadeiras em disputa, porém o número de renovações pode ser ainda maior.
1: Há estados onde pode haver renovação de toda a bancada de senadores. Quem traz as informações é o repórter Douglas Castilho.
11: Ao contrário das demais casas legislativas, o Senado tem apenas parte de seu quadro de parlamentares renovada a cada pleito. Com mandatos de 8 anos, 54 senadores são escolhidos numa eleição e os demais 27 na eleição seguinte. Porém, o número de caras novas desta vez no Senado pode ser ainda maior. Isso porque, dentre os senadores que ainda têm mandato até 2031, 9 concorrem a outros cargos, como governador e presidente. Se eleitos, abrem suas vagas para seus suplentes e podem aumentar a renovação total do Senado para até 63 novos senadores. O consultor do Senado Federal, Fernando Trindade, explicou como funciona o exercício dos mandatos em campanha.
12: São senadores que estão no meio do mandato. Muitos desses senadores concorrerão aos governos dos seus respectivos estados. A legislação brasileira não considera que haja qualquer incompatibilidade entre parlamentar, seja que parlamentar for, senador, deputado federal, deputado estadual, a permanência no cargo e a concorrência a um outro cargo.
11: Há unidades da federação que podem renovar todos os seus 3 senadores a partir do ano que vem. Um dos casos é Minas Gerais, em que, além das 2 vagas a definir, há um senador em meio de mandato concorrendo ao governo estadual e, se eleito, chamará um suplente. Outro caso é o Paraná. Os 2 senadores atuais, Flávio Arnes, do PSB, e Oriovisto Guimarães, do PSDB, decidiram não tentar a reeleição e a cadeira restante pode ficar para suplente caso o titular em meio de mandato vença a disputa para o governo estadual.
1: Edição de Paula Groba e trabalhos técnicos Eliseu Caires. O Jornal do Senado fica por aqui. Acompanhe agora as notícias da Câmara dos Deputados. Boa noite.
0: Boa noite e até amanhã.

0: mobilidade.
1: Audiências públicas vão tratar sobre tarifa zero no transporte público.
0: Comissão debate relação entre preservação cultural e crises climáticas.
1: Deputados apresentam projetos para garantir o bem-estar dos animais.
0: Boa noite. Professora Marcivânia, do PCdoB do Amapá, propõe tipificar como crime a produção, o armazenamento, a venda e o compartilhamento de imagens e vídeos que mostrem maus tratos ou atos de crueldade contra animais. A pena prevista é de 2 a 5 anos de reclusão, além de multa.
1: O projeto também endurece as punições para quem financiar ou lucrar com esse tipo de conteúdo. A ideia de professora Marcivânia é determinar ainda que plataformas digitais removam o material e forneçam informações às autoridades mediante ordem judicial.
0: O projeto permite ao trabalhador faltar um dia a cada 12 meses para prestar cuidados a animal de estimação. O autor Valdemar Oliveira, do Avante de Pernambuco, explica que a ausência deverá ser motivada por doença grave, acidente ou recuperação cirúrgica com comprovação de médico veterinário.
1: O texto de Valdemar Oliveira inclui a nova hipótese de falta justificada sem prejuízo do salário. Para ele, a medida busca adequar a legislação à realidade das famílias brasileiras, preservando o equilíbrio das relações de trabalho ao limitar o benefício a um dia por ano.
2: Meio ambiente.
0: O projeto de Beto Pereira, do Republicanos de Mato Grosso do Sul, fortalece a atuação das polícias militares ambientais e dos órgãos federais no combate aos crimes ambientais. A proposta prevê punições mais severas para o desmatamento em áreas protegidas e para o uso de fogo sem autorização.
1: A proposta apresentada por Beto Pereira também propõe aumentar as penas para quem produzir, comercializar ou utilizar agrotóxicos ilegais. Segundo o autor, o objetivo é reforçar a fiscalização e proteger a biodiversidade. Cidade do país.
2: Cultura.
0: Comissão da Câmara debateu a relação entre preservação cultural e mudanças climáticas. A repórter Mônica Tati acompanhou a reunião.
3: Os eventos climáticos extremos colocam em risco não apenas o patrimônio material e os sítios arqueológicos, mas também a existência de acervos de saberes e conhecimentos que são essenciais para a forma de viver de comunidades locais. Essa questão fez o deputado Tarcísio Mota, do PSOL do Rio de Janeiro, pedir uma audiência para debater na Comissão de Cultura da Câmara dos Deputados as questões que envolvem as mudanças climáticas e a preservação do patrimônio cultural. Tarcísio Mota afirma que entender que as sociedades vulneráveis são as que mais sofrem com as mudanças do clima e pensar em mecanismos de prevenção e mitigação é papel da Comissão de Cultura.
4: O colapso ecológico planetário é uma realidade. Nós estamos diante de mudanças climáticas cada vez mais intensas, cada vez mais frequentes, e nada indica que o cenário melhorará nos próximos anos ou nas próximas décadas. Temos urgência em encarar esse desafio, mas não podemos ignorar o fato de que o processo da questão do colapso ecológico já é uma realidade entre nós, no Brasil e no planeta Terra.
3: Os debatedores ressaltaram a importância da criação da Carta Brasileira do Patrimônio Cultural e Mudanças Climáticas. O documento destaca que o patrimônio não é apenas um bem a ser protegido, mas uma fonte dinâmica de conhecimento e de tecnologia social para formular soluções contemporâneas baseadas no território. Riscos como a destruição de paisagens culturais no Pantanal, deslizamentos na Mata Atlântica e a desertificação na Caatinga evidenciam a necessidade de abordagens que salvaguardem os territórios. Todos os participantes destacaram a necessidade não apenas de financiamento formal de ações de preservação ambiental, mas também de adaptações para garantir a mitigação dos efeitos climáticos e a sustentabilidade. Da Rádio Câmara de Brasília, Mônica Tati.
2: Direitos Humanos.
1: Leandre, do PSD do Paraná, assina projeto que permite a pessoas com deficiência ou outra limitação física permanecer sentadas durante a execução do hino nacional e em cerimônias cívicas. A proposta altera a lei que determina a todos que fiquem de pé nessas ocasiões.
0: Leandre argumenta que a ausência dessa ressalva pode causar constrangimento a pessoas com mobilidade reduzida e deficientes físicos. A deputada afirma que a mudança corrige uma lacuna na lei sem alterar o dever de respeito aos símbolos nacionais.
1: Daiana Santos, do PCdoB do Rio Grande do Sul, é coautora de projeto que institui a Política Nacional dos Direitos das Pessoas LGBTQIA+. Ela aponta que a matéria transforma em política de Estado ações destinadas ao combate à discriminação e à ampliação do acesso aos serviços públicos.
0: Daiana Santos informa que o projeto prevê uma rede nacional para integrar programas de proteção em todo o país. A deputada também ressalta que o texto inclui espaços destinados ao acolhimento e ao atendimento multidisciplinar para a população LGBTQIA+.
2: Educação.
1: A Câmara lançou uma frente em defesa das universidades públicas estaduais e municipais. A repórter Noelle Nobre acompanhou a cerimônia de inauguração.
5: Foi lançada na Câmara dos Deputados uma frente parlamentar mista em defesa das universidades públicas estaduais e municipais. O grupo tem como objetivo atuar na interlocução entre essas instituições de ensino e o poder público federal. O coordenador é o deputado André Figueiredo, do PDT do Ceará.
6: Nós precisamos valorizar que essas instituições e fazer que elas saibam que aqui no parlamento elas também serão alvo de atenção, e a frente parlamentar vem muito ao encontro disso, juntar todas essas instituições estaduais e municipais para que possamos também ter um diálogo aberto com o governo federal.
5: A instalação da frente é fruto de uma articulação da Associação Brasileira das Reitoras e Reitores das Universidades Estaduais e Municipais. A associação integra 46 instituições que juntas somam 446 campi e atendem mais de 700.000 alunos. A frente parlamentar mista em defesa das universidades públicas estaduais e municipais conta com 183 deputados e 2 senadores. Da Rádio Câmara de Brasília, Noelle Nobre.
2: Previdência.
0: Ibamar Silva, do Podemos de São Paulo, é autor de projeto que garante ao segurado do INSS o direito de escolher a regra de cálculo mais vantajosa da aposentadoria. Para ele, a medida corrige distorções e dá mais segurança jurídica aos segurados.
1: A proposta beneficia trabalhadores filiados à Previdência antes de novembro de 1999, que cumpriram os requisitos para o benefício antes da reforma de 2019. Ibamar Silva também incluiu no texto a revisão de ofício dos benefícios concedidos nesse período com base na regra de transição.
0: Marussa Boldrin, do Republicanos de Goiás, é favorável ao projeto que facilita a comprovação do tempo de serviço de trabalhadores rurais para a aposentadoria. Relatora na Comissão de Agricultura, a deputada afirma que a medida incorpora à lei um entendimento já consolidado pelo STJ.
1: A proposta reconhece períodos anteriores ao documento mais antigo apresentado, desde que haja prova material reforçada por testemunhas. O texto, de acordo com Marussa Boldrin, evita que trabalhadores do campo percam direitos por falta de registros antigos sobre o início da atividade.
0: Wellington Roberto, do PSD da Paraíba, apresentou o projeto que estabelece regras para o uso, por sistemas de inteligência artificial, de informações capazes de prever o risco futuro de doenças. Ele explica que a proposta exige consentimento específico do paciente para a geração desses dados.
1: Wellington Roberto aponta que o intuito é proibir seguradoras, bancos ou empregadores de utilizar previsões sobre a saúde de clientes para impor condições desfavoráveis. A matéria limita o uso desses dados à assistência médica, pesquisa científica e à formulação de políticas públicas.
2: Consumidor.
0: Marangoni, do Podemos de São Paulo, defende a aprovação de projeto que cria novas regras de proteção aos usuários de planos de saúde. Ele explica que a proposta de sua autoria exige que negativas de cobertura sejam justificadas de forma individualizada com critérios técnicos.
1: O projeto de Marangoni também sugere ampliar o direito de contestar decisões das operadoras, com prazos para análise dos pedidos. Pela matéria, se a empresa não responder dentro do período previsto, a solicitação do beneficiário será considerada aprovada.
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2: Saúde.
0: Deputados debateram a criação de um observatório sobre infecções sexualmente transmissíveis entre mulheres. A repórter Silvia Munhato acompanhou.
8: Em audiência pública da Comissão de Defesa dos Direitos da Mulher, foi debatida a criação de um observatório para monitorar a agenda prioritária para o enfrentamento de infecções sexualmente transmissíveis entre mulheres vulnerabilizadas. A medida foi proposta pela deputada Érica Cocai, do PT do Distrito Federal.
9: Construir as condições via emenda parlamentar para que a gente possa fazer este observatório e termos a partir daí a implementação da agenda, indicadores, para que a partir do diagnóstico nós possamos fazer incidência, inclusive sobre as infecções sexualmente transmissíveis e o seu impacto em cada território, que também é diferenciado, né?
8: A deputada Érica Cocai disse ainda que vai solicitar a inclusão do recorte de gênero no programa Brasil Saudável, que é direcionado para problemas sociais e ambientais que afetam a saúde de pessoas em maior vulnerabilidade social. Uma das metas da agenda relacionada às doenças sexualmente transmissíveis é ampliar em 300% até 2027 o número de usuários de tratamentos preventivos dessas infecções. As mulheres são muito afetadas por infecções como HIV/AIDS, tuberculose, hepatites virais, HTLV e sífilis, entre elas especialmente as pretas, pardas e das regiões norte e nordeste. No caso da sífilis, por exemplo, 61% das mulheres pretas poderiam ter evitado a doença se tivessem tido acesso ao mesmo tipo de programas que as mulheres brancas. Da Rádio Câmara de Brasília, Silvia Minhato.
2: Justiça.
1: O projeto de Rui Carneiro, do Podemos da Paraíba, estabelece que a atuação perante os tribunais de contas passe a ser atividade privativa da advocacia. Atualmente, outras profissões, como contadores, engenheiros e administradores, podem defender clientes ou apresentar defesas técnicas perante essas cortes.
0: De acordo com o texto de Rui Carneiro, quando a parte não tiver condições de constituir defensor, poderá ser nomeado advogado dativo ou defensor público. Segundo o autor, a medida busca garantir o contraditório à ampla defesa e o devido processo legal em ações nos tribunais de contas.
2: Segurança Pública.
1: Comissão aprova projeto que condiciona a progressão de pena a exame criminológico. A repórter Maria Neves tem mais detalhes.
10: A Comissão de Segurança Pública da Câmara dos Deputados aprovou o projeto que condiciona a progressão de pena de condenados pela Justiça à comprovação de que o preso não apresenta mais risco para a sociedade. Pela proposta do deputado Kim Kataguiri, do Missão de São Paulo, a redução da periculosidade deverá ser atestada por exame criminológico. De acordo com Kim Kataguiri, embora previsto na lei, o exame criminológico, que deveria funcionar como uma ferramenta central na execução da pena, foi progressivamente esvaziado. O parlamentar afirma que o projeto recupera a importância da avaliação.
11: O exame criminológico, ele é feito, tem uma análise psicológica, tem uma análise de profissionais de segurança pública, né? Tem uma análise do próprio histórico daquele sujeito dentro da cadeia. Então, ainda que o sujeito já tenha cumprido o período de pena necessário para progredir, para avançar, ele só terá o direito de avançar quando tiver essas condições atestadas pelo exame criminológico.
10: Ainda de acordo com o texto aprovado, sempre que o exame criminológico recomendar a permanência do preso em regime fechado, a avaliação deverá ser realizada novamente em no mínimo 12 meses. Se a periculosidade persistir, o projeto prevê que o preso poderá cumprir integralmente a pena no regime fixado pela Justiça, sem que isso configure violação de de direito. A proposta, que exige exame criminológico para progressão de pena por condenados pela justiça, ainda terá de ser analisada pela Comissão de Constituição e Justiça. Se aprovada, terá de ser votada também pelo plenário. Da Rádio Câmara de Brasília, Maria Neves.
2: Ciência e tecnologia.
0: Marreca Filho, do PRD do Maranhão, apresentou projeto que obriga bancos e instituições de pagamento a adotar medidas para prevenir fraudes em operações digitais. Entre as medidas, ele destaca a autenticação com pelo menos dois fatores para movimentações de alto risco.
1: Marreca Filho ressalta que a proposta também prevê bloqueio dos valores ainda disponíveis e aviso ao banco destinatário. O projeto ainda atribui às instituições financeiras a responsabilidade pelos prejuízos quando houver descumprimento das regras ou falha na proteção.
2: Esporte.
0: Lobé, do PT de Mato Grosso do Sul, pretende promover um debate sobre os impactos das apostas esportivas na economia e na saúde pública. O parlamentar apresentou requerimento para que a Comissão de Desenvolvimento Econômico realize uma audiência pública sobre o tema.
1: A proposta de Vander Lobé prevê a participação de representantes do governo, do comércio, de sindicatos e de entidades da sociedade civil. Segundo ele, a discussão deve subsidiar a análise de projetos relacionados às bets, incluindo uma proposta que proíbe a atividade no país.
2: Economia.
0: A Comissão Mista de Orçamento vai realizar uma série de audiências públicas e entre os temas em debate está a tarifa zero no transporte público. A repórter Silvia Munhato tem as informações.
8: A Comissão Mista de Orçamento aprovou 22 requerimentos de audiências públicas com convites para vários ministros de Estado debaterem despesas de suas pastas. Um dos requerimentos foi apresentado pelo deputado Gilmar Tato, do PT de São Paulo, para discutir a implantação da tarifa zero no transporte público. Segundo o deputado, o transporte é um direito do cidadão, mas ele acaba pagando duas vezes para usar.
12: Uma mãe, quando entrega uma criança na creche todos os dias, ela não passa no guichê para pagar R$10 todos os dias. Ou quando um cidadão, cidadã, vai no posto de saúde, numa UPA, para fazer uma consulta, pegar, ela não paga para fazer a consulta. Por que que ela, quando entra no sistema de transportes, ela tem que pagar?
8: Gilmar Tato diz que 146 cidades brasileiras adotam a tarifa zero, até como forma de evitar o trânsito de carros particulares. A audiência contará com representantes dos Ministérios da Fazenda, das cidades e da Casa Civil para discutir fontes de financiamento para a tarifa zero. A comissão também elegeu o deputado Marcelo Álvaro Antônio, do PL de Minas Gerais, como segundo vice-presidente. E as comissões permanentes da Câmara estão fazendo reuniões para aprovar as suas indicações para as emendas ao orçamento de 2026. De acordo com a Lei Complementar 210 de 2024, após a publicação do orçamento, cada comissão recebeu dos líderes partidários, após consulta às bancadas, as indicações dos autores de cada ação. Essas indicações têm que ser agora aprovadas por cada comissão para constar em diatas que serão encaminhadas aos ministérios. A Comissão de Turismo, por exemplo, aprovou 27 ações, no valor de 30,6 milhões de reais. A maior delas, de 8,5 milhões, foi indicada pelo deputado Esnaldo Bulhões Júnior, do MDB de Alagoas, para o município de Porto Calvo, em Alagoas. O recurso será usado para a urbanização de uma praça. O menor valor foi de R$400 mil, alvo de três ações parlamentares. O deputado Valdir Trindade, do Republicanos da Paraíba, também destinou recursos para a construção de praça em Poço Dantas, na Paraíba. Já o deputado Pedro Paulo, do PSD do Rio de Janeiro, destinou dinheiro para apoiar projetos de infraestrutura turística em Barra do Piraí, no Rio de Janeiro. A mesma ação foi proposta pelo deputado Sérgio Brito, do PSD da Bahia, para a cidade de Mulungu do Morro, na Bahia. Da Rádio Câmara de Brasília, Silvio Minhato.
2: Relações Exteriores.
1: João Cury, do MDB de São Paulo, pede a instalação da frente parlamentar em apoio à integração União Europeia e Mercosul. O deputado explica que o grupo vai acompanhar a implementação do acordo comercial entre os dois blocos, assinado em 2025.
0: João Cury ressalta que o bloco de livre comércio vai beneficiar setores como a indústria, a mineração e o agronegócio. Na visão dele, a frente é importante para acompanhar as negociações que podem ampliar a participação do Brasil no comércio global.
1: Termina agora o Jornal Câmara dos Deputados, produzido pela Rádio Câmara, com trabalhos técnicos de Everson Urani e apresentação de Valmont.
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1: Nós já estamos por aqui. Um minutinho faltando para as 4 da manhã desta quarta-feira, dia 26 de agosto de 2026. E o galo já acordou. Aposto que você também, né? Já tá acordado, já está acordada nesta manhã de quarta-feira. Tá friozinho lá fora, viu, gente? 14 graus de temperatura, né? Aquele friozão todo, né? Eu falei friozinho, né? 14 graus de temperatura. Logo mais, eu trago o resumão da previsão do tempo aqui dentro do Acorda Brasil, que está começando aqui da menina, o tempo todo com você. Agora sim, pontualmente 4 horas, hoje é dia 26, é o Dia Internacional da Declaração dos Direitos do Homem e do Cidadão, e é o Dia Internacional da Igualdade da Mulher. Sempre, né? Sempre, claro, sim. Está começando a Acorda Brasil por aqui, Wilson Progni do comando. Na melhor programação do Rádio FM, nós vamos juntos até às 6. 2 horinhas para a gente curtir o melhor do sertanejo e outros gêneros musicais também, né? Então tá bom, ou o novo sertanejo, o velho sertanejo, outros gêneros musicais também. E a sua participação a partir de agora aqui no WhatsApp da menina, pode ficar à vontade para participar, tá? Então vai lá, ó. 21 02 65 15 é o WhatsApp da Rádio Menina para você participar, para você interagir, para você brincar, para você se divertir, tá bom? Então pode ficar à vontade. Ó, acordando agora, aproveita para passar um cafezinho, né? Ou quem sabe um cafezinho solúvel mesmo, daquele preparado aí no leitinho, na aguinha, enfim, tá bom? Então tá certo. Importante é ter você na nossa sintonia, você nos fazendo companhia a partir de agora, aqui nas ondas da menina. Por aqui, Wilson Progni, é o seu amigo pra toda hora, né? Pra todas as horas. 4 horas, 1 minuto, Acorda Brasil tá no ar com Felipe Falcão.

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0: Festerê e Cleiton Borges. Apartamento 104 do Acorda Brasil da Menina. Você também curtiu? Pega o Guanabara e vem. Wesley Safadão e Alanzinho Coreano. Quem mais passou por aqui? Ronaldo, Adriano, Rick, Renner, Luz da Minha Vida. César e Paulinho, Faz de Conta que Eu Sou Ele. René e Ronaldo, Metade de Mim. E o bloco começou com Felipe Falcão, Grito de Amor, Acorda Brasil. Para ouvir música boa e informação também, tá? Eu trago informações daqui a pouquinho, logo mais. Eu também vou atualizar a condição do tempo para você que acompanha o Acorda Brasil, tá? Tem previsão do tempo aqui no Acorda Brasil. No Jornal da Menina, primeira edição. Jornal da Menina, segunda edição. No Vila Sertaneja também tem boletim da previsão do tempo, tá bom? Então tá certo, informações no site da Defesa Civil, no Alerta Blue, tá ok? Muito bem, bom, dito isso, a minha amiga Marciana tá por aqui e tá pedindo música e oferece pra todos, né? Todos, a Marciana tá em Gaspar, ligada com a Rádio Menina, muito obrigado, viu? O Elmar está em Benedito Novo, aqui do ladinho de Blumenau, também pertinho, né? É, acompanhando o nosso programa. Muito obrigado, Elmar, um forte abraço, tudo de bom. O João tá no bairro Fortaleza, ligadão com a 97,5. Valeu, João. Aquele abraço também, tá? E o Benedito, o Benê, tá no bairro Velha, sintonizado com a programação Menina. Obrigado a todos pelo carinho. O WhatsApp da Rádio Menina para você interagir e participar por aqui é o 21026515. Custa nada, né? Você mandar um bom dia, mandar o seu recado pra gente através do WhatsApp da Rádio Menina. Pode ficar à vontade para participar também, tá bom? Já que o Titio Wilson Brugni tá do lado de cá do rádio e eu sei que você está do outro lado, pode ficar à vontade também para interagir aqui com a Rádio Menina com a 97,5.
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1: Vamos nessa, estamos de volta com o Acorda Brasil, aqui na Menina, o tempo todo com você. A Prefeitura de Blumenau lançou na noite, nesta terça-feira, ontem, né? Dois processos seletivos para a contratação temporária de profissionais da educação. Um dos editais é destinado a professores e coordenadores pedagógicos da rede municipal de ensino. O outro prevê a contratação de professores para atuação do Profamília. As provas dos dois processos seletivos serão realizadas no domingo, dia 18 de outubro. Certames são independentes, com inscrições, requisitos e classificações próprias. Os editais apresentam formações sobre requisitos de formação, carga horária, remuneração, cronograma e demais regras. As inscrições e outras informações estão disponíveis no site concursos.furb.br. As contratações serão realizadas conforme a necessidade do município para o ano letivo de 2027. Mais informações no Jornal da Menina, primeira edição, logo mais, a partir das 6 da manhã. Agora são 4 horas e 27 minutos. Jean Giovanni, a menina da loja.

0: 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Dalvan e Donizete no Acorda Brasil da Menina. É amanhã de quarta-feira, minha gente, meiuca da semana, e nós estamos por aqui com o Acorda Brasil. Nesse bloquinho, além de Dalvan e Donizete, você ouviu Rio Negro e Solimões, Wilson e Soraya, Jean Giovanni. E daqui a pouquinho tem muito mais pra você ouvir aqui, ó, no Acorda Brasil da Menina, programa que vai até às 6 horas da manhã, sempre com boa música, informação, daqui a pouquinho também com a previsão do tempo. A gente atualiza a condição do tempo pra você que tá aí acompanhando o Acorda Brasil nesta manhã de quarta-feira, tá? 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Quem é que tá por aqui? O Ademir. Ademir tá na sintonia do nosso programa. Bom dia.
1: Bom dia, meu senhor. Ademir aqui no bairro Salto Vaz, tá? Tudo bom? Bom dia aí pra todos aí.
0: Bom dia.
1: Se tiver como tocar uma música do Sérgio Reis, qualquer uma do músico Sérgio Reis.
0: É boa, Sérgio Reis é bom.
1: Vocês aí até 6 horas aí.
0: Tamo junto.
1: Beleza, amigão.
0: Beleza.
1: Bom trabalho pro senhor aí. Bom trabalho pra todos que estão trabalhando.
0: Valeu, valeu. Quando me chamam de senhor... Eu me sinto ainda mais velho, né? Eu já sou velhinho, né? Já tô ficando velhinho, né? E aí quando me chamam de senhor, eu me sinto ainda mais velhinho. Valeu, Ademir. Obrigado pela participação aqui no Acorda Brasil.
2: Oi, aqui é Paula de Vidal Ramos.
0: Oi.
2: Pai, eu quero mandar uma música pra você. O nome da música é Talismã. Pai, eu te amo muito. Eu sou aqui a Paula de Vidal Ramos, pai. Beijo, te amo. Você é maravilhoso.
0: Muito bem, muito bem. Quem mais? Bom dia, meu nome é Jéssica Croix. Eu quero mandar um beijo pro meu irmão Márcio Croix. Saudade, mano, te amo. Valeu, Jéssica, obrigado pela participação aqui no nosso programa nesta manhã de quarta-feira.
3: Bom dia.
0: Bom dia.
3: Sou Salvelina da Cruz Creus, deito por Anguê. E... quero mandar um alô pro meu filho Márcio aí de Blumenau. Oi, filho. Tudo bem contigo, filho? Espero que sim. Tô com muita saudade de ti, filho. E na hora dessa eu vou até aí te ver, tá bom? Fica com Deus. Aqui tá tudo certo. Te amo. Beijo, filho.
0: Valeu, Salvelina. Obrigado pela participação também aqui no nosso programa. Muito bom, né? Bom, seguinte, ó, daqui a pouquinho tem mais recados, você continua participando, fica à vontade para mandar o seu alô também aqui na programação Menina, através do WhatsApp 21026515, e agora é hora de intervalo comercial.
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0: Menina 13 para as 5.
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0: Acorda Brasil. Ô, minha gente, estamos de volta. Bom dia para todo mundo. Hora de informações por aqui, tá? As obras de recuperação da barragem norte em José Boatê foram retomadas nesta terça-feira, dia 25, segundo a Defesa Civil, após mais de 40 dias pausadas por conta de supostas ameaças por parte da comunidade indígena. O acordo firmado em uma reunião entre lideranças indígenas, representantes da Polícia Federal, da Polícia Militar de Santa Catarina, da Primeira Vara Federal de Blumenau e da Defesa Civil, na segunda-feira, dia 24. As intervenções estavam temporariamente paralisadas desde a segunda quinzena de julho, já que as equipes e os equipamentos estavam impossibilitados de acessar a área da barragem. Muito bem, de volta, né, os trabalhos nesta importante barragem para toda a nossa região do Vale Europeu. Mais informações você acompanha no Jornal da Menina, primeira edição, logo mais, a partir das 6 horas da manhã. No Acorda Brasil tem Léo Chaves e Henrique Juliano. Deixa eu mentir.

0: bonita, Eduardo Costa, amor de violeiro, no Acorda Brasil da Menina. Quem mais passou por aqui? Leandro e Leonardo, Talismã, Léo Chaves, Deixa Eu Mentir, com a participação de Henrique e Juliano. Segura aí, daqui a pouquinho eu trago o resumão da previsão do tempo aqui dentro do Acorda Brasil, tá? Ó, deixa eu te perguntar, você dorme bem, né? Você tem uma boa noite de sono? Tem que dormir bem, viu, né? Uma boa noite de sono pode fazer toda a diferença aí na sua vida, né? Se você dorme mal, prejudica a sua saúde, né? Você vai envelhecer mais rápido se você não dorme bem. Se você não dormir o suficiente, você vai envelhecer mais rápido, você vai ficar doente, né? Você não vai ter um bom dia, o seu dia não vai render, né? Você não vai render aí na sua vida, na sua casa, no seu trabalho. Então, uma boa noite de sono reparador é necessário, viu? Né? A nossa Cris, eu tava aqui conversando com a Cris me contando, né? Que ela gosta de dormir, né? Dá conta da vida ainda, e olha que a Cris, né? Casada, tem casa, tem dois filhos, né? Tem gato em casa, tá pensando o quê? Mas a dona Cris dá conta de tudo, dá conta da vida e ainda, né? Tira uma sonequinha à tarde, tem uma boa noite de sono. Eita, nós! E aí? Você também consegue tirar uma sonequinha de vez em quando? Depois do almoço, especialmente? Olha, eu raramente, viu? Eu raramente tiro uma sonequinha depois do almoço, mas muito raramente mesmo, né? Bem que eu gostaria, mas não, nem sempre dá tempo, né? Nem sempre dá tempo, né? Mas vamos lá, vamos que vamos. Bom dia, Wilson. Bora tomar um cafezinho, trabalhar, ouvindo você. Gil da Velha. Ô, Gil! Cafezinho com leite e uma bolachinha, né? Uma bolachinha para acompanhar esse cafezinho, é bom demais, né? Bom demais, né, Gil? Obrigado. Bom dia, um abraço para todos da padaria Gran Sapori do Bela Vista, Evandro, Arlete, Darlene, Pamela. O Alcir Vanelli foi quem mandou o recado por aqui, viu? Quem mais? A minha amiga Carmen já tá acordadinha, bonitinha, sintonizada na menina. Bom dia!
1: Bom dia, lindão. Aqui é a Carmen da Itapavazinha. Você não fica mais velhinho, você fica mais jovem a cada dia que passa, mais experiência, mais vida. Gostaria de ouvir a música do Chico Rei, Paraná Dói. E oferecer para todos os amigos de Bari Cancha Moretti, para todos os ouvintes, para as costureiras e para o meu amor, Mário.
0: Valeu, Carmen. Um abraço. Obrigado pela participação e pelas palavras de carinho também. A Carmen disse que eu não envelheço, né? A gente fica só experiente, né? Tá bom, tá certo. Pode ser também, mas o tempo não perdoa, viu? O tempo passa.
2: Bom dia.
0: Bom dia.
2: Eunice de Tuporanga. Quero mandar um beijo pro meu marido Márcio Creus. Te amo, meu velho. Tô morrendo de saudade. E quero pedir a música do Gustavo Lima. 60 segundos.
3: Ô, meu velho, se cuida aí, meu velho. Tá bom?
0: Vamos fazer o seguinte, ó. Obrigado pela participação de todos até aqui. O programa continua, claro, né? E você pode participar também aqui no Acorda Brasil com seu recado através do WhatsApp 21 0265 15. Anotou? Então tá bom. Hora do intervalo, tá? É rapidinho o nosso intervalo comercial, bem rapidinho, e daqui a pouquinho eu volto com o resumão da previsão do tempo, o comportamento do tempo nessa quarta-feira. Como será? Eu conto daqui a pouquinho.
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4: Vamos acordar, minha gente. 14 graus de temperatura nesta manhã de quarta-feira. Já estamos no meio da semana. Semana passando bem rapidinho mesmo, né? É aquilo que eu falo, né? O tempo não espera por ninguém, né? Então, se você quer conquistar a sua casa, o seu carro, né? Quer fazer aquela viagem, né? Conquistar as suas coisas, você precisa trabalhar, né? Tem que acordar cedo, tem que trabalhar, tem que se dedicar. Não tem outro jeito não, né? Não tem outro jeito não. A gente até conhece outras maneiras de ganhar dinheiro, mas nada bom, né? Nada bom, né? Nada melhor do que você trabalhar de maneira honesta, né? Conquistar o seu dinheirinho e não dever nada para ninguém. Essa que é a verdade. Hoje, quarta-feira, a presença de perturbações de ondas curtas mantém o céu variando entre nublado e encoberto, com condição para chuva fraca e isolada a partir da tarde, tá? Mínimas entre 14 e 16 e as máximas entre 21 e 23 graus. Amanhã, quinta-feira, a circulação marítima favorece a presença de nebulosidade ao longo do dia, com rápidas aberturas de sol que se alternam a momentos de chuva fraca e isolada, com mínimas entre 17 e 19 e as máximas entre 23 e 25. Entre sexta-feira e sábado, o sol predomina em meia variação de nuvens ao longo dos dias, mas entre as tardes e noites, por conta da atuação de áreas alongadas de baixa pressão, há condição para pancadas isoladas de chuva com trovoadas. Mínimas entre 17 e 19 e as máximas entre 26 e 28. Entre sexta e sábado, tá bom? Tá certo, então. Logo mais no Jornal da Menina, primeira edição, tem previsão do tempo também. No Jornal da Menina, segunda edição, também tem boletim do tempo. E no Vila Sertaneja, no finalzinho da tarde, também tem boletim com a previsão do tempo. 5:09.

0: Hugo, Pena e Gabriel Fora do Eixo, para fechar mais um bloco do Acorda Brasil desta manhã de quarta-feira. Por aqui também teve João Paulo e Daniel, Poeira da Estrada, música bonita demais, né? César e César, Tudo de Novo, e o bloco começou com Guilherme Santiago, Para Não Lembrar de Mim, participação de Zezé de Camargo e Luciano. Foi bom demais esse bloco do Acorda Brasil desta manhã de quarta-feira. Deixa eu trazer aqui algumas participações, alguns recados. Tem muita gente participando e é hora de atender a participação do melhor ouvinte do mundo, meu amigo Cleiton. Tá ligadão aqui na menina, né, Cleiton? Acorda cedo, dorme tarde. Pode falar, amigo, bom dia.
1: Bom dia, Wilson Brogni. Aqui é Cleiton, motorista aplicativo da cidade de Blumenau, aí. Vamos começar mais uma quarta-feira abençoada, né? E mandar um bom trabalho para minha namorada, que também está saindo de casa agora.
0: Uhum.
1: Eu já estou desde as 4 e ela está saindo agora de casa para ir trabalhar.
0: Certo.
1: Valeu, meu amigo, um abraço. Tenha um bom dia a todos. Bom trabalho.
0: Valeu, Cleiton. Bom trabalho para todo mundo. E aí ele escreveu, o nome da minha namorada é Fabiana. É importante deixar bem claro, né, Cleiton? Grande abraço, amigo. Bom trabalho, tudo de bom, tá? Bom dia, amigo. Ótimo e abençoado dia para todos. Minha amiga Ivete foi quem mandou o recado. Valeu, Ivete. Um abraço, tudo de bom para você, tá? É, bom dia, aqui é o Christian. Um abraço para todos os ouvintes. Toca o IP Florido. Meu IP Florido. Junta Rinha Sela. Bom dia. Aqui é o Nego da Padaria Cantinho Doce. Manda um abraço para Cris, que trabalha com vocês aí. Um forte abraço pro Evandro, Darlene da Padaria Gran Sapor e também. Valeu, Nego. Um abraço, amigo. Tudo de bom. O meu amigo Capivara tá tomando um chimarrão também. De rádio ligado aqui na menina. Obrigado. Valeu, valeu, ô Capivara. Obrigado pela audiência também nesta manhã de quarta-feira. Adriana também deixou seu recado. Pode falar, Adriana. Bom dia.
2: Bom dia, bom dia, tio Wilson. Aqui é a Adriana, de estacionamento e lavação Star. Quero desejar uma ótima quarta-feira para todos vocês aí da rádio, os ouvintes, meus clientes. Um abraço, fiquem com Deus.
0: Valeu, Adriana. Muito obrigado também pela participação. Olha só, dá tempo de você também participar por aqui, tá? 21026515 é o WhatsApp da Rádio Menina para todo mundo interagir.
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0: volta às 5:30 da manhã. Bom dia! Canta, galinho!
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0: Hora de informação por aqui, moradores do bairro Fortaleza Alta, aqui em Blumenau, poderão registrar denúncias e reclamações contra prestadores de serviços nesta quarta-feira, dia 26, com atendimento do Procon Móvel. A unidade estará no supermercado Pão de Casa, na rua Guilherme Schaff, 3520, das 10 às 12, das 13 às 15. Para registrar reclamação, é necessário apresentar o documento pessoal, viu? Como RG ou CPF e comprovante de residência. Mais informações você acompanha a partir das 6 no Jornal da Menina, primeira edição. No Acorda Brasil, você ouve Léo Magalhães e Eduardo Costa. Aí, o homem chora.

Hugo e Guilherme Maiar e Maraíza, o meu coração em suas mãos. Música romântica na manhã de quarta-feira, aqui no Acorda Brasil. Deixa eu mandar um abraço muito especial. Um abraço muito especial pro nosso parceiro, nosso amigo, né? 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Bom trabalho, bom dia. 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Agora são 5:37. César Menotti e Fabiano, o Acorda Brasil.

0: Marília Mendonça e Joelma, Cúmbia do Amor, aqui no Acorda Brasil da Menina, teve César Menotti, Fabiano Mesa, 22. Hugo e Guilherme Maiar, Maraíza, o meu coração em suas mãos. E o bloco começou com Léo Magalhães e Eduardo Costa. Aí o homem chora. Bom dia. Ótima quarta-feira para todo mundo que se liga no som da Menina. Muita gente boa acordando agora, chegando nesse momento, sintonizando o rádio aqui na 97,5. Bora conferir a participação do melhor ouvinte do mundo. Fala aí com o Titio Wilson Brogni. Bom dia.
1: Bom dia, Wilson, meu amigo. Tudo bem?
0: Tudo tranquilo.
1: Edemar aqui da Nova Rússia.
0: Que manda?
1: Vamos trabalhar, né? Trabalho na Escola Pedro II aqui do Progresso, cuidando das crianças, sou agente de vigilância.
0: Boa, né? Garoto.
1: E vamos lá trabalhar mais um dia, né? Um abraço a todos aí, tudo de bom e Deus os abençoe. Toca uma do Jean Giovanni pra nós. Um abraço.
0: Grande abraço, Edemar. Edemar é o cara que cuida da molecada, né? Futuro do nosso país. É isso aí, meu amigo. Obrigado pela audiência. Bom trabalho pra você, tá? O Mila tá por aqui. O Mila é o homem do docinho de fubá. Guardou abraços pro Lido, Sônia, o Iton, Jairo, Júlio, o Jacarezinho, motorista da Blue Mob. Um abraço pro Maneca Polipinski e um beijo pro Marcelo Suter. Marcelo Suter deve rolar na cama uma hora dessa, né? E tomar um sustão, né? Valeu, Mila. Aquele abraço, amigo. Tudo de bom aí, tá? Vamos lá, quem mais? O Adriano. Bom dia, te ouviu o som. O cara que treina às 6 da manhã não envelhece, né? Eu também imaginava isso, mas não. A gente vai envelhecendo naturalmente, né? O treino, né? A atividade física, ela só auxilia na saúde, para você cuidar da saúde, para você ter mais qualidade de vida, mas o tempo passa igualzinho para todo mundo, viu, Adriano? Um abraço, meu amigo, tudo de bom aí, tá? Quem mais tá por aqui sintonizado com a 97,5? É a Lourdes. Fala aí, Lourdes, bom dia.
2: Bom dia, querido. Uma abençoada quarta-feira para todos. Então, eu sou Lourdes Maria, da Itapuã Norte. Se possível, toca uma música de Milionário José Rico pra gente curtir nesta quarta love, né? Como diz a Aline.
0: Quarta love.
2: Tá bom? Então tá, beijos. Até mais.
0: Valeu, Lourdes. Obrigado pela participação. Até mais. Tudo de bom aí, tá? Bom dia, meu querido amigo Wilson. Bom dia. Bora lá ser feliz. Quartou. Deus abençoe sempre, né, Kaki? Obrigado pela participação também aqui no programa. É isso aí, né? Hoje é quarta-feira já. Caramba, semana passando rapidinho, né? O tempo voa. E a poupança continua no amor. Ai, ai, ai. É, minha gente. Aquilo que eu falo, né? O tempo não espera, viu? O tempo não espera, né? Então, bora acordar, bora fazer as coisas acontecerem. Vai depender, sabe de quem? Se olha no espelho aí. Só de você. Só de você. De ninguém mais. Não permita que ninguém estrague seus planos, que ninguém te diminua, né? Não permita que ninguém te ofenda, né? Mulheres, não sejam maltratadas, né? Homens, respeitem as mulheres. É isso, tá bom? Então tá certo. Intervalo comercial e daqui a pouquinho as últimas modas do programa de hoje.
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1: Vamos lá, minha gente. Tá na hora de acordar. Tá na hora de acordar. Ainda não amanheceu, né? Ainda não amanheceu, mas logo, logo, né? Vai clarear. Aí é mais um dia que começa, é mais um dia de trabalho, um dia de compromissos, um dia de responsabilidades, né? Grande abraço para você que tá aí no trânsito nesse momento, levando a nossa Rádio Menina de carona. Um abraço pro meu amigo Laércio Molinari, que tá em Ilhota, sintonizado com a nossa Rádio Menina também. Forte abraço para você que tá aí no litoral norte catarinense, acompanhando a 97,5. Gente, daqui a pouquinho, a partir das 6, por aqui, Jornal da Menina, primeira edição. Marcos Roberto Jana, Jefferson Fagundes, Adriano Franco, Gabriel Lângaro e a informação aí no seu radinho, no seu aplicativo também, tá bom? Então tá certo. Amanhã, quinta-feira, a gente volta às 4 em mais uma edição do Acorda Brasil. Vamos fazer um bom dia, uma ótima quarta para todo mundo. No Acorda Brasil tem Chitãozinho e Chororó.

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0: 6:07, bom dia, nós estamos iniciando mais um Jornal da Menina, primeira edição, aqui pelos seus 97.5. Bom dia, bom dia, bom dia, bom dia, bom dia, bom dia, bom dia, vamos fazer aí uma ótima quarta-feira, que coisa boa, né? Isso mesmo, é, bom dia pra você que já saiu da cama, bom dia pra você que já tomou seu cafezinho gostoso, né? A gente chega aqui na rádio, já tem aquele cafezinho gostoso. Gostoso da Cris, né? Já tomamos um cafezinho, somos privilegiados, né? Tá certo, coisa boa. Bom dia pra você que já acordou as crianças aí, vamos chacoalhar as crianças aí, bom dia pra você que já está na labuta, muita gente já trabalhando nesta manhã de quarta-feira, tá certo, vamos em frente que atrás vem gente, não pode parar, não deixa a bola cair, é isso aí, 6:08, 6:08, é bom dia pra você, onde quer que você esteja, em todo o Vale de Itajaí e litoral catarinense, ao meu lado, Jefferson Fagundes, bom dia, chefe.
1: Alô, Marcão, bom dia pra você. Bom dia para a audiência da Rádio Menina, que hoje em dia é multiplataforma, né? Tem o ouvinte do Bom e Velho Radinho sintonizando 97.5, mas tem também a galera do Facebook, do YouTube, do aplicativo Menina Play, muita gente também pelo portal meninablue.com.br com a nossa companhia a partir de agora. É uma mão dupla, né? A gente faz companhia pro pessoal, a turma faz companhia pra gente até às 8 horas da manhã. Muitas informações nesse dia 26 de agosto de 2026. Hoje, Dia Internacional da Declaração dos Direitos do Homem e do Cidadão, Dia Internacional também da Igualdade da Mulher, e hoje é o Dia Mundial do Cachorro. Sabia que tem esse dia? É hoje, 26 de agosto, uma data justamente para falar do bem-estar animal, dos cuidados, né, que o tutor tem por obrigação ter com o pet. Hoje é lembrado tudo isso em 26 de agosto, Dia Mundial do Cachorro. São as datas comemorativas. Você sabe que data comemorativa é uma coisa muito curiosa, né? Tem data comemorativa para tudo. E a gente vai lembrando sempre no comecinho de cada edição do Jornal da Menina, Marcão.
0: Hoje é dia do cachorro, eu não sou cachorro não, né? Hoje é dia do cachorro, né? Eu tenho o meu, você tem o seu, Jefferson?
1: Eu tenho, mas estão longe.
0: Longe?
1: Estão longe.
0: Tá no Rio de Janeiro, Brasília?
1: Por aí, pelo Brasil afora, né? Pelo Brasil. Mas bem cuidado.
0: Estão lá
1: cuidados.
0: Onde?
1: Estão lá em Rondônia, os doguinhos.
0: Né? Isso, como é que é o nome?
1: Eu tenho a Dora e a Raika.
0: Adora e a Raika.
1: Isso.
0: A gente não esquece, né? Não esquece nossos queridos. Na infância eu tive diversos.
1: Sim.
0: Né? Diversos que a gente achava na rua e pegava e ficava de dono, né?
1: Sim.
0: Muitas vezes ou a gente ganhava ou enfim, né? E hoje eu tenho o Duke Nelson, né?
1: Duke Nelson
0: é o meu companheiro lá.
1: Estiloso até no nome, né?
0: Duke Nelson, ele tem já 12 anos, é um idoso, né? E é um shih tzu, mas é um baita de um companheiro, viu?
1: Sim.
0: É um baita de um companheiro. Então hoje, gente, é o dia do cachorro, tá certo? Vamos aos destaques do Jornal da Menina, primeira edição.
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0: Vamos lá, os destaques do dia de hoje. Procon Móvel atende moradores do bairro Fortaleza Alta nesta quarta-feira. Ônibus escolar tomba em Ribanceira, em Rio do Oeste. Estados Unidos suspende agendamento para vistos de imigrantes em todo o mundo, né? Fechou as fronteiras, né? Não tem mais visto para ninguém. Aguarda aí, você que está se programando para ir para os Estados Unidos, né? Então, suspenderam aí o agendamento para visto aí de imigrantes em todo o mundo e, naturalmente, lógico, o Brasil também entrou nessa suspensão aí de agendamento, tá certo? Educação em Blumenau abre processo seletivo para a contratação de professores e coordenadores pedagógicos. Procon de Santa Catarina alerta consumidores para golpes envolvendo falsos funcionários de bancos e a repórter Vanessa Carini vai trazer todos esses detalhes aí. Aliás, no nosso Brasil, o que não falta é golpes, né? Além de você dar duro, danado, o dia inteiro, tentando fazer negócio aqui, tentando fazer negócio acolá, pagando as contas, ou você que está trabalhando, cumprindo horário, sabe? Se tendo que sair mais cedo, levar as crianças para a escola, aquela correria toda do dia a dia, e, né? E nós temos que conviver com os golpes. Mas por que nós temos tantos golpes aqui no Brasil? Porque não tem punição. Porque falta punição, né? A partir do momento que a pessoa ou a empresa, porque tem muita empresa também dando golpe, né? Ou representantes de empresas.

0: sabe, colocando aí, principalmente os mais desavisados, né? E nossos idosos, né? Em risco, né? Então daqui a pouquinho nós vamos falar sobre esse novo golpe, o golpe envolvendo aí falsos funcionários de bancos. Teste de funcionamento verifica 18.500 urnas eletrônicas que estarão à disposição aqui em Santa Catarina. Destaque do setor policial agora, Jefferson Fagundes.
1: Vamos lá, Marcão, tivemos as últimas 24 horas bastante movimentadas, especialmente aqui em Blumenau. A gente vai trazer esses destaques a partir de agora, mais uma vez casos de violência doméstica também ocorrendo aqui no município de Blumenau. Teve homem que foi preso, tinha até mandado de prisão contra ele, né? Por situações, crimes relacionados à Lei Maria da Penha. Teve também um homem que foi preso porque estava praticando violência psicológica e também agressões contra mulheres. Caso aconteceu aqui em Blumenau, lá na Vila Itopava. Falando em Vila Itopava, teve também uma movimentação lá na Vila Itopava. Um homem foi preso porque ele danificou uma placa, né? De hospital e também estava ameaçando funcionários. Estava transtornado. Esse homem de 43 anos, a polícia precisou agir e fez ali a detenção dele. Vamos trazer também, Marcão, apreensões de droga. Todo dia também tem situações envolvendo crime, né? De tráfico de drogas. Desta vez, um homem de 34 anos foi preso no Forstar, né? Ocorrência no finalzinho da noite de ontem, o policiamento encontraram essa situação, homem que até resistiu ali à prisão, mas não teve como. A polícia militar fez ali a prisão, ele deve ser responsabilizado por essa situação do crime de tráfico de drogas. Vou trazer daqui a pouquinho todas essas informações e muitas outras em detalhes aqui pro nosso ouvinte da Rádio Menina.
0: E tem entrevista especial hoje também, né?
1: Tem também, Marcão, hoje a gente vai bater um papo, né? Com a doutora Mariana, que vai falar a respeito de retinopatia diabética. A doutora Mariana Rocha, ela é do Botelho, né? Hospital da Visão, que é uma referência não só aqui em Blumenau, mas no estado de Santa Catarina. Vamos falar da retinopatia diabética, né? Entender o que é a retinopatia diabética, quais são os primeiros sinais da doença, por que, né, o diabetes pode afetar a visão. Enfim, ela vai esclarecer. É uma entrevista até para prestar serviço para você ficar de olho, né? Sobre como está a sua visão, quais sintomas podem caracterizar o aparecimento dessa doença, viu, Marcão? Na segunda hora, a doutora Mariana vai estar aqui com a gente para bater esse papo.
0: E quem vai estar conosco aqui também hoje nos estúdios, o meu caro Jefferson Fagundes, sim, é a Dai Souza, né? A nossa nova colega, a nossa nova contratação aqui da Rádio Menina, vai contar um pouquinho da sua história, né? Do trabalho que ela desenvolve aí nas redes sociais. Ela que é a mais nova contratada aqui da Rádio Menina, vai bater um papo com a gente aqui também, né? E você que gosta da Dai, muita gente gosta, segue, sim, ela e tal, aquela coisa toda, né? Vai poder acompanhar essa entrevista hoje aqui no Jornal da Menina, primeira edição. Então a Dai Souza estará conosco hoje aqui, depois das 7:30, para conversar com a gente e falar um pouquinho do seu trabalho e do trabalho que ela vai desenvolver aqui na Rádio Menina FM, tá certo? Fique ligado, 6:16, 6:16, agora o destaque do trânsito. O Lângaro já está conosco. Ô Lângaro, tudo bem? Bom dia.
2: Fala, Marcão, bom dia pra você, bom dia Jefferson, Adriano, equipe da Rádio Menina, claro, ouvinte, já cedo nessa manhã de quarta-feira, ligado aqui nos 97,5, trânsito movimentado e, claro, perigoso nessas últimas horas. Teve um casal atingido por um Corsa na Rua Bahia, foi encaminhado para o Hospital Santa Isabel. Atropelamento na faixa de pedestres, atropelamento em cima da faixa de segurança. Mais uma situação, né, de insegurança se repetindo ali na Rua Bahia. Teve um motociclista hospitalizado no bairro Garcia, um homem de 61 anos, né? Ficou ferido ali com uma colisão entre um Renault Sandero na rua Amazonas e tem a moto ali recolhida ao pátio. Bairro Itopava Central, daqui a pouco trago informações de um motorista que bateu, né, a Fiat Strada contra uma cerca ali na rua Professor Jacob Neichen, negou o teste de alcoolemia, não quis fazer o teste do bafômetro. Daqui a pouco trago mais informações sobre essas e outras notícias, né, envolvendo trânsito, GMT e as condições do trânsito, claro, na nossa unidade móvel daqui a pouquinho, Marcão.
0: Tá certo, daqui a pouquinho o Gabi chega com todas essas informações pra gente. 6:17, 6:17, os destaques do esporte, tá ele chegando agora, Adriano Franco, tudo bem, Adriano, bom dia.
3: Bom dia, Marcão, bom dia, Jefferson, bom dia, Gabriel, então vamos falar sobre Copa

0: do Brasil. Tivemos ontem o início da fase de quartas de final com o Clássico Mineiro, tudo igual lá no Mineirão. Falaremos também sobre Libertadores, conhecemos ontem o adversário do Flamengo nas quartas de final e será equatoriano. E tudo sobre Série B do Campeonato Brasileiro. Infelizmente, ontem o Criciúma perdeu a liderança da competição nacional. A gente vai trazer os detalhes. A Série B que está aí na metade aí do seu curso e que tem dois representantes do estado de Santa Catarina na disputa desta competição nacional. E obviamente falaremos dos demais jogos que acontecem nesta quarta-feira pelas quartas de final da Copa do Brasil, destaque para o clássico paulista entre Palmeiras e Santos no Nubank Park. Os detalhes próximo das 8, Marcão.
1: Tá certo, tudo isso e muito mais daqui a pouquinho aqui nos 97.5. E tem destaque da redação também. Cristiano Santos tá chegando aí. Bom dia, Cris.
2: Olá, bom dia, Marcão, Jefferson, Gabriel, Adriano e você ouvinte do Jornal da Menina, primeira edição. Oktoberfest Blumenau abre 750 vagas temporárias para segurança e limpeza. Recrutamento será feito pelo Cine a partir de hoje. Daqui a pouco eu volto com mais informações.
1: Daqui a pouquinho, Cristiano Santos também com as informações. 6:19, 6:19.
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1: Vamos agora aos destaques dos principais portais pelo Brasil e também pelo mundo, né? Lembrando que já por exemplo, na Europa, nós já estamos aí próximo às 10 horas da manhã, 11 horas da manhã, né? Então a vida lá já está bem na frente, né? Vamos aí aos fatos, então, que está movimentando aí as redes sociais, né? Chuva forte avança hoje pelo Sudeste, Sul e Centro-Oeste. Temos aí também, como destaque, Estados Unidos suspendem agendamento para vistos de imigrantes em todo o mundo, né? O governo Trump e o que está por trás das ofensivas de Trump contra o voto pelo correio, né? Tá certo. Deixa eu ver aqui o que nós temos mais aqui de manchetes, né? As manchetes dos portais aí de notícias têm tratado bastante aí as eleições, né? O que realmente os candidatos têm proposto, aquela coisa toda. Lembrando que a partir de sexta-feira, né, começa aí o horário eleitoral gratuito, né? Nós teremos aí várias inserções comerciais no rádio e na televisão, né, ao longo de toda a programação, e teremos no rádio das 7 às 7:25 e também das 12 às 12:25 o horário eleitoral gratuito, né, o programa eleitoral gratuito. Então nós teremos aí a movimentação política a partir desta sexta-feira, né? Maior obra de alargamento de praia do Brasil é em Itapuá e já está concluída, né? Essas praias aí que são limítrofes ao Paraná estão expandindo bastante, o próprio Paraná, né? Está investindo bastante no litoral. Além do nosso litoral já está recebendo um fluxo muito grande de pessoas, as praias aí ali da região de Joinville e também as praias aí do Paraná estão recebendo muitos catarinenses também, né? Deixa eu ver aqui, ônibus escolar cai em ribanceira de 10 metros em área rural de Santa Catarina. Que mais que nós temos aqui? Suspeitos de fraudes contra agrosuplementos têm 6,2 milhões de reais bloqueados. Homem sai para pescar sozinho e desaparece na Praia Brava. Ainda os destaques aqui do portal Menina Blue. Já acessou o portal Menina Blue? Acesse lá o portal Menina Blue. Nós temos aí como destaque do portal Menina Blue: Educação de Blumenau abre processo seletivo para contratação de professores e coordenadores pedagógicos. Ônibus escolar com 12 pessoas tomba em ribanceira de 10 metros em Rio do Sul. Trânsito na rua Pomerode terá alterações. Homem é preso após ameaçar funcionários e destruir placa de hospital com marreta, né? Ainda no portal Menina Blue, temos aí o destaque do próprio Procon Move, que a gente já falou aqui, que vai atender os moradores da Fortaleza Alta no dia de hoje, tá certo? Ainda, Blumenau amplia a festa de 176 anos com esporte, música e atrações na prainha. Tudo isso e muito mais você encontra aí nos portais de notícia que estão aí à sua disposição através das plataformas digitais, tá certo? 6:23, 6:23, Jefferson Fagundes, e como vai ficar o tempo e a temperatura nesta quarta-feira?
4: Vamos lá, Marcão, temperatura agora em 16 graus, caminhando para os 17 graus, o Alerta Blue tá colocando o seguinte, na nossa quarta-feira, a presença de perturbações, né? De onda curta, mantém o céu variando entre nublado a encoberto, tem condição para chuva, mas nesta quarta-feira, a meteorologia está apontando que ela deve vir fraca e de maneira isolada a partir da tarde, mínima entre 14 e 16 e máxima que pode chegar até os 23 graus, aquele vento fraco, né, durante todo o dia, a meteorologia colocando essas condições para esta quarta-feira, lembrando que o Alerta Blue volta pertinho das 7 horas da manhã, Marcão.
1: Tá certo, 6:24, quantos graus nós temos agora, meu caro Jefferson Fagundes?
4: Neste momento, atualizando aqui, 16 graus em Blumenau.
1: Tá certo, 6:25, 6:25, Jornal da Menina, que está começando, tem o patrocínio de Bistec Supermercados, Botelho Hospital da Visão, Cia do Sorriso, Fiat Rivel, Fiedler Automação Industrial, Luque Óptica, Restaurante Ferrari Boi na Brasa, Sicredi, Funerária Haas e Crematório Neuhaus e FR Distribuidora de Alimentos e Bebidas.
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0: minutos, não perca a hora, já liberando aqui o WhatsApp 21026519, 21026519 é o WhatsApp para você interagir conosco, né? Muita gente já mandando bom dia, muita gente já feliz nessa manhã de quarta-feira, ô coisa boa, tá certo? Um abraço para todos que estão aí nos acompanhando pelas plataformas digitais, um abraço para você que está no YouTube, um abraço para você que está nos acompanhando também através do portal Menina e do aplicativo Menina Play, né? Um abraço pra você. Ó, o pessoal aí da transmissão esses dias, até fiquei bastante chateado que começaram a falar de política ali na transmissão e começaram a discutir sobre política, né? Quer acompanhar, quer dizer um bom dia, quer interagir conosco, tudo bem, né? Mas agora discussão política no meio da live, né, Adriano? Foi feio, né? Foi deprimente. Então vamos evitar esse tipo de coisa, né? Guarda seu posicionamento para você e na hora de chegar no dia da eleição, você vai lá na urna e aperta o botão e deu, né? Não vem discutir aqui que você não vai mudar a opinião de ninguém, né? E vamos para frente, né? Ainda mais com agressões, né? Tá bom? Beleza? Combinado? 6:30, Jefferson Fagundes.
1: Marcão, ontem a prefeitura divulgou dois processos seletivos para contratações temporárias, viu? Profissionais de educação. Um dos editais é destinado a professores e coordenadores pedagógicos, isso da rede municipal de ensino. E o outro prevê a contratação para atuação na Profamília. As provas dos processos seletivos serão realizadas no dia 18 de outubro, vai ser um domingo. Os certames, eles são independentes, com inscrições, requisitos e também classificações próprias. Os editais apresentam informações sobre requisitos de formação, carga horária, remuneração, cronograma e demais regras. As inscrições e outras informações estão disponíveis no site Concursos FURB, tá bom? Lá no portal Menina Blue tem o link para você ir direto. As contratações, elas serão realizadas conforme a necessidade do município durante, né, o transcorrer do ano letivo de 2027. Também no dia de ontem, a prefeitura informou que, paralelo a isso, está levantando, né, as necessidades de pessoal para lançar um novo concurso público nos próximos meses. Então, vamos ficar, né, atentos a essa informação. Nos próximos meses, existe a possibilidade do lançamento de um concurso público. A previsão é que esse concurso a ser anunciado contemple todas as áreas da administração municipal, conforme as demandas identificadas pelas secretarias, pelos órgãos municipais. A informação mais quente é com relação a esse processo seletivo para contratação de professores e também coordenadores pedagógicos. Quer mais informações? Tem matéria completa para você no portal meninablue.com.br. É só acessar.
0: Olha, eu quero que você preste bem atenção nessa matéria que a gente vai rodar agora, que é da Caert, tá? Sobre um alerta que o PROCON de Santa Catarina está fazendo, viu? Consumidores, está alertando aí os consumidores para golpes envolvendo falsos funcionários de bancos, né? Quem vai trazer essa matéria pra gente é a Vanessa Carini, a repórter Acaert.
2: Um consumidor conseguiu recuperar R$13.000 depois de cair em um golpe aplicado por criminosos que se passaram por funcionários de um banco. O caso chegou ao PROCON de Santa Catarina, que atuou junto à instituição financeira para garantir a restituição do valor. A diretora do órgão, delegada Michele Alves, orienta os consumidores sobre como evitar esse tipo de fraude.
3: O PROCON orienta que os correntistas utilizem o app oficial do banco, porque muitos golpes estão sendo utilizados o WhatsApp ou SMS ou até e-mail com alguns links para clicar, quando na verdade é uma armadilha. Então, quando se tratar de situações bancárias, seja qualquer situação, consignado, seja cartão ou coisa do tipo, utilizar o app do banco. Isso minimiza as chances, né, de cair num golpe.
2: A orientação é que, em caso de qualquer movimentação suspeita, o consumidor procure imediatamente o banco pelos canais oficiais e reúna comprovantes, prints e protocolos. Michele Alves também explica que as instituições financeiras têm responsabilidade sobre o monitoramento das movimentações e que o PROCON pode atuar na busca pela recuperação dos valores.
3: Recomendamos que o consumidor faça contato com a agência imediatamente, né? O serviço dispõe mesmo fora do horário de atendimento, faça o reporte, né, dessa situação e fique com todos os comprovantes, prints, né, toda a documentação relativa a esses gastos. A agência bancária, ela tem responsabilidade de monitorar o perfil de cada correntista. Então, se sai do perfil, né, compras feitas em poucas horas, várias compras, ou compras de valores inexpressivos ou expressivos, isso pode chamar a atenção da agência, o que enseja uma responsabilização. Então, mesmo o consumidor, né, sendo vítima de um estelionato, por exemplo, e a agência não fica monitorando esses gastos após a comunicação do correntista, isso enseja a responsabilidade da agência. Então, por isso que a gente recomenda que, mesmo sendo vítima de estelionato ou não, né, vamos que a pessoa constate subtrações de valores na conta corrente, enfim, o PROCON, sim, é uma porta que está acessível. Nós já tivemos vários casos, né, de correntistas que tiveram seu valor restituído, e é interessante também fazer um boletim de ocorrência, porque há incidência de duas situações: uma infração penal, que enseja uma investigação, um crime de estelionato, mas o que o PROCON tenta é sim a reversão desse dinheiro, né, para que a vítima não tenha, o consumidor não tenha esse prejuízo.
2: De Florianópolis para a Rede de Notícias Acaerte, Vanessa Carini.
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0: Aquilo que a gente estava falando, né? Só golpe em cima de golpe. Só golpe em cima de golpe. Me recordo ainda nesse sentido. Até aconteceu com a nossa querida amiga Edna, presidente da PPM. Cidadão se fez como gerente do banco. E lá pelas tantas ele disse assim: olha, a senhora. Telefone fixo, a senhora desliga o telefone e liga pro 0800. Só que ele fez, ele não desligou o telefone, ele ficou segurando. Aí ela pegou, desligou o telefone, já ligou pro 0800 do banco, né? E achou que estava falando com o banco. Aí digitou senha, digitou isso, digitou aquilo. Pasmem. Ele disse assim: não, agora vamos fazer o seguinte. Depois de tudo digitado, aquela coisa toda, um assessor meu aqui do banco dá um pulinho ali e pega o seu cartão, que é justamente para a gente inutilizá-lo, e já fiz o pedido de um novo cartão, esse já está bloqueado, mas ele tem que pegar para trazer aqui para a gente comprovar que ele está bloqueado, aquela coisa toda. E mandou uma pessoa lá, que era um golpista, na verdade, né? E a Edna, muito ligeira, né, chamou a polícia. E a hora que o golpista chegou, a polícia estava lá. Então, é muito golpe, gente. É muito, desconfie de tudo. Desconfie de tudo. E aí o que acontece, né? A polícia vai lá, prende um vagabundo desse, mas não fica duas horas na delegacia, sabe? Vai lá, faz o termo circunstanciado e seja lá o que Deus quiser, e volta depois para responder, sabe? Então não acontece nada. Esses caras não acontece nada. Então, por isso que cada vez mais nós temos golpes, né? E é golpes em empresas, é golpes em pessoas, é golpes nos nossos idosos, principalmente. Descobriu, ouviu na voz que é uma pessoa idosa, já o golpista já cresce, sabe que vai dar um golpe, né? Por menor que for, né? Então, gente, todo cuidado é pouco, sempre vamos orientar aí as pessoas idosas, principalmente, sobre os golpes. Os mais novos caem também, né? Não vou dizer que não, caem também, mas os idosos caem com muita facilidade. Então vamos ficar alerta aí, que esse é o país sem lei, né? Em um país sem lei, as pessoas dão golpe de menor poder ofensivo e aí não acontece nada, né? Chega lá, assina um monte de papel lá e vai embora, né? Só dá trabalho pra polícia. 6:37, os destaques do setor policial, meu caro Jefferson Fagundes.
1: Marcão, eu falo sobre a prisão de um homem de 30 anos, isso ontem à noite, pela polícia militar, né? Isso tudo se deu no bairro Garcia. Os policiais confirmaram que contra ele tinha um mandado de prisão, ou seja, ele estava sendo procurado e o mandado de prisão era relacionado à Lei Maria da Penha, ou seja, agressão, violência doméstica, violência contra a mulher. Por conta disso, esse homem foi detido e já encaminhado diretamente para o presídio regional aqui de Blumenau. Falando ainda em crimes, né, de ameaça, de violência, teve um outro caso que aconteceu na Vila Itopava. Um homem de 63 anos foi preso pela polícia militar ontem à tarde por lesão corporal e violência psicológica contra uma mulher. Também crimes que se encaixam no contexto da Lei Maria da Penha. A ocorrência foi registrada no comecinho da tarde, né? A vítima, uma mulher de 42 anos, precisou até ser encaminhada ao Hospital Misericórdia pela equipe do SAMU. E o homem foi conduzido para a central de plantão policial, deve responder pelo crime de violência doméstica. Tivemos também informações que a polícia nos polícia passou sobre tráfico de drogas. Um homem de 34 anos de idade foi preso por tráfico de drogas ontem à noite. Isso foi no bairro Forsta. A ocorrência foi registrada por volta das 11h30 da noite. A polícia estava fazendo ali um patrulhamento, né, na rua Pedro Kraus. E segundo a polícia militar, os policiais localizaram um suspeito que mudou, né, de repente a direção que ele estava percorrendo ao perceber a presença da guarnição. E quando a polícia foi chegando, ele tentou dar no pé, tentou fugir, mas foi alcançado e teria até, de acordo com os relatos da polícia, resistido fisicamente à abordagem. Fizeram ali a busca pessoal. Com ele, os policiais encontraram duas porções de maconha, totalizando 222 gramas, além de um celular e uma quantia em dinheiro. O homem foi levado, né, junto com tudo isso que foi apreendido, até a central de plantão policial, vai responder, né, por essa quantidade de droga, enfim, esclarecer as autoridades o que que ele estava fazendo. Estava vendendo, era para consumo, qual que é a história que ele vai contar para as autoridades. Tivemos também, Marcão, um homem que foi preso porque ameaçou funcionários e danificou a placa de um hospital. 43 anos tem esse homem, que foi preso pela Polícia Militar ontem, né, após ameaçar funcionários e danificar uma placa informativa com uma marreta. Ele estava com uma marreta na recepção, ele desceu a marreta nessa placa ali na Vila Itopava, placa do hospital. A ocorrência foi registrada por volta das 8h15 da manhã de ontem. Segundo a Polícia Militar, o homem foi detido por ameaça e também por dano contra o patrimônio público. Ele estava realmente transtornado, né? Foi levado até a central de plantão policial para que esse caso seja esclarecido. Ele deve ser responsabilizado por esse dano, enfim, pelo prejuízo que ele acabou causando ali nesse estabelecimento de saúde. São as principais informações do nosso tradicional giro pela segurança pública aqui no Jornal da Menina, primeira edição.
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0: Tá certo, 6h41, 6h41, toda despedida carrega dor e um momento delicado. 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
0: Vamos ao breve intervalo, daqui a pouquinho a gente volta, vamos falar de trânsito, né? Já começa a movimentação de trânsito mais forte, rumo aí, ou sentido centro da cidade. Daqui a pouquinho o Gabriel Ângaro traz todas as informações para você. Vamos falar também sobre urnas eletrônicas, né? Que ontem começou aí o teste das urnas eletrônicas que vão ficar à disposição dos catarinenses. Daqui a pouquinho nós vamos falar também sobre a interatividade com os nossos ouvintes. Tudo isso e muito mais no próximo bloco. Fique conosco. 6h43, 6h43.
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0: Então tá certo, 6:46, 6:46, Jefferson. A partir de sexta-feira nós teremos mudanças aqui na programação da Rádio Menina e na programação de todas as emissoras de rádio de todo o país, porque começa a propaganda eleitoral gratuita, não é mesmo?
1: Exatamente, até para o nosso ouvinte, né, se situar, a gente vai ter a propaganda eleitoral gratuita, o programa, né, eleitoral gratuito em 2 momentos do dia. E os 2 momentos dentro do jornalismo, né? Isso. Primeira e segunda edição. A primeira intervenção do programa eleitoral gratuito das 7 às 7:25 da manhã e a segunda intervenção das 12 até as 12:25, né? Então o nosso jornal, a primeira edição vai ficar dividido, a gente vai tocar ali até as 5 para 7, bloco comercial, teremos a propaganda, o programa eleitoral gratuito, 25 minutos todos os dias de segunda a sábado, e o mesmo se repete, né? Lá na segunda edição. A segunda edição ela vai começar um pouco mais tarde, começa após a propaganda eleitoral gratuita. O programa eleitoral gratuito do meio-dia vai do meio-dia até o meio-dia e 25. Então a gente vai espichar um pouquinho o jornal, né? Comer ali um pedacinho do manda-zap, mas a gente vai trazer todas as informações. O nosso trabalho continua o mesmo, só essas adequações de horário, né, para veicular o programa, a propaganda eleitoral gratuita. Além do que, Marcão, durante toda a programação também o ouvinte vai sentir, né, a diferença, porque as emissoras elas têm que veicular também os spots, que é aquela propaganda que sai no intervalo comercial do partido, das coligações, enfim, a determinação da lei eleitoral, e obviamente a gente vai seguir tudo isso à risca.
0: E também a televisão, né? A televisão também vai passar por esse mesmo processo, né? Que a concessão pública acaba passando por esse mesmo processo, e na televisão também haverá o programa eleitoral gratuito, né? Que será das 13, salvo engano, das 13 às 13h25.
1: Isso.
0: E também das 8h30 até as 9h05, né?
1: Exatamente. Na TV vai ser no período da tarde e da noite, no rádio, no período da manhã e começo da tarde, né? Para o ouvinte, para o telespectador também acompanhar a propaganda eleitoral.
0: Além disso, nós teremos em toda a grade de programação de todas as rádios do Brasil e de todas as televisões brasileiras, inserções, os spots, como você falou, né? Espalhados aí, falando aí dos candidatos, falando das propostas, fazendo apresentações de candidatos. Então, a partir de sexta-feira, começa a festa da democracia, começa aí a propaganda eleitoral gratuita, e até nós estamos tabulando aqui, a previsão do tempo a gente pretende fazer antes das 7, né? Até para programar aí o pessoal que está saindo de casa, e depois disso, depois do programa eleitoral, nós voltaremos com todas as informações e com as entrevistas, como é de praxe, aqui no Jornal da Menina, primeira edição, tá certo? 6h49, 6h49, falando em eleição, testes de funcionamento aconteceram aqui no estado de Santa Catarina para verificar aí as 18.500 urnas eletrônicas que estarão à disposição no dia da eleição. Vamos acompanhar aí a reportagem de Carol Denardi.
13: O Tribunal Regional Eleitoral de Santa Catarina realiza o teste de funcionamento das urnas eletrônicas que serão utilizadas nas eleições de 2026. São 18.500 urnas eletrônicas para mais de 17 mil sessões eleitorais. Os equipamentos que foram distribuídos às zonas eleitorais passam agora por uma série de verificações. O secretário de Tecnologia da Informação do TRE de Santa Catarina, Samuel Ribeiro, explica o que está sendo feito.
15: A partir do mês de julho, todas as urnas eletrônicas saíram do depósito central de Biguaçu e foram destinadas às suas zonas eleitorais, onde serão usadas na eleição de 2026. Uma das etapas desse processo de preparação das urnas para as eleições de outubro é um teste geral e completo de todas as funcionalidades da urna. Que testes são esses? São testes dos componentes da urna, do teclado, do visor, dos dispositivos de acessibilidade, de som, de bateria. Então, hoje, as urnas eleitorais que já receberam as urnas têm esse trabalho de abrir cada uma delas e fazer esse teste completo antes do início da configuração oficial das urnas para as eleições 2026.
13: Apesar de serem testadas várias vezes ao ano, as urnas passam por uma nova verificação depois do transporte até as zonas eleitorais nos municípios.
15: Essas urnas terem testes contínuos aqui em Biguaçu, no nosso depósito central, essa urna ela é testada de 3 a 4 vezes ao ano, mas chegando no destino, esses testes são repetidos, esses testes exaustivos, para verificar se no transporte não teve algum dano no funcionamento ou alguma quebra de dispositivo, de visor.
13: Samuel Ribeiro detalha o que ocorre quando for encontrado problema em alguma urna eletrônica.
15: É claro que cada zona eleitoral recebe um adicional de urnas eletrônicas. Então, isso não vai ter nenhum problema, porque esse adicional, que é em torno de 10 a 15%, já vai estar lá com a zona eleitoral. Então, havendo um defeito em uma urna, ela é separada, ela é substituída por uma outra urna.
13: O TRE de Santa Catarina reforça que o teste realizado agora é preliminar. A etapa final de configuração das urnas ocorre no próximo mês.
15: Quando acontece o teste oficial de carga das urnas, onde esse teste que é feito hoje, ele vai ser refeito na presença não só dos eleitores, mas do juiz eleitoral, do promotor eleitoral, dos fiscais do partido, isto vai acontecer a partir do mês de setembro.
13: Na configuração oficial em setembro, as urnas vão receber os softwares e os dados que serão utilizados na votação de 4 de outubro. De Florianópolis, da Rede de Notícias AKERT, Carol Denardi.
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0: Tá certo, 6:53, 6:53, Jefferson Fagundes.
1: Vamos lá, Marcão, agora acionar o repórter Gabriel Langer, atento a todas as movimentações do trânsito, né? Como é que começa a movimentação desta quarta-feira e também o plantão das últimas 24 horas, tudo isso o Langer vai atualizar agora pra gente ao vivo, direto da unidade móvel. Pois não, Gabriel?
17: Vamos lá, Jefferson Fagundes, as principais atualizações do trânsito. Primeiro começo com as ocorrências que movimentaram a GMT nessas últimas horas. O Amazonas, ontem, por volta ali das 15:35, bairro Garcia. A GMT atendeu uma ocorrência, né, de um Renault Sandero dirigido por um jovem de 22 anos que acabou colidindo contra uma moto Honda CG 150, placas de Blumenau. Piloto da moto, 61 anos, sofreu ferimentos com a queda no chão, recebeu socorro e foi levado para o Hospital Santo Antônio. A moto foi recolhida e foi encaminhada para o pátio da Secretaria de Trânsito e Transportes. Também ontem, terça-feira à noite, por volta de 9:15, guarda de trânsito também foi acionada para atender um choque contra um obstáculo fixo, né? Assim, detalha, a guarda de trânsito ali na rua Professor Jacob Naish, em bairro Itopava Central, condutor de uma Fiat Strada de Blumenau perdeu o controle da direção e bateu contra uma cerca. O motorista, que é um homem de 40 anos, não teve ferimentos. Porém, foi convidado a fazer o teste do etilômetro, né? O teste do bafômetro. E o homem não quis fazer de jeito algum. Os agentes fizeram as medidas administrativas que são cabíveis pelo Código de Trânsito Brasileiro e liberaram a caminhonete só para um condutor que estava devidamente habilitado, já que não tinha certeza, né, se esse homem de 40 anos estava sob efeito de álcool ou não, porque ele não quis fazer o teste do bafômetro. Bairro Velha, colisão entre veículos, né? Um Renault Kwid com placas de Macapá, conduzido por um homem de 65 anos e uma moto Yamaha Vector, aqui de Blumenau, né? Essa colisão foi ali na altura do número 3200 da Rua dos Caçadores, bairro da Velha. Condutor da moto, um homem de 31 anos, sofreu ferimentos leves com a queda, recebeu atendimento dos bombeiros ali no próprio local e foi liberado para condução própria até o hospital, né? Depois ele foi por meios próprios até um hospital, caso fosse necessário, assim orientou a guarda de trânsito. Em relação às ocorrências do trânsito, são os principais destaques. Lembrando que daqui a pouco eu volto com a nossa unidade móvel para trazer mais detalhes de um casal que foi atropelado em cima da faixa de segurança, estava atravessando a rua, em cima da faixa de pedestres ali na Rua Bahia, e acabou sendo atropelado. Daqui a pouquinho eu volto direto da Rua Bahia, trazendo mais detalhes dessa informação. Nessa manhã de quarta-feira, manhã de trânsito já complicando, né? Por volta das 7 horas da manhã, vejo trânsito complicado ali na saída da Via Expressa, Ponte do Tamarindo, né? Acessar a Rua São Paulo, próximo ali ao Colégio Adventista, trânsito vai ficando um pouquinho mais complicado, tá? Manhã de céu nublado, daqui a pouquinho eu volto com mais informações.
1: Ok, Gabriel, muito obrigado. Daqui a pouquinho o Gabriel volta até na nossa unidade móvel, como ele bem disse, detalhando outras situações de trânsito, né? Até esse caso ali da Rua Bahia, o Gabriel vai lá apurar em loco e trazer mais detalhes pra gente daqui a pouquinho. Agora faltando 4 minutos para 7 horas da manhã.
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19: Oi, bom dia, Marcão. Aqui é a Cláudia da Itopava Central. Eu queria saber o que está acontecendo, que o caminhão pipa aqui na Erich Maia não está passando, porque aqui está um poeiral, que a gente não vê nem as pessoas passando na rua.
0: O que está acontecendo aí que não está passando o caminhão pipa lá na Erich Maia? Né? Continuar aí os serviços públicos, né? E dar uma satisfação aí para nossa comunidade, né? Nessa interatividade. Eu tenho outras interatividades aqui, deixa eu ver aqui, a Elenir tá colocando aqui, bom dia, Marcão, hoje vim agradecer aí a polícia e dar os parabéns aí pela operação de segunda à noite no bairro Itopavazinha. Os comerciantes e os moradores ficam aliviados, pois já estavam aparecendo muitos moradores de rua e usuários de drogas, né? Por causa das vendas, inclusive das drogas também. Gratidão à equipe de policiais, né? A Irene tá agradecendo aí o trabalho da polícia militar também nesse sentido. E dizer que o tráfico de drogas ele só acontece quando você se cala, porque se você passa as informações para a polícia vai lá, ela fica em cima, ela incomoda, né? Ela prende o pessoal, não deixa se criar. Então, muitas vezes acontece aí os grandes tráficos de drogas nas regiões, porque as pessoas se calam, ficam com medo e tal, e na verdade não é isso, né? Tem que realmente reclamar e tem que realmente botar a boca no trombone aí, sempre que né, sentir lesado, né? Um abraço pra Cláudia aí, reclamando então da falta de caminhão-pipa também lá na Erichmeyer. Temos aí uma outra situação, né? Do cidadão que foi o seu Antônio Amaral, né? Colocando aqui que foi reclamando de fato de todos os estacionamentos, em especial o estacionamento da catedral, por ser uma catedral não pode, não deveria cobrar estacionamento, né? Mas há muitos anos se cobra estacionamento. Se não cobrasse também estacionamento da catedral, imagino que não ia virar aquilo lá, né? Então tem que cobrar estacionamento. Ele reclamou aí dos valores por ser uma igreja, mas enfim, é o posicionamento dele. É o Antônio do Amaral que fez essa reclamação aí com relação aos estacionamentos que estão sendo cobrados aqui na cidade de Blumenau, em especial o estacionamento da Catedral São Paulo Apóstolo. Aí nós temos aqui também uma reclamação, até estou checando direto com o secretário Marcelo Lanzarin, né? De um ouvinte, né, Adriano? A ouvinte aqui que reclamou sobre quem é a ouvinte aqui? A Ana está reclamando aqui que a prefeitura cortou o WhatsApp dos AGFs, né? Ela diz que é uma época que ninguém mais atende o telefone, não atende o celular por conta de golpes, enfim, né? A única forma de comunicação com os AGs era o WhatsApp e foi cortado. Até eu quero ver com ela certinho, né? E já tô passando aqui direto pro secretário para ver se realmente essa informação é correta, né? A questão aí dos WhatsApp dos AGs, dos AGFs, né? Se realmente foram cortados ou se estão funcionando, tá certo? 6:59, 6:59.
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0: Jornal da Menina. 7:01, vamos a um breve intervalo. Daqui a pouquinho a gente volta com a previsão do tempo e muito mais informações no seu rádio.
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1: Na Rádio Menina, 7:01. Bom dia.
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7: Então tá, 7:06, 7:06, vamos aí a previsão do tempo. A Emily Ramos, que é meteorologista do Alerta Blue, já está conosco e vai trazer aí a previsão do tempo para esta quarta-feira. Bom dia, Emily.
8: Bom dia, Marcão. Bom dia a todos os ouvintes da Rádio Menina. Nesta quarta-feira, vamos ter a presença de perturbações na atmosfera, que vai continuar mantendo a presença de muita nebulosidade ao longo do dia, com alguns momentos para a ocorrência de chuvisco isolado. Mas no decorrer da tarde de hoje, vamos ter períodos de melhoria, que são os momentos em que vamos ter a ocorrência de aberturas de sol. A temperatura máxima hoje permanece mais amena e varia entre 21 a 23 graus. Para amanhã, quinta-feira, vamos ter a presença ainda de nebulosidade ao longo do dia, mas com mais períodos em que o sol aparece entre nuvens. A temperatura até se eleva um pouco mais ao longo da quinta-feira e a máxima vai variar entre 23 e 25 graus aqui na região do Médio Vale. Da Defesa Civil de Blumenau, meteorologista Emily Ramos.
7: Tá certo, Emily, com a previsão do tempo, então previsão aí de chuva nas próximas horas. Nós temos inclusive nesse momento muita nebulosidade aqui no centro da cidade de Blumenau e temos muito nevoeiro também em algumas regiões mais baixas, né? Pessoal que tá na estrada aí, cautela redobrada principalmente, porque tem muito nevoeiro nas estradas aí, a previsão de chuva nas próximas horas. 7:07, 7:07, nós temos aí aquela situação colocada pelo ouvinte aí com relação ao WhatsApp, que não está mais, as pessoas não estão conseguindo mais acessar o WhatsApp dos AGFs, né? E de imediato o próprio secretário de saúde do município já tem uma resposta com relação a isso. Já vamos colocar aqui a resposta do secretário, portanto, com relação a essa questão aí do WhatsApp, né? O que está acontecendo com o WhatsApp da nossa população? Vamos ouvir aí o secretário de saúde, Marcelo Lanzarin, que sempre está ouvindo, inclusive, o Jornal da Menina, primeira edição, e já trouxe a resposta pra gente. Vamos ouvi-lo.
9: Olá, Marcão, bom dia, tudo bem? Então, na verdade, o que acontece é que a Meta faz o bloqueio do número quando ela identifica um número grande de disparos com a mesma mensagem. Então, não é que a gente, não é que a secretaria bloqueou o WhatsApp, é a própria Meta é que faz esse bloqueio. A gente está lançando uma licitação através da prefeitura para contratar uma empresa para gerenciar isso, porque daí é uma forma que a gente tem de conseguir fazer sem ter esse bloqueio do WhatsApp, que acontece pela própria Meta, como eu te falei. Então a gente está aguardando essa licitação ali, vai ser feito pela infra da prefeitura, a gente está contratando 400 mil disparos para poder, não só nos AGs, né, mas nos ESFs também, ter condições de estar fazendo esse envio de mensagem e notificação via WhatsApp.
7: Então é isso mesmo, né? Não é a prefeitura, não é a Secretaria de Saúde que está bloqueando o contato através do WhatsApp. É a própria empresa, a própria Meta que está bloqueando. Então eles estão fazendo uma licitação na prefeitura, esperamos que seja breve, né, secretário? Para que atenda aí a nossa comunidade, né? Hoje por telefone é muito difícil, né? Por telefone linha fixa piorou, né? O aproveitamento das ligações, tem que fazer 5 ligações para uma dar certo, né? E através do celular pior ainda. Então, através desse aplicativo, ou de repente, né, criar aí um aplicativo para que as pessoas consigam baixar e consigam acessar diretamente os AGFs. Mas a forma mais prática é através do mais popular, que é o WhatsApp. Então, existe aí então esse trabalho por parte da prefeitura. Vamos aguardar aí até buscar mais detalhes sobre essa licitação, como é que está e quando ela ficará à disposição da nossa comunidade, tá certo, Jefferson Fagundes?
10: Muito bem, tá dado aí a devolutiva, né, para o nosso ouvinte.
7: Eu tenho também. também aqui a reclamação do nosso querido motorista de ônibus, o Bagual Velho, como é conhecido, o Wilson Cardoso. Ele, com o seu ônibus, estava no semáforo, veio a ambulância do Corpo de Bombeiros, ele teve que avançar o sinal, né? Justamente para garantir a prioridade da urgência do próprio Corpo de Bombeiros. E avançando o sinal, automaticamente foi multado. E aí a reclamação dele, poxa, será que eles não viram, né, que realmente eu avancei o sinal e acabei dando prioridade para o bombeiro? Já tem tecnologia, já podia ter tecnologia para isso, né? Ah, avançou o sinal, primeira coisa, será que passou bombeiro? Será que não tem como o próprio bombeiro ter um link com o pessoal das multas? Avançou o sinal, vai lá, checa se realmente foi um avanço de sinal normal. É tudo monitorado hoje, mesmo porque esse monitoramento tem que existir para efetuar a própria multa, né? E aí tá ele correndo atrás de defesa, correndo atrás disso, daquilo, perdendo hora de trabalho, né? Ele que inclusive mora no município de Gaspar, tem que vir a Blumenau, aquela correria toda para fazer aí a sua defesa, né? Então ele pede aí às autoridades que invistam nisso, né? Ele é motorista de ônibus, avançou o sinal porque estava passando uma viatura, né? Então ele tá indignado com isso e tá certo, porque daí perde bastante tempo, né, Jefferson?
10: Se
7: perde bastante tempo, aí tem que fazer defesa, aí não sabe como é que é, aí vai lá na guarda municipal para saber como é que faz, né? Já é difícil o contato, né? E daí vira aquela correria, né? Então tá feita aí a reclamação e até mesmo fica aí de dica para a própria guarda municipal de trânsito, né? Para quando houve aí o avanço de sinal, já procurar saber se teve alguma passagem de ambulância, só ficar um pouquinho mais no monitoramento que vai com certeza conseguir flagrar aí se houve ou não esse avanço de sinal em virtude da prioridade aí a uma ambulância, tá certo? Ou Corpo de Bombeiros, enfim. 7:12.
10: A gente fala agora de emprego, né? Oktoberfest Blumenau já tá chegando, a gente já tá aí na contagem regressiva, a partir de agora também começa aquele corre-corre, né? Para montagem das estruturas depois da Febratex, o Parque Vila Germânica fica dedicado, né, a toda a estrutura da Oktoberfest. E também, obviamente, começa o recrutamento de pessoal para trabalhar. E a Oktoberfest Blumenau abriu 750 vagas temporárias para segurança e também para limpeza. Lembrando que esse recrutamento ele será feito por intermédio do Cine e já começa a partir desta quarta-feira. O repórter Cristiano Silva vai trazer para a gente mais detalhes, o cronograma, como é que vai funcionar daqui por diante, né, para que as pessoas tenham acesso a essas vagas temporárias para os setores da segurança e da limpeza. A reportagem do Cristiano Silva.
11: A empresa responsável pelos serviços de limpeza e segurança da Oktoberfest Blumenau abriu 750 vagas de trabalho para a edição deste ano. São oportunidades para as funções de segurança, operador de monitoramento eletrônico, servente e operador de máquina. O recrutamento será feito

0: ter energia, ter vontade, né? E tem conhecimento, com certeza todos nós temos. E para operador de máquina também tem que ter as noções básicas de operação de máquinas de grande porte.
1: No monitoramento eletrônico também é preciso algum tipo de qualificação prévia?
0: No monitoramento, ele precisa ter as noções, né, básicas de CFTV, né, porque a abrangência do monitoramento é o olheiro da festa, né, na CFTV, né.
1: E as pessoas interessadas, onde que elas podem ir, como é que elas podem se candidatar?
0: Iniciamos nos dias 26, 27, 28, né, o recrutamento de segurança e monitoramento através do Cine de Blumenau. E nos dias 31, 1, 13 e 4 para serviços de limpeza e operador de máquinas. Para ir ao Cine, levem apenas seu documento pessoal, que lá ele faz a inscrição, depois ele vai, tem a data marcada para ele ir até nosso setor, né, de RH e de gestão, né, do evento, para nós fazermos o recrutamento e atendimento deles.
1: Nessa segunda etapa, que daí é necessário que se leve os documentos para comprovar essa qualificação que é exigida.
0: No primeiro momento, né, principalmente da área de segurança, lá o Cine também já pede o seu curso, né, que ele esteja em dia. Então, se ele não levar, mas ele falar, com certeza, quando ele for nos apresentar, tem que estar em dia realmente, né, com todas as qualificações dele para o serviço.
1: E como é que está a preparação de vocês aí para poder atuar, né, e trabalhar nesse quesito, que é um quesito importante da festa, né, da Oktoberfest Blumenau?
0: A gente está bastante confiante, né, como no último ano foi bastante positivo e a gente está vendo bastante procura, né. Espera, né, que a gente consiga com operadores, né, pessoal aqui da região de Blumenau e das cidades vizinhas para a gente fazer abranger todas as vagas possíveis, né, para a gente não ter que deslocar de outras cidades. Então a gente está bastante confiante e mais este ano, né, todo ano é um diferencial, né, e este ano mais ainda, né, porque tem ampliação da festa aí, né.
1: O Cine de Blumenau fica na rua Alvin Schrader, número 44, atrás da Câmara de Vereadores. Nos períodos de cadastro, o atendimento será das 7h30 às 11 da manhã e do meio-dia às 6 horas da tarde. Mais informações você confere no portal meninablu.com.br do Departamento de Jornalismo Cristiano Silva.
2: Muito obrigado, Cristiano Silva, trazendo as informações, né, a respeito dessas vagas de emprego. Portanto, começa hoje, como diz o Cris, o cronograma completo, né? Se você pegou a informação andando, você tem lá no portal meninablu.com.br. O certo é que são 750 vagas de trabalho para vigilância, para limpeza, um incremento em cerca de 15% em relação às vagas que foram disponibilizadas no ano passado. Agora, 7 horas e 16 minutos.
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5: Olá, Marcão, bom dia, Marcão, ali dos aplicativos, a nossa Oktoberfest já tá chegando aí, queria ver com o pessoal da prefeitura se pudesse cadastrar só os motoristas de aplicativo de Blumenau, porque nessa época aí vem todo mundo de fora, Balneário, vem de Itajaí, vem de Florianópolis, vem trabalhar aqui dentro da cidade. Agora, um motorista de aplicativo não pode em Itajaí, não pode em Navegante, não pode em Balneário Camboriú trabalhar, fazer uma corrida lá, mas eles podem vir aqui dentro. É uma falta de vergonha pra gente de Blumenau. Valeu!
6: Bom dia, Marcão. Realmente é um absurdo isso, essa situação, né? Devido aos carros de emergência querendo passar, a gente vê aí na rua, às vezes, ambulâncias querendo passar e elas, principalmente próximas aos semáforos, e elas não estão conseguindo ter livre acesso, sendo que devido a 1 minuto, a perda de 1 minuto pode se levar uma vida. Mas é por essas situações que nem aconteceu com esse senhor ali. Às vezes a pessoa até quer tocar para aliviar, para a ambulância passar. Infelizmente eu acabo segurando para não ser notificado, né? Para não ser notificado. Então, realmente falta um pouco de conscientização, já que tem tanto guarda sentado naquela central e com tantas câmeras com a visão de muita qualidade, e eles não viram uma ambulância daquele tamanho, que normalmente são vermelhas e branco, toda vermelha com a do bombeiro. Isso é um absurdo.
4: Bom dia, eu escutei agora aí do motorista de ônibus que avançou o sinal para deixar o bombeiro passar.

0: achei correto a atitude dele, eu faria o mesmo. Mas os agentes de trânsito, é mais fácil eles mandar a multa para você do que verificar o que realmente aconteceu, se teve algum motivo para aquela ação do motorista. Que nem eu, parei numa faixa de ciclovia, tá certo, fiz errado, mas eu só parei, a minha esposa desembarcou, ela só ia ficar na casa da mãe dela. Não levou 30 segundos, 40 segundos. Passou a polícia militar, bateu uma foto e me multou. A multa não veio ainda, nem sei quanto é que é, mas vamos esperar, né? Só veio a notificação. Mas é assim, né? É mais fácil eles multar do que realmente ver o que está acontecendo, né?
1: É, então é essa questão aí, né? As pessoas já estão se manifestando, tem muito WhatsApp aqui já com manifestações dos ouvintes, né? Sobre essa questão aí dos semáforos, né? E até o João Demetrio trouxe uma situação interessante, que o que acontece, isso faz com que acontece que as pessoas não saiam mais para dar prioridade a quem precisa realmente de prioridade, né? No caso aí, os carros de bombeiro, polícia e também as ambulâncias, né? Faz com que as pessoas, poxa, mas se eu avançar o sinal, eu vou ser multado, aí eu não vou sair da frente, né? E aí acontece isso, dificulta o trabalho dessas pessoas que estão em prioridade, né? Então, dessas entidades que estão em prioridade, né, para ir a um atendimento. Então, é importante que quem cuida dessa parte de multas aí, que investigue, né? Realmente, olha, é só ampliar, é vídeo, é foto, se tem ali algum problema de avanço de sinal, já vê se não é uma ambulância que está passando, pô. Ainda mais o transporte coletivo, motoristas profissionais, difícil avançar sinal. Difícil, sabe? Então, é importante que se evolua nesse aspecto também, né? Que se evolua nesse aspecto também. Tem um avanço de sinal, já deixa um tempo a mais, já procure saber se realmente não passou uma ambulância naquele horário, ou a própria ambulância poderia passar os horários que transitou, a ocorrência para o setor de multas, né? Justamente para que fique mais fácil, né? Então, avançou o sinal em função de uma passagem de ambulância ou do corpo de bombeiros, já nem faz a notificação, né? Já nem faz a notificação, que realmente isso acaba incomodando as pessoas, né? E esse tipo de ação de mandar notificação para quem deixou a ambulância passar, né, faz com que na próxima vez não saia da frente, vai acabar ela obrigada a dar prioridade, né, vai acabar mais uma vez causando aí uma penalidade de trânsito, mas por vezes não é multado, né? O que que é melhor? Então, lógico, é natural, sempre tem que dar prioridade, mas é natural também que se avance nesse sentido, para que não mande a conta para a pessoa pagar se ela estava realmente cumprindo seu papel no trânsito, tá certo? 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
1: Então não perca a hora, 7:24, 7:24.
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2: Então tá, 7:29, 7:29, por onde anda a nossa unidade móvel? Espaço aberto para você, Gabriel Lângaro.
3: Muito bem, Marcão, nossa unidade móvel está em circulação neste momento pelas ruas de Blumenau. Paramos aqui na Rua Bahia, altura do número 3500, aqui é Salto Weisbach, né, bairro Salto Weisbach. Estou muito próximo a uma rotatória aqui com a José Deck. Por que que eu estou aqui neste momento? Para trazer o registro, né, de que ontem, né, ainda puxando para essa linha do trânsito, ontem aqui teve uma situação envolvendo um atropelamento de um casal, né, dois pedestres foram atropelados por volta das 3 horas da tarde, aqui nesse trecho da Rua Bahia. Um acidente que envolveu um Corsa com placas de Blumenau, tinha na direção ali na condução um homem de 46 anos, esse não teve ferimentos, e o veículo acabou atingindo dois pedestres que estavam atravessando em cima da faixa de pedestres, essa mesma faixa de pedestres que você vê, né, para quem está acompanhando na nossa live, no aplicativo Menina Play ou no Facebook e no YouTube. Eu estou aqui, né, filmei a faixa de pedestres, está disponível lá para você que está assistindo. Para você que está acompanhando pelo rádio, tem uma faixa de pedestres logo antes aqui da rotatória entre a Rua Bahia e também a José Deck. Os pedestres, um homem de 32 anos e uma mulher de 25. As duas vítimas receberam o atendimento do Corpo de Bombeiros porque sofreram ferimentos, né, em razão do impacto. A guarda de trânsito também esteve aqui, né, no local prestando o atendimento, e as vítimas foram conduzidas para o Hospital Santa Isabel de Blumenau. Agora, o que chama a atenção? Que não é a primeira situação que envolve pedestres, motociclistas, acidentes de trânsito envolvendo a Rua Bahia, né? Infelizmente, já é rotina nós, né, da nossa unidade móvel, parar aqui na Rua Bahia para relatar algum tipo de acidente, algum tipo de situação envolvendo pessoas, né, que se colocam em risco aqui na Rua Bahia. O João Augusto, que eu conversei agora um pouquinho, né, ele estava um pouco atrasado, pega o ônibus aqui em frente ao supermercado que tem aqui na Rua Bahia, ele estava atravessando e eu percebi que ele sofreu algumas dificuldades, né, para atravessar a via mesmo em cima da faixa de segurança. João Augusto deu seu relato, vamos ouvir. Aqui todos os dias?
4: Aham.
3: O que poderia ser feito para melhorar?
4: Olha, não sei, mas podia ter uma sinaleira aqui.
3: Melhoraria daí?
4: Aham.
3: Ficaria muita coisa?
4: Sim.
3: Esse é o João Augusto, né? Ele mora aqui nessa região da faixa de pedestres, atravessa com bastante dificuldade, né? Assim como outras pessoas que eu também, né, percebi que não consegue atravessar com tanta facilidade mesmo em cima, né, da faixa de segurança. A preferência, claro, é sempre do pedestre, mas vale, né, a atenção, respeito do motorista e do pedestre também, né, para sempre atravessar em cima da faixa de segurança. Estou aqui neste momento, então, né, trazendo a voz da comunidade, pedindo esse apelo para que alguma medida seja tomada aqui para melhorar a segurança, claro, puxando como gancho esse acidente de ontem, onde duas pessoas foram atropeladas em cima da faixa de pedestres, aqui na Rua Bahia, no bairro Salto Weisbach. Marcão?
2: Tá certo, tá certo. Né? Falou bastante, seu João, né? Fica aí a dica, né? Fica aí a dica. Parabéns pela reportagem aí, meu caro Rafael, meu caro Lângaro, meu caro Gabriel Lângaro. E realmente as pessoas têm que realmente prestar atenção, né? Prestar atenção. Os motoristas têm que ficar ligados aí nas faixas de segurança, né? E tem que respeitar. Prioridade da faixa de segurança é do pedestre, meu caro Jefferson Fagundes.
5: Exatamente, né? Aquela lei do trânsito que deveria ser respeitada, do maior zelar pelo menor, né? Sim. O pedestre está ali, obviamente o pedestre ele tem que sinalizar, né? Não pode atravessar de uma hora para outra, mas se o pedestre está ali esperando, a gentileza, né, de quem está ali atrás do volante, atrás do guidão da motocicleta, é esperado, né? Vamos torcer para que as pessoas de fato respeitem mais o pedestre.
2: Então tá certo, 7:33, 7:33. Vamos ao breve intervalo. Daqui a pouquinho a gente volta aqui no Jornal da Menina, primeira edição. 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
2: 7:35.
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6: Agora faltando 19 minutos para as 8 horas da manhã, vamos chamar o Rogério da Lotérica O Periquito de Ouro, trazendo o recado da sorte pra gente. Fala aí, Rogério, bom dia para você.
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6: 7:42, estamos recebendo aqui no estúdio da Rádio Menina a doutora Mariana Rocha, a doutora que faz parte, né, da equipe do Botelho, Hospital da Visão, oftalmologista, vai falar com a gente agora aqui no jornalismo da Rádio Menina, esclarecendo dúvidas sobre retinopatia diabética. Doutora, antes de mais nada, bom dia, bem-vinda aqui à Rádio Menina, tudo bem com a senhora?
8: Bom dia, Jefferson, bom dia, tudo bem, obrigada pelo convite.
6: Doutora, com relação ao nome, né, da doença, a gente já faz uma associação, tem a ver com diabetes. O que vem a ser a retinopatia diabética? Como é essa doença, ela afeta as pessoas, os pacientes?
8: Retinopatia diabética é uma doença que afeta, como o nome mesmo diz, as pessoas que têm diabetes. Quanto maior o tempo de evolução da doença e maior o descontrole da diabetes, maior o risco de desenvolver. Então, ela basicamente é uma doença que afeta os vasos sanguíneos da retina. Né? Então, quando a diabetes está mal controlada ou tem muito tempo, os vasos acabam sangrando, né, causando inchaço na retina, e tudo isso pode levar ao prejuízo da visão.
6: Então, os pacientes que já têm esse diagnóstico do diabetes, eles devem fazer ou deveriam também fazer um acompanhamento com o oftalmologista, porque isso pode afetar a sua saúde.
8: Com certeza. A diabetes é uma doença extremamente silenciosa, então muitas vezes a gente o paciente só percebe quando já está no estágio muito avançado. Então, por isso que o ideal é o paciente com diabetes já fazer um acompanhamento regular oftalmológico, né, com o fundo de olho, para a gente identificar alterações precoces, né? Porque identificando alterações precoces, a chance de tratamento e dele não ter a perda da visão é bem maior. Né?
6: E a pessoa, ela pode ter a retinopatia sem perceber os sintomas? De repente ela tem essa condição, né, essa disposição para o diabetes, não está sentindo nada, a visão está ok, ela já pode estar desenvolvendo a doença, doutor?
8: Com certeza. A diabetes, ela pode afetar, o paciente pode perceber só quando está no estágio muito avançado. Então, em estágios iniciais, intermediários ou até graves, mas não tão avançados, o paciente pode não perceber nada. E, de repente, de uma hora para outra, apagar a visão dele e ele precisar ir para uma cirurgia urgentemente. Uhum. Então, esse é o problema da diabetes. Por isso que é tão importante fazer esse acompanhamento regular para a gente conseguir pegar alterações antes de acontecer coisas mais graves. Então, não necessariamente o paciente que enxerga bem tá com uma retina saudável, né? Então, um paciente pode estar enxergando muito bem e já ter várias alterações na retina.
6: Doutora, o paciente vai até o consultório, vai lá se consultar com a senhora, né? Ele já tem essa condição, de repente, do diabetes, é diagnosticado. Eu queria saber, como é que é feito esse diagnóstico? É a partir de exames clínicos, a partir do exame, né, visual que o oftalmologista faz? E a partir desse diagnóstico, como é que é feito o tratamento?
8: O diagnóstico a gente faz no consultório mesmo, né? A gente faz o fundo de olho. Pelo fundo de olho a gente vê diretamente esses vasos que estão com alteração, né? Os vasos retinianos, os vasos sanguíneos. Pode ser necessário a gente pedir alguns exames complementares, que daí seriam exames de como uma tomografia, um exame que injeta contraste na veia, né? Todos esses são exames complementares. Com tudo isso, né, com os três exames principais, que é o fundo de olho e os exames complementares, a gente vai indicar o tratamento. Então, tem três bases de tratamento principais. Pode ser, dependendo da evolução e dependendo do estágio da doença, né? Alguns estágios, o tratamento é com uma ação com medicação que faz dentro do olho para controlar o inchaço. Uhum. Ou pode ser com laser, que é para controlar esses vasinhos que estão sangrando e não deixar esses vasinhos evoluírem para uma perda visual repentina. Ou quando estágios mais graves, aí é cirurgia, né? Então são esses três pilares principais de tratamento que a gente faz no paciente com retinopatia diabética. Mas, claro, o mais importante não é o que a gente faz, é que o paciente faz, né? Então, ele tem que estar com uma diabetes bem controlada. Não adianta nada a gente fazer de tudo ali no consultório para tentar melhorar e o paciente está com uma diabetes mal controlada, né? Então, é essencial também o paciente controlar bem a diabetes.
6: Então, né? Se a pessoa está com a glicemia em dia, isso vai ajudar ela no tratamento e também nos sintomas da doença.
8: Com certeza, no tratamento. Mas a diabetes, ela não importa a tua glicemia só de hoje. Tem muito paciente que eu atendo que já tá com uma diabetes muito avançada, daí ele fala, nossa, mas minha glicemia tá tão boa nos últimos tempos. Eu falo, o problema não é de hoje, o problema é de 2, 3 anos atrás. Então isso acontece também. Às vezes a glicemia dele há 2, 3 anos atrás estava alta e começou a piorar a visão agora, né? Então, não necessariamente uma glicemia boa agora significa que ele não tem. É importantíssimo ele estar com uma glicemia boa para não deixar evoluir, isso é óbvio, mas não necessariamente significa que com a glicemia boa neste momento ele vai estar com bom controle da doença.
6: Doutora, para a gente fechar, qual seria o principal alerta que a senhora faz para pacientes, né, que têm o diabetes, estão tratando, né, de repente desconhecem até mesmo, né, a retinopatia diabética? Qual seria o alerta? O que a pessoa precisaria ficar de olho?
8: Bom, o alerta é ir em exame oftalmológico regularmente. Quem tem diabetes tem obrigação de todo ano fazer exame do fundo de olho, né? Esse é o principal alerta, porque não pode esperar surgir sintomas para daí procurar o oftalmologista, né? Ele tem que fazer exame regular, mesmo que nesse ano não tenha nada. Ele não pode deixar de ir no ano que vem. Tem que ir no ano que vem também. E é assim, a gente vai acompanhando dessa forma.
6: Ok. Tá, doutora, quero agradecer muito a presença da senhora aqui, a doutora Mariana Rocha, que faz parte, né, da equipe do Botelho, Hospital da Visão, trazendo essas dicas e também essa prestação de serviço para as pessoas com relação à retinopatia diabética. Obrigado pela presença.
8: Obrigada,
6: da senhora.
8: Obrigada, Jefferson. Obrigada.
6: Obrigado. Um abraço a todo o pessoal do Botelho também, sempre com a gente aqui, né? Sempre estão trazendo essas informações, falando de saúde dos olhos. Agora são 7:48, 7:48.
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6: Vamos agora chamar o Adriano Franco para atualizar todas as informações do esporte pra gente. Fala, Adriano.
9: Vamos lá, Jefferson Fagundes, o Criciúma perdeu ontem a liderança da Série B do Campeonato Brasileiro, porque o Juventude entrou em campo no Alfredo Jaconi de virada, venceu o CRB pelo placar de 2-1. Com o resultado, o time gaúcho é o líder agora da Série B com 45 pontos, o Tigre é o segundo colocado com 44. A gente lembra, o ouvinte da menina, que os dois primeiros se garantem, no caso, na elite do futebol nacional em 2027, do terceiro ao sexto colocado vai haver um playoff e desses quatro, dois sobrevivem e subirão para a Série A do Campeonato Brasileiro do próximo ano. Falando um pouquinho sobre Copa do Brasil, porque tivemos ontem clássico mineiro no Mineirão, mando do Cruzeiro, 1-1, resultado final, tudo em aberto no jogo da volta, que acontece na próxima terça-feira, dia 1º, em que quem vencer avança às semifinais da Copa do Brasil. Hoje teremos mais dois jogos destas quartas de final, às 21h30 as duas partidas, em São Januário tem Vasco e Vitória e no Nubank Park o Palmeiras recebe o Santos, é clássico paulista. E fechando aqui o nosso esporte no Jornal da Menina, primeira edição, vamos falar um pouquinho sobre Libertadores da América, porque conhecemos ontem o adversário do Flamengo nas quartas de final e será o Independente Del Valle, que venceu no Equador por 3-1 o Tolima. Então, os duelos de quartas de final da Libertadores, Estudiantes e Corinthians, Independente Del Valle e Flamengo, Palmeiras e LDU, e o Fluminense vai encarar o Platense da Argentina. A gente lembra que a Conmebol ainda vai divulgar as datas e horários das partidas, Jefferson Fagundes, de quartas de final da Libertadores da América. A tendência é que a gente venha a ter um campeão, no caso brasileiro, até porque nos dois lados das chaves nós temos, no caso, brasileiros. De um lado tem Corinthians e Flamengo, do outro lado tem Palmeiras e Fluminense. Poderemos ter sim aí uma semifinal, duas semifinais de brasileiros, o Corinthians encarando o Flamengo e o Palmeiras duelando contra o Fluminense. A gente fala mais de esporte nos boletins do Esporte Total e também na segunda edição em que você estará apresentando o Jornal da Menina, Jefferson Fagundes.
6: Convidado Adriano Franco, obrigado. Adriano sempre volta aqui na programação da Menina, trazendo as informações do esporte. Agora, Marcão, faltando 9 minutos para as 8 horas da manhã.
0: É isso aí. Nos últimos dias, nós tivemos aí a grata surpresa de ter aí a contratação da nossa querida Dai, né? Radialista, e que hoje faz parte do time da Menina FM. Ela está conosco, veio mais cedo hoje. Ô, Dai, seja bem-vindo aqui ao Jornal da Menina, primeira edição, tudo bem?
10: Bom dia, Marcão, bom dia, Jefferson, bom dia, ouvinte, estou por aqui, estou muito feliz. Ontem foi meu primeiro dia.
0: Estreou com o pé direito?
10: Ontem estreiei com o pé direito, foi muito bom, bombou aqui as mensagens, todo mundo boas-vindas, foi muito bom.
0: Então, vamos falar um pouquinho da Dai, quem é a Dai? Dai, você veio lá de Mossoró, é isso?
10: Vim lá de Mossoró, lá do Rio Grande do Norte, sou nordestina. Todo mundo diz que não parece, mas eu sou nordestina, só que eu fui criada em Santa Catarina desde novinha, né? Então, eu não tenho mais o sotaque.
0: Certo.
10: Meu pai é caminhoneiro, daí trouxe minha mãe, arrastou minha mãe lá de Mossoró pra cá e a gente ficou por aqui.
0: Certo. E você começou, na verdade, em rádio comunitária, né?
10: Sim, eu comecei, eu fiquei um ano numa rádio comunitária em Nova Trento e foi lá que eu iniciei. Foi muito.
0: E como é que foi o convite para ir para essa rádio comunitária? Como
10: então, não foi nenhum convite, foi uma vaga que eu vi no Facebook na época.
0: Olha só.
10: Para trabalhar na rádio, só que eu não sabia que era para locução, né? Tava lá que precisava.
0: Você queria trabalhar e apareceu
10: isso,
0: lá.
10: Isso, exatamente. Eu precisava de um emprego meio período, porque eu tinha minha bebezinha, né? E daí eu fui lá ver como que era, o que que precisava. Ele falou, não, é pra trabalhar, apresentar um programa e tudo mais. Aqui a gente vai fazer um teste de voz, de leitura. Eu fiz o teste de voz, fiz o teste de leitura, passei. Eles falaram, olha, por nós tá ok. Se você quiser, a gente fica uma semana contigo em treinamento. E se tu gostar, pode ficar.
0: E daí você começou a fazer programa na rádio comunitária.
10: Na rádio comunitária, eu apresentava lá, era show da tarde também.
0: Show da tarde
10: o nome, Eu fazia à tarde e daí eu consegui o emprego meio período que eu queria. Trabalhava tarde e de manhã eu ficava disponível daí pras minhas meninas, né? Que eu tenho duas.
11: Uhum.
10: Tenho duas filhas, uma de 2 anos e meio e uma de 7.
0: 7 anos.
10: 7 anos.
0: E daí você passou por Itapema também, né?
10: Passei lá por Itapema também. Eu trabalhei na Vale Itapema. A rádio era Vale Itapema, mas era em Tijucas, né?
11: Uhum.
10: Então eu fazia todo dia esse caminho, esse percurso de Tijucas, Nova Trento a Tijucas.
11: Uhum.
10: Trabalhava tarde também, trabalhei das 2 às 6 lá.
0: Bacana. O rádio passa por transformações, né? E a gente percebe que hoje as redes sociais fazem parte, né?
10: Sim, com certeza.
0: De todo esse mix 360 que é o rádio hoje, né? Que não é só mais o microfone, são as redes sociais acopladas, são os portais acoplados à própria rádio. E me diz uma coisa, como é que é viver esse momento aí? Porque você tem muitos seguidores,
10: tem,
0: né? E como é que surgiu tudo isso?
10: Foi uma loucura, foi a partir de um vídeo. Trabalhando assim nos bastidores, um vídeo não foi nem um pouco intencional, só queria compartilhar mesmo, como eu sempre compartilhei no Instagram, minha rotina, meu trabalho e tudo mais. Postei um vídeo e foi um vídeo, viralizou. Um vídeo. Ele bombou, aí os portais começaram a postar. Menina de Blumenau, locutora de Blumenau, impressiona com a sua voz, com a sua locução, com a sua dicção. E eu falei, gente, mas como assim? Tava só mostrando meu trabalho e do nada.
0: Você para pra pensar, hoje você tem quantos seguidores?
10: Eu tenho 448 mil.
0: Você para pra pensar assim, às vezes, puxa vida, tem 440 e poucas mil pessoas me seguindo?
10: Todo dia, Marcão, todo dia. Quando eu acordo assim, eu vou olhar, vou postar alguma coisa e falo assim, caraca, mas agora eu tenho que cuidar muito com o que eu posto, com o que eu falo, né? Porque senão. Não, tudo é, tudo é motivo agora, né? E eu paro assim e penso, meu Deus, como a vida da gente é doida, né? Dá umas viravoltas, umas reviravoltas assim que a gente não espera.
0: Daí você tá vindo aqui pra complementar a equipe 97.5, a equipe 100.5 também, lá em Balneário Camboriú. Como é que vai ser esse seu trabalho aqui? Você vai fazer um trabalho junto com o Alan no show da manhã?
10: Isso, aham.
0: Vai trabalhar com as nossas redes sociais também?
10: Eu vou estar um pouquinho em tudo. Um pouquinho de tudo. Eu vou trabalhar aqui na locução, na parte da manhã com a Aline e com o Alan, no show da manhã. Também vou participar nos digitais, né? No Instagram, fazendo vídeo, trazendo o menino online, as fofoquinhas, tudo que tá acontecendo na vida dos famosos. Vou fazer a participação lá em Balneário também. Então a gente vai estar por dentro de tudo.
0: Tá certo. Dai, seja bem-vinda, né, Jefferson? Mais uma pessoa aí pra nos ajudar aí a empurrar o piano, né? A carregar o piano, né? Seja bem-vinda.
10: Muito obrigada.
0: Realmente, por onde a gente passa, as pessoas falam, vocês contrataram a Dai, tá uma repercussão muito bacana.
10: Realmente.
0: Isso mostra um pouquinho do que você é também, através da sua sensibilidade, através da sua humildade, né? Da forma como você toca a sua vida e do carisma natural que as pessoas encontram em você, e isso é muito bacana, né?
10: Muito obrigada,
0: seja bem-vindo.
10: Fico muito feliz,
0: estou
10: muito feliz de estar aqui na Menina, muito feliz mesmo do reconhecimento do meu trabalho, e eu espero somar cada vez mais, todos os dias um pouquinho aqui com vocês.
0: Mais uma para nos ajudar aí, né, Jeff?
6: Ah, com certeza, toda ajuda é bem-vinda, ainda mais uma ajuda, né, desse peso, parabéns daí pelo trabalho, que você seja muito feliz aqui na Rádio Menina, conte com a gente, né, quando a gente chega, a gente fica, pô, tô chegando, mas você tá em casa, né, a equipe é gente boa, a galera aqui ama o que faz, e a gente vê também, né, no seu dia a dia que você gosta muito do que faz, então você tá no lugar certo.
10: A gente tendo isso em comum já é um grande ponto.
0: Hoje a Day é a caçula, mas o Jefferson também é um dos nossos caçulas. Quanto tempo tá com a gente aqui,
6: já passei, vou pro segundo ano de Rádio Menina, né? Passei o bastão pro Langer e agora pra Day, né?
0: O Langer já tá completando um ano, né?
6: Já vai tirar férias.
0: Vai tirar férias, né? Que coisa, né? Coisa boa. Então seja bem-vindo aqui à família Menina FM, e a gente tá muito feliz com a tua presença aqui, pode ter certeza.
10: Eu também tô muito,
0: tá bom?
10: Feliz. Muito
0: Beleza?
10: Obrigada.
0: Essa é a Dai conversando com a gente aqui no Jornal da Menina, e com ela nós estamos encerrando aqui o Jornal da Menina, primeira edição, Jefferson Fagundes.
6: É isso aí, Marcão, fechando 2 horas de muita informação no rádio, também nas redes sociais, aplicativo Menina Play, mas meio-dia tem mais, né, Marcão? A segunda edição com muitas informações, né? Tudo que vai acontecer, a movimentação durante esta quarta-feira, e de hora em hora tem a central de notícias e o convite para você acessar o tempo todo o portal meninablue.com.br. A todo momento tem informação nova chegando para você lá no nosso portal. Um abraço, Marcão, Adriano, Adai, que já segue aqui no estúdio, já tem o show da manhã com Alan, e meio-dia a gente tá de volta aqui na programação da Menina.
0: Adriano, de hora em hora o esporte, né?
9: duas vezes de manhã, três vezes à tarde, a gente dá o F5.
0: Então tá certo. Adriano Franco, Esporte, a Day está lá conosco, o Alan e a Aline agora no showzaço da manhã. Gente, um abraço pra vocês e amanhã de manhã, a partir das 6 horas da manhã, nós estaremos aqui de novo no Jornal da Menina, primeira edição. Rodrigo Vieira, já deu notícia, não?
6: Ainda não, tá não curtindo deu, as férias.
0: Celular desligado,
6: tá,
0: continua
6: descansando.
0: Desligado.
6: Tem que tá aproveitar,
0: certo,
6: né?
0: Tá certo. Um abraço, gente, até amanhã, tchau, tchau.
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6: Do povo de Deus, você que ouve a Rádio Menina, a nossa saudação e a nossa alegria de estar sempre convosco. Um momento de sabedoria para o dia de hoje. Alegria é dom de Deus. Alegria tem que ser a nossa marca registrada, porque justamente se é dom de Deus e somos criaturas do Criador, portanto, alegria é uma construção natural que eu vou construindo no meu dia a dia. Seja uma pessoa alegre e feliz e contagie o seu ambiente de trabalho, seu relacionamento e a sua vida pessoal e também a vida das outras pessoas que interagem contigo durante esse dia, no momento e também numa ocasião de grande alegria. Um grande abraço e fique com Deus.

0: manhã. Muito bom dia, minha querida Dai.
1: Bom dia, Alan, bom dia, ouvinte. Bom dia, meu bem. Que coisa boa estar aqui nessa quarta-feira. Feliz quarta-feira, que seja um dia maravilhoso pra todos nós, um dia abençoado por Deus. E hoje é quarta love, né, Alan?
0: Quarta love.
1: Hoje é quarta love.
0: Hoje
1: é
0: de namorar. E quem não tem? E quem não tem namorado faz o quê?
1: Aí é quarta gole, como diz a Aline.
0: É quarta gole. Tá andando demais com a Aline. Olha, dois, três dias de convivência com a Aline, já tá pegando o lance da quarta love.
1: O que é bom, a gente pega
0: da
1: rápido,
0: quarta,
1: né?
0: Gole. Ora, o show da manhã tá começando, a gente tá chegando, a gente vai se divertir até meio-dia, sempre com a sua participação. Tem o WhatsApp, tem as redes sociais da menina, sempre tem promoção bacana rolando aqui na 97,5, Dai.
1: Tá chegando aí o telefone, né? Sexta-feira?
0: É, sexta-feira, pra quem tá com um celular belinho, tá na hora de trocar, pra você que tá precisando de um celular com câmera bacana,
1: baita prêmio.
0: Corre lá pro nosso Instagram, participa da promoção, não esquece de seguir a gente. Sexta-feira, a Rádio Menina vai dar de presente um super celular novinho aí pra nossa audiência.
1: Ô, coisa boa, então não esquece, hein? Participa, manda um WhatsApp aqui pra gente, a gente tá sempre de olho, manda mensagem, interage, tem música boa, porque hoje é quarta love, né? Hoje vai ter uma sofrência boa aí nela.
0: E antes de tocar música boa, antes de tocar música boa, deixa eu lembrar dos nossos patrocinadores. 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Pra interagir com a gente, pra mandar o seu recadinho, pra participar, o WhatsApp da menina é o 2102-6515. A Dai vai responder todo mundo hoje. Ontem não deu pra responder todo mundo, porque foram muitas mensagens aí.
1: Graças
0: galera
1: a
0: abraçando
1: Deus.
0: A Dai, dando as boas-vindas, mas hoje pode mandar mensagem aí no nosso zap, que a Dai vai responder todo mundo.
1: Pode mandar que a gente tá hoje, nosso dia tá só começando.
0: Vamos começar bem demais, nenhum de nós aqui no show da manhã. Bom dia!

0: começamos bem demais o nosso show da manhã desta quarta-feira. Quarta-feira, além de ser quarta love, minha cara Dai, combina com pizza. O que você acha?
1: Ô, oh, delícia, melhor ainda.
0: O que você acha da gente dar de presente pra audiência menina?
1: Imagina, uma quarta grande love com uma pizza zona.
0: Com camiseta da rádio.
1: Melhor ainda.
0: Com aquele kit cerveja Blumenau personalizado da menina
1: Kemi. Aí tá completa a quarta love.
0: E eu vou mandar a Aline de brinde. O que você acha?
1: Eita, a Aline vai de brinde?
0: Daqui a pouquinho a Aline tá chegando aqui com o Orospa. Ela tá lá se concentrando.
1: Com os astros dela.
0: Não, tem problema no fax hoje.
1: Hoje deu?
0: O João Bidu não mandou o fax ainda, ela tá lá reiniciando o fax pra ver se chega. Hoje, pra audiência menina, pra quem brincar com a gente, pra quem participar, pra quem mandar mensagem no nosso WhatsApp, vai concorrer a uma pizza grande da Suprema Pizza, kit cerveja Blumenau e camiseta lindona da menina.
1: Arrasou.
0: Pode ser?
1: Um combo perfeito pra uma quarta love.
0: Então tá bom, bora mandar mensagem. Vale mensagem de texto, vale áudio, vale vídeo, vale tudo no WhatsApp da menina. Já decorou o nosso WhatsApp, não?
1: Ainda não.
0: Então tem que decorar. Tem que.
1: 2102-6515,
0: tá bom? 2102-6515 pra mandar aí o seu recadinho e participar da promoção. Uma pizza grande, daquela deliciosa.
1: E quem não tem o love, daí senta e chora com a pizza e a cerveja.
0: Pode chamar, chama a gente. Chama a gente.
1: É, boa aí, também.
0: Podemos ajudar.
1: Boa também.
0: Vai lá, 2102-6515, tá chovendo. Cara, o nosso WhatsApp, ele é coisa de outro mundo. Ele tá aqui quietinho, como eu te falei ontem, né? Parece
1: Sim.
0: grupo da família, quietinho, dois,
1: Falou
0: três pontos.
1: Falou em prêmio.
0: Falou em
1: aparece
0: prêmio.
1: Aparece até.
0: Disparou aqui o WhatsApp da menina.

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0: São aquela fofoquinha da Dai.
1: Coisa boa.
0: Já pensou, a gente poderia trocar, trocar um menino online, colocar a fofoquinha da Dai.
1: Olha.
0: Porque eu já tô sabendo que tu é uma fofoqueira, mais ou menos, igual a Aline. Porque a Aline, ela vinha aqui nesse horário pra fazer fofoca. Eu pensei, não, a gente vai fazer aí algumas alterações na grade e a Dai vai vir trazer conteúdo, falar coisa séria pra audiência menina. Mas não.
1: Não.
0: É mais fofoqueira ainda.
1: Não é fofoca, é troca de informação. É diferente.
0: Tá bom, então. Tá bom. Daqui a pouquinho tem o nosso menino online. Continua mandando mensagens no WhatsApp da menina. 21026515. Até final do programa tem que decorar.
1: Tá bom.
0: 21026515. Aí, ó. Pra concorrer uma pizza grande da Suprema Pizza, kit cerveja Blumenau personalizado da menina e camiseta lindona da rádio. Você já ganhou a sua, não?
1: Delícia. A camiseta?
0: É.
1: Já.
0: E a
1: ganhei
0: cerveja?
1: Ganhei cervejinha também.
0: Ah. Aí, falta pizza, né?
1: A pizza falta. Falou. A pizza faltou, hein?
0: Vou falar com a turma lá da Suprema Pizza. Já experimentou a Suprema, não?
1: Não, Suprema ainda
0: tem
1: não.
0: Que experimentar. 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
1: É?
0: 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Um
1: aí eu só acredito experimentando.
0: Aí, ó. A gente vai pro intervalo comercial e volta já. Segura aí.
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0: 8:40.
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0: O que tá rolando na internet, Dai?
1: Opa, vamos pra fofoquinha da Dai então. Agora não é mais Menina Online, é fofoquinha da Dai. Ó, Alan, Amanda Kimberly rebate o seguidor aí após ser acusada de comprar roupas baratas para sua filha Helena, juntamente aí com o jogador Neymar. É uma das filhas que o Neymar tem espalhadas por aí. A Kimberly foi questionada e ela se pronunciou nas redes sociais após uma seguidora questionar os valores das roupas usadas por Helena, sua filha. A seguidora falou: de duas uma, ou a Kimberly tá guardando todo esse dinheiro em uma poupança pra Helena futuramente, ou ela tá achando que a pensão aí é unicamente pra ela, porque eu só vejo essa menina com roupa de R$50. A Kimberly ficou aí pé da vida, tá? Ela respondeu, foi lá, rebateu mesmo, que ela falou: gente, não adianta comprar roupa cara pra criança, porque perde rápido. E realmente, né? Realmente, perde muito fácil.
0: E ela tá certa.
1: Tá certíssima, gente. Guarda o dinheiro pra menina aproveitar quando crescer, aproveitar no futuro. Eu particularmente, eu sou mãe de duas, eu acho besteira comprar roupa cara pra criança. Assim, comprar uma peça em outra pra sair, pra uma ocasião mais especial, beleza. Agora, pra bater no dia a dia, gente, ficar comprando roupa cara, roupa de marca, vestido de R$2,000, R$3,000, eu acho que não compensa, porque logo perde. E daí já foi. Foi o dinheiro.
0: Mas só porque é filha do Neymar.
1: Só porque é filha do Neymar, exatamente. Tá certíssima ela, viu? Tá certíssima.
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0: começar. Ed, Brito e Samuel, Talagaço, Jorge e Matheus. E lá se foi a primeira horinha do nosso show da manhã, Dona Dai.
1: Bom demais essas músicas aí. Eu falei que ia ter sofrência hoje, tá vendo?
0: É quarta-feira.
1: Quem programou as músicas aí tá de parabéns, viu?
0: É.
1: Muito boa a playlist de hoje.
0: Ele agradece.
1: É.
0: Ele agradece.
1: Tá de parabéns. Só musicão bom.
0: Ó, e seguinte, lá no nosso Instagram tem promoção boa rolando também.
1: Com certeza, toda vida.
0: 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Cara, a gente tá preparando uma. Vem aí o feriado, aniversário de Blumenau. 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Eu não posso falar
1: fiquei
0: agora.
1: Fiquei sabendo, né? Você vem aqui, você faz porque suspense todo, mas também não fiquei sabendo o que é.
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1: No casarão também.
0: No casarão também. 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
1: pois
0: um dia lá com as
1: pequenas. 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
1: Tá bom, pode deixar. 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Já falei que é meu.
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1: É baita celularzão, tá?
0: Aquele grandão, aquele Motorola, câmera potente.
1: Top.
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1: Sexta-feira também.
0: A gente já passou de 10 mil recados nessa promoção.
1: Caramba, tá todo mundo querendo.
0: Dá tempo de participar. Segue a gente no Instagram, Menina FM Blue. E hoje, quarta-feira, sai o aniversariante da semana.
1: Ah, é hoje?
0: É hoje.
1: Coisa boa, festinha.
0: Vamos garantir aquele cafezão com torta, salgadinhos, brigadeiros, refrigerantes.
1: Que delícia.
0: E pizzas. Para concorrer nessa promoção, tem que estar de aniversário essa semana.
1: É, eu ia dizer, só essa semana.
0: Só o aniversariante da semana pode participar. Não importa se o aniversário é hoje, amanhã, depois, foi ontem. Tem que estar de aniversário essa semana.
1: Então arrasou. É só ir lá no Instagram e participar.
0: Qual é o Instagram da rádio?
1: Instagram Menina FM Blue.
0: Aê!
1: O Instagram eu sei, tá vendo?
0: O Instagram ela já decorou.
1: Já decorei.
0: Então tá bom, a gente vai pro intervalo rapidão e volta já, segura aí.
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0: 9 horas em ponto.
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0: Ao vivo aqui nos estúdios, Gabriel Lângaro.
2: Oi, Alan, muito bom dia pra você. Temperatura de 17,8 graus neste momento aqui em Blumenau. Céu nublado, com condições para chuvisco isolado. Ocorrem períodos de melhoria ao longo do dia, com algumas aberturas de sol. Trânsito lento na BR-470, sentido Blumenau, próximo ao trevo da Ari Barroso. A Prefeitura de Blumenau lançou ontem, terça-feira, 2 processos seletivos para contratação temporária de profissionais da educação. Um dos editais é destinado a professores e coordenadores pedagógicos da rede municipal de ensino. O outro prevê a contratação de professores para atuação na Profamília. As provas dos 2 processos seletivos serão realizadas no dia 18 de outubro, um domingo. Os certames serão independentes, com inscrições, requisitos e classificações próprios. Os editais apresentam informações sobre requisitos de formação, carga horária, remuneração, cronograma e também outras regras. As inscrições e outras informações estão disponíveis no site concursos.furb.br. As contratações serão realizadas conforme a necessidade do município para o ano letivo de 2027. Para mais informações, acesse portalmeninablue.com.br. Gabriel Lângaro para o jornalismo da Rádio Menina.
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5: Ai, ai, ai, eu sempre falo, as pessoas esperam por
6: muito
5: esse momento.
6: Bom dia. Ah. Bom dia, Alan. Bom dia, Dai. Bom dia, bom gente. Dia.
5: Ah, ela chegou.
6: Cheguei.
5: E aí ela fica atrás da tela, eu não consigo ver ela. Aqui, ó.
6: De um lado é bom, né?
5: Previsões astrais, dona.
6: Vamos lá, vamos lá.
5: Capricha, vai.
6: Deixa comigo e com os astros. Bom dia pra você do signo de Áries, Touro e Gêmeos. Áries, presta atenção. Hoje, busque mais paciência nos relacionamentos para evitar conflitos matinais.
5: Aí, ó.
6: No trabalho, foco e dedicação trazem bons resultados. No amor, amanhã pode ser desafiadora, mas os astros aí transformam o seu astral um pouco melhor. Aproveite o dia. Cor azul claro, números 47, 29 e 45.
5: Azul clarinho.
6: Azul clarinho. Touro, hoje a paciência pode estar curta, especialmente com familiares, então evite provocações. No trabalho, mantenha o foco e a determinação para superar desafios. À noite, o clima fica mais quente e apaixonado. Aproveite ao máximo o seu amor. Cor creme, número 50, 35 e 51.
5: Cremezinho.
6: Cremezinho.
5: Ah.
6: E gêmeos, hoje o dia pede paciência nos relacionamentos, com manhã mais desafiadora, mas o astral melhora à tarde, tá? Favorecendo boas conversas. Já no trabalho, controle a pressa. Já no amor, os encontros podem ter altos e baixos, mas à noite promete harmonia e sucesso nas investidas. Cor preto, número 58, 23 e 41.
5: O negócio tá bom pra todo mundo, né?
6: Pois por enquanto, né?
7: Tá desafiadora pra todo mundo.
6: Por enquanto.
5: O negócio tá bom pra todo. Por que por enquanto, dona Aline?
6: Apenas começou.
5: É?
6: É, tem muitos signos ainda pra rolar.
5: Quando você recebe o fax do João Bidu, você muda?
6: Eu não recebo fax nenhum.
5: Você muda alguma coisa? Coisa,
6: eu não mudo nada, tchau.
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5: 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Tamo de volta aqui no Show da Manhã da Menina, sempre com o patrocínio de Altenburg, Posto Márcio, Blue Ideias, Suprema Pizza e Rede Cooper patrocinando o showzaço da manhã que vai até meio-dia.

0: problema.
1: Elis Just, aqui no Show da Manhã da Menina, teve Matheus e Cauã com Lauana Prado, Detonautas, Henrique e Juliano. E daqui a pouquinho tem mais. Eu tô com vontade de comer pizza, Dai.
2: Ah, eu também.
1: Eu queria uma pizza da Suprema, mas agora tá fechada a Suprema.
2: Ah, mas a gente aceita outro horário também, não tem problema.
1: Abre lá no finalzinho da tarde, ó. Hoje, de presente pra audiência menina, tem uma pizza grande da Suprema Pizza, kit cerveja Blumenau personalizado da menina e camiseta da rádio. Pra concorrer tem que fazer o quê?
2: Tem que participar. Quem não participa não ganha, quem não arrisca não petisca.
1: Que enrolada bonita. Eu pensei, pronto, agora ela vai falar o WhatsApp.
2: WhatsApp, quer que eu fale?
1: Fale. Olha, ficou vermelhinha. 21026515, tá bom? Todas as mensagens concorrem, vale mensagem de texto, de áudio. Tem uma galera bacana aqui com a gente. Deixa eu mandar beijos e abraços aqui, ó. Dilceia do Passo Manso tá ligadinha, tá concorrendo. A Ana de Luiz Alves tá ligadinha com
2: beijo,
1: a gente.
2: Ana.
1: Quem mais tá com a gente? É a galera na Santos Auto Center. Um abraço, Arlan, Lemãozinho, toda a turma aí. Quem mais tá com a gente?
2: A Dilceia também tá participando com a gente do Passo Manso, tá ligadinha. O Paulo. Bom dia, Alan. Bom dia, Alan. Paulo Arthur, da velha, quer ir a pizza, ó. Tá querendo a pizza, tá participando, já tá concorrendo. Tá concorrendo, já é uma grande coisa já. Agora é só cruzar os dedos e boa sorte. Vai que tu ganha essa pizza aí, um kit cerveja e uma camisa maravilhosa da menina, hein? Coisa boa demais.
1: Maravilha, o sorteio rola no finalzinho do Show da Manhã.
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1: 9:22.
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7: Cruzeiro e Atlético Mineiro empataram ontem no Mineirão pelo jogo de ida das quartas de final da Copa do Brasil, que hoje tem mais duas partidas por esta fase. Em São Januário, o Vasco recebe às 21h30 o Vitória. No mesmo horário, tem clássico paulista entre Palmeiras e Santos no Nubank Park. Amanhã, o fechamento dos jogos de ida das quartas de final da Copa do Brasil com o Grenal. Mando de campo do Internacional. Esse jogo vai acontecer às 20 horas amanhã no Beira-Rio. Para o Esporte Total, Adriano Franco.
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1: Ah, muito bem, a Copa dos Brasileiros é a Copa dos Clássicos nestas quartas de final. 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
6: Conalina, ela chega fazendo barulho. Ela não sabe chegar quietinha de mansinho.
7: Eu não.
6: Ela chega empurrando cadeira, sim, batendo na mesa.
7: Chego botando ordem na parada aqui, ó.
6: É? Tá bom.
7: Vamos lá, Câncer, Leão e Virgem. Câncer, hoje cuidado ao gastar impulsivamente, tá? Evite tentações financeiras. No trabalho, seja paciente e evite cobranças exageradas. Mesmo com o dia difícil, à noite reserva momentos românticos e emoções fortes com quem você gosta. Cor branco, números 27, 36 e 2. Leão, no trabalho, a comunicação precisa de cuidado pela manhã, mas o dia melhora e a colaboração traz resultados positivos. No amor, pequenas tensões podem surgir, mas o astral se eleva e o romance fica protegido. Aproveite o dia para fortalecer conexões e alcançar os seus objetivos, tá? Cor violeta, números 21, 30 e 39.
6: Violeta.
7: Violeta.
6: Não tem, vai tem, cantar musiquinha.
7: Tem aquela música, né?
6: Tem.
7: Violeta, como é que é mesmo?
6: Eu não lembro.
7: Na boca e na bochecha.
6: É isso aí.
7: Virgem, bom dia. Hoje desafios podem surgir no trabalho, mas seu lado prático vai te ajudar aí a se organizar e conquistar resultados positivos. O dinheiro fica protegido e promissor. No amor, uma pessoa do seu passado pode despertar novas emoções. E é ex, hein? Trazendo harmonia na relação.
6: Ex é cagada na certa.
7: Cor azul, números 39, 57 e 30. Virgem, boa sorte.
8: Se fosse bom, não era ex, né?
7: Né? Boa sorte aí pra Virgem.
6: Tamo de volta para mais uma sequência aqui na 97,5. Essa é a Rádio Menina de Blumenau. Até meio-dia, tamo junto aqui no Show da Manhã. Menina. Agora tem Vitor e Léo, das antiguinhas, pra gente matar saudades.

0: Lawana e Dai.
1: Ai, eu não me aguento.
0: A Lawana cantando no rádio e a Dai cantando aqui. Pode continuar,
1: eu
0: continua.
1: Eu esqueço que eu tô aqui contigo. Parece que eu tô lá na minha casa aqui, ó. Cantando aqui, horrores.
0: Legal. Sinal que já tá à vontade. Se já tá cantando, é porque já tá à vontade.
1: É verdade.
0: Bora. Galera que tá no zap aí com a gente, Dai, vamos mandar meia dúzia de recados
1: beijo,
0: aí,
1: bora
0: todo mundo.
1: Bora mandar abraço.
0: Querendo
1: tá todo mundo querendo a pizza, né?
0: Todo mundo. Até eu.
1: Ah, eu também. Quem não, né? Pena que a gente não pode, né? Vamos comprar um número pra gente? Um
0: ó, todas as mensagens hoje concorrem a uma pizza grande da Suprema Pizza, kit cerveja Blumenau personalizado da menina e camiseta da rádio.
1: Oba, coisa boa. O Ivo Armando tá participando com a gente lá do Bela Vista, em Gaspar, tá participando por aqui, mandando sua mensagem, mandando alô. Já tá concorrendo a pizza aí, ó, Ivo, boa sorte, viu? O Israel também tá por aqui, Israel Frederico, meu Deus, esse sobrenome mata
0: vai
1: a gente,
0: lá,
1: né?
0: Vai lá,
1: Schwartz. Acho que é assim. Do bairro Fortaleza participando com a gente também, ele quer participar dos prêmios, quer ganhar pizza. Muito bom dia pra todos da rádio, a Mérida Itopava.

0: vizinha gostaria muito de ganhar esse kit maravilhoso de hoje. Tá dizendo aí que tá sempre todos os dias acompanhando a melhor rádio. Mandando um beijo aí pra gente, ó. Marielle, um beijo pra você, viu, minha linda? Beijão aí e boa sorte.
1: Maravilha, a gente vai pro intervalo rapidão e volta já. Segura aí.
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11: Agora, o nosso gaúcho entrar aqui no estúdio para perguntar se o signo dele já tinha saído. Eu sou obrigado a contar.
12: Conta.
11: Eu sei. Não, ele entrou aqui, falou agora, não falou, Dai?
12: Agora, acabei de conhecer.
11: Chegou agora. Meu signo já foi, já
12: cara,
11: foi.
12: Cara, sempre atrasado, né?
11: Eu falei
12: isso. Como é que pode? Sossega. Ele tá sempre atrasado.
11: Sossega a periquita, gaúcho.
12: Não, beijo, ele, gaúcho.
11: Ele quer saber se o signo dele já foi, se já pode tomar uma.
12: Ah, já,
11: começar,
12: né,
11: a peregrinação nos botecos.
12: Ali ele não precisa nem do signo, né?
11: Do reino do Garcia.
13: Não precisa nem do ok, né? Ali.
12: Não, já tá tudo liberado. Acordou, já pode ir. Bom dia pra você do signo de Libra, Escorpião e Sagitário. Libra, olha só, hoje mantenha o tato nas relações e evite conflitos. No trabalho, se organize e priorize tarefas para facilitar o dia. À noite, seu charme aumenta e o amor floresce, especialmente na paquera. Aproveite o dia para se conectar. Cor prata, número 54, 47 e 20. Escorpião, hoje foque na sua carreira e no progresso financeiro. Problemas pessoais podem surgir cedo, mas sua concentração melhora ao longo do dia. No amor, obstáculos podem surgir na manhã, mas tudo se ajeita durante a tarde. Cor azul esverdeado, número 58, 5 e 49. Sagitário, hoje, cuidados com energias negativas e imprevistos ajudam a manter o equilíbrio. Controle os gastos e evite fofocas para não passar estresse. A conexão com quem gosta pode melhorar à noite, com chances de amizades se transformarem em algo mais. Cor azul turquesa, números 4, 14 e 59.
11: Obrigado, dona
12: Lene. É daqui a pouquinho.
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0: César Menotti e Fabiano vão também. Aqui no Show da Manhã da Menina, teve Michel Teló, Guilherme Benuto, Corpo e Alma com Traia Véia. E daqui a pouquinho tem mais, Minha Cara Dai.
1: Daqui a pouco tem mais música boa e daqui a pouco tem fofoquinha chegando também, viu?
0: Ah.
1: Daqui a pouco eu já tô aqui afiadíssima já.
0: E lá no WhatsApp tem uma galera ouvindo a gente, uma galera querendo se dar bem.
1: Tem todo prêmio, mundo, né? A galera brotou.
0: Todo mundo querendo a pizza da Suprema Pizza.
1: Todo mundo participando, mandando mensagem.
0: A cervejinha.
1: Aqui, ó. Tô esperando o meu alô, tá participando com a gente aqui, o Henrique Dias. Sabe de onde que ele tá ouvindo a gente?
0: Onde?
1: Lá de Minas Gerais.
0: Minas Gerais.
1: Tá ouvindo.
0: Se ele for sorteado, a gente manda pro Sedex pra ele.
1: Ó, aí sim, né? Tá ouvindo pelo Menina Play. Dá pra escutar tudo que é lugar, né? Coisa boa demais. Ó, tô elogiando aí as músicas, a tua playlist de hoje, tá vendo?
0: É? Opa!
1: Aqui, ó. Dizendo que adorou a Corpo e Alma e Traia Véia.
0: Boa dia,
1: desejando um bom dia pra gente. Quer pizza, né? Quer pizza, claro que quer pizza.
0: Eu não sei se ela vai chegar quentinha.
1: É.
0: Mas ela vai, a gente vai dar um jeito de mandar.
1: Que vai mandar, vai, né? A Janete também tá participando com a gente, a Aline também tá por aqui ligadinha, o Cleiton lá do Garcia, do Reino do Garcia, motorista de aplicativo, ó. Tá trabalhando e curtindo a gente. Um abraço aí, meu querido, bom trabalho pra você, que Deus abençoe, viu? A Tirciane também tá ouvindo a gente aí, tá trabalhando, escutando a gente, tá ligadinha. Um beijo pra você, viu, minha linda? Obrigada aí pela companhia.
0: Maravilha. Pra concorrer, pra participar, pra brincar com a gente, manda mensagem no nosso WhatsApp 21026515.

0: 10 horas em ponto.
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0: Ao vivo aqui nos estúdios, Gabriel Lângaro.
2: Alan, temperatura nesse momento em Blumenau de 18,7 graus, tempo permanece nublado e o trânsito intenso na Rua Itajaí, região próxima à Ponte dos Arcos, sentido centro de Blumenau. Informações da segurança pública, dois pedestres ficaram feridos após serem atropelados ontem à tarde enquanto atravessavam a Rua Bahia, aqui em Blumenau. O acidente foi registrado por volta das 3 da tarde e o detalhe que chama atenção é que as vítimas foram atingidas em cima da faixa de pedestres. De acordo com as autoridades de trânsito, o atropelamento envolveu um automóvel Corsa com placas de Blumenau. O carro era conduzido por um homem de 46 anos que não se feriu ali no acidente. As duas vítimas, um homem de 32 anos e uma mulher de 25, sofreram ferimentos e receberam os primeiros socorros no local mesmo pelas equipes do Corpo de Bombeiros Militar de Santa Catarina. Na sequência, foram encaminhados ao Hospital Santa Isabel, onde passaram por avaliação e também pelo atendimento médico. Para mais informações, é só acessar aí o portal meninablu.com.br. Gabriel Lângaro para o jornalismo da Rádio Menina.
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6: Ai, ai, ai, tem reclamação aqui da audiência.
7: Ai, fala.
6: Tem reclamação. Diga. Da audiência. É, a Juliane mandou. É, antes não tivesse ouvido o horóscopo.
7: Ué, o que, que eu posso fazer, gente?
6: Tá reclamando.
7: É Juliana?
6: Juliane.
7: Juliane, beijo pra você. Ô, lindona, eu sou sua mensageira, tá? São os astros, aí tu tem que conversar com eles.
6: Tu é o quê?
7: A mensageira. É verdade, aí tu tem que conversar com eles ali, né? Ou mande uma mensagem aqui que eu vou ler e vou repassar para os astros.
6: Mas tu acha que a galera acredita nisso?
7: Claro que sim.
6: O que que tu acha, Dai?
8: Eu acho que sim, tá? Porque ontem até brigaram comigo, tá, Aline?
7: Por quê?
8: Falaram pra mim não reclamar do teu horóscopo, porque ela ganhou
7: uma rifa
8: com os números que você
7: viu?
8: Passou.
7: Não é só, tá, não foi só a primeira
8: pessoa.
7: Olha
8: aqui, pessoa. Se eu não anotei o meu.
7: Já teve gente que ganhou com os números da sorte, inclusive trouxe até presente pra mim.
8: Eu anotei os meus números de hoje, tá?
7: É, tá certo, ganhar, joga. 10% é meu.
6: Mas ganhou o quê?
7: Ué, tem que jogar os números da sorte. Aí ganhou na rifa.
6: Na rifa.
8: Não falou o quê, mas ela disse que ganhou na rifa com o número que a
7: gente
8: mandou.
7: E já teve gente que ganhou no bicho. Ah, pode falar bicho?
8: Eita.
7: Falei.
6: Se a gente fala do tigrinho, não vai falar do bicho?
7: Já ganhou no bicho e traz presente aqui pra mim, né?
6: Vai. Aí, sim,
7: queria, né, os 10%, mas vem presente, tá valendo. Capricórnio, Aquário e Peixes pra finalizar o horóscopo de hoje. Capricórnio, o dia começa pedindo calma para evitar conflitos e manter a paz.
6: Ó.
7: Oh. À tarde o dia tende a fluir bem.
6: Oh.
7: Cuidado com seu dinheiro. Pense bem antes de gastar.
6: Boa!
7: No amor, evite ciúmes para fugir de brigas, mas à noite o clima melhora e o romance fica mais leve. Cor magenta, números 25, 45 e 52.
6: Cor o quê?
7: Magenta.
6: Magenta.
7: Magenta.
6: Tá bom.
7: Aquário, dia para praticar calma e controle, especialmente nas relações. Sua criatividade vai brilhar no trabalho à tarde, trazendo destaque e bons resultados. Já no amor, obstáculos matinais se transformam em harmonia à noite, prometendo momentos especiais e felizes ao coração.
8: Eita, nós.
7: Cor cinza, números 9, 38 e 27. E peixes, hoje vá com calma no seu ritmo, pois amanhã pode trazer tensões. Nas finanças, esforço é recompensado mais à tarde. No amor, a noite promete paixões intensas e emoções à flor da pele. Vale a pena se abrir. Cor vermelha, números 18, 10 e 19.
8: Percebi que todo mundo vai ser feliz essa noite. Todos os signos.
7: Tchau!
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6: Tamo de volta, agora tem Pichote!

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0: concorrer, tem que mandar mensagem no nosso zap 21026515. Daqui a pouquinho, no finalzinho do programa, rola o sorteio.
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0: Em Blumenau, parcialmente nublado, temperatura neste exato momento 18 graus. 10:41.
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0: Que tá rolando na internet, Dai?
2: Opa, Nicolas Ferreira novamente. Dessa vez a gente vai falar de arrependimento, é? Nicolas Ferreira aí disse que se arrepende de uma fala gordofóbica contra Thaís Carla durante uma entrevista. O deputado aí, ele falou, né, de arrependimentos. Quando questionado pelo apresentador, ele disse que teve alguns posicionamentos que ele não repetiria. E o parlamentar citou o caso que envolve Thaís Carla em 2023. Ao se deparar com imagens da influenciadora, bailarina, cantora e atriz fantasiada de Globeleza, ele fez um comentário gordofóbico. Na entrevista, ele disse que se arrepende. É, ela se vestiu de Globeleza. E aí eu fui e falei, pô, tirou a beleza e ficou só o Globo. Cara, não precisava fazer isso. Eu não sou humorista, né? Eu sou político, disse Nicolas Ferreira aí, reiterando que não precisava e que não faria a piada novamente. Vai, a gente tem que, né, saber se realmente ele se arrependeu ou se é só por conta da reeleição aí, né? Que ele tá crescendo, que ele tá de novo.
0: O que você acha?
2: Ah, eu acho que é um pouco de marketing. O arrependimento sempre toca no coração das pessoas, né?
0: Temos imagens? Não.
2: Deixa quieto. 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

0: cair, deixa que caia. Ana Castela, Teodoro e Sampaio, todo mundo junto aqui no Show da Manhã da Menina. Teve Brilhação, Guilherme Benuto, César e Paulinho. Essa é das clássicas, essa não é da tua época, minha querida Dai. Tanto faz, aquele microfone, esse microfone.
1: tô por aqui. Não, essa não é da minha época, mas eu curto muito, tá? É. Eu curto, sabe por quê? Viajava muito de caminhão com meu pai. Ah. Aí só tocava essas modas boas aí, ó.
0: Modão antigo.
1: Já faz parte já da minha vida, tá no sangue.
0: Muito bem. Seguinte, galera que tá no zap com a gente, vamos passar o recado da turma aí, galera que tá mandando aquela energia positiva, aquele recadinho bacana e, claro, com uma pitada de interesse, né? Porque
1: com
0: todo
1: certeza,
0: mundo quer ganhar,
1: né?
0: A pizza.
1: Depois que anunciou a pizza ali, ó, a galera veio em peso aqui participar com a gente. Rogério tá ligadinho com a gente, mandando mensagem aqui, tá querendo a pizza. O Edson também tá pedindo música, tá dizendo que tá curtindo aí a programação, mandando um abraço pra gente. Um abraço pra você, meu querido. Obrigada, viu? A Soraya também tá participando por aqui, ó. Ela disse que Quarta Love manda pro bairro Progresso pra fazer uma média com o maridão, a pizza suprema. Ô, delícia, aí sim, né? E não é só a pizza não, né, Alan? É a pizza, o kit de cerveja, mais uma camisa maravilhosa. Então eles vão estar personalizados de menina, tomando uma cervejinha da menina e ainda com uma pizza suprema.
0: Tem mensagem de áudio da audiência.
1: Tem.
0: Também. Vai direto pro ar aqui, então, ó.
2: Fala, Alan, é o Jonathan do Salto do Norte. Queria muito ganhar essa pizza da Suprema Pizza. Um abraço, Dai. Muito bem-vinda à programação, menina. Valeu,
1: obrigado.
2: Obrigado.
0: E
1: um
0: aqui
1: abraço.
0: Vai direto pro ar.
1: Vai
0: do
1: direto.
0: Jeito que chega.
1: Meu não, Deus, que perigo.
0: Não tem filtro.
1: Que perigo.
3: Oi, bom dia, Rádio Menina. Aqui é a Cíntia do Bairro da Velha. Gostaria de participar do sorteio de hoje. Valeu.
1: Boa sorte, minha linda. Boa sorte pra você. Um beijo, viu? Já tá concorrendo aí a pizza. E pra participar, é fácil, né? Mandou mensagem aqui no nosso WhatsApp, 2102-6515.

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1: 11:02.
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1: Ao vivo aqui nos estúdios, Cristiano Silva.
2: Olá, Alan, olá, você ouvinte da Rádio Menina. Trago agora os destaques do Jornal da Menina, segunda edição, que vai começar daqui a pouco, a partir do meio-dia. No trânsito, duas pessoas são atropeladas em faixa de pedestres na Rua Bahia. Em Gaspar, incêndio atinge residência e deixa mulher ferida. Também vamos trazer mais informações sobre os motoristas que podem consultar a cobrança daquele pedágio eletrônico, Free Flow, pelo aplicativo CNH do Brasil. A PEC do fim da escala 6x1 pode ser votada na CCJ do Senado na próxima semana. A oposição organiza estratégias para tentar adiar a análise da proposta. Tendo também as informações do esporte, o comentário do Prisco, a previsão do tempo, tudo isso daqui a pouco, a partir do meio-dia, no Jornal da Menina, segunda edição.
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0: demais esse som, hein? Fala sério, você aumentou o volume aí do outro lado do rádio? Aham, só pra dar aquela entizicada no final de semana, Dai.
1: Bom demais aqui, ó, a gente passou até as cadeiras aqui pra ficar só no ritmo da música.
0: No passinho.
1: Só no passinho.
0: Modern Talking, aqui no Show da Manhã da Menina, promoção da pizza encerrada, Dai. Quem mandou mensagem, mandou.
1: Quem não mandou,
0: não adianta mais
1: só na
0: mandar.
1: Próxima.
0: E não adianta brigar comigo se não ganhar. Vai brigar com a Dai, porque é ela que vai fazer o sorteio, tá bom?
1: Ah, tá. Comigo?
0: Ó, hoje à tarde teremos mais promoções aqui na 97,5 pelo WhatsApp, que a Dai já decorou.
1: Já decorei.
0: Já decorei.
1: 21025.
0: Cara, ela é cara de pau. Ela tá com uma colinha. Ela anotou o WhatsApp da rádio.
1: Anotei.
0: No começo é assim, 21026515. Hoje à tarde teremos mais promoções.
1: Opa.
0: Programação recheada de prêmios. Lá no nosso Instagram tem a promoção de 2 Day Use pro Hotel Fazenda Casarão do Vale. Tem aquele celular grandão, bonitão, Motorola dando sopa, né,
1: Dai? Motorola com a câmera zona topzera, tá? Fazer vídeo, fazer foto com o mozão aí, ó.
0: Pra participar é no Instagram da Rádio Menina. Menina FM Blue. Esse você decorou.
1: Esse eu decorei. Ah. Esse é mais fácil.
0: E não decora esse pra ver.
1: Esse aí tem que ser, né?
0: A gente vai pro intervalo comercial e na volta a gente divulga aí quem faturou a pizza da Suprema Pizza.
1: Quem será? Quem será? Vai trazer um pedaço pra nós, será?
0: Olha, é difícil, tá? É difícil. Abraço pra turminha lá na Suprema Pizza, nossos parceiros aqui do Show da Manhã, galera da Cervejaria Blumenau, tem a camiseta da Rádio Menina também, tudo isso saindo depois do intervalo.

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1: 11:22.
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4: O Flamengo conheceu ontem o seu adversário nas quartas de final da Libertadores da América. E esse será do Equador, o Independente Del Valle, que ontem em sua casa venceu o Tolima pelo placar de 3-1. Além de Independente Del Valle e Flamengo, os duelos de quartas de final da Libertadores da América terá Estudiantes e Corinthians, Palmeiras e LDU e Fluminense e Platense. A Conmebol deve divulgar nos próximos dias datas e horários das partidas de quartas de final da Libertadores da América. Para o Esporte Total, Adriano Franco.
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0: gosto desses.
1: Bota aí.
0: Eu gosto desses tamborzinho aqui, ó.
1: Pede tamborzão que a gente vai saber quem foi que ganhou a pizza. Ô, oh, delícia.
0: Ó, saindo uma pizza da Suprema Pizza, kit cerveja Blumenau personalizado da menina e camiseta da Rádio Menina. Quem é que faturou, Dai?
1: Quem ganhou, quem vai aproveitar muito essa quarta-feira aí com Love ou sem, é a Tânia. Parabéns, Tânia. Tânia do Vila Nova participou com a gente e ganhou aí então essa pizza deliciosa.
0: Maravilha, Tânia, tem 3 dias úteis pra passar aqui na Rádio Menina, pra retirar o voucher, pra depois pegar a pizza, aí você já vai levar a cerveja, vai é de maior a Tânia?
1: É,
0: ah, então
1: é de
0: tá
1: maior,
0: bom.
1: É de maior.
0: Porque senão não ia levar a cerveja.
1: Pelo menos de tamanho, é.
0: A cerveja ia ficar pra gente.
1: Ah, coisa boa, a gente acha bem ruim, né, Alan?
0: Ah, legal, bacana. E aí, segundo dia, curtiu?
1: Demais, demais.
0: Tá curtindo?
1: A conta, claro, a gente vai se aperfeiçoando cada dia que passa, né?
0: Tá, e lá nas redes sociais da menina, você já pode acompanhar bastante a Dai, dando dicas.
1: Isso mesmo.
0: Como é que você faz aí pra ouvir a gente pelo celular?
1: Dica,
0: tem muita gente.
1: Fofoquinha.
0: Muita gente ouvindo a gente pelo celular, né,
1: muita,
0: Dai?
1: Muita gente ouvindo pelo aplicativo. Bastante.
0: Que bacana. E as fofoquinhas, aquela língua solta, boca de sacola. Falando
1: a boca
0: mal
1: de
0: das
1: tarrafa.
0: Pessoas. Como é que é?
1: A boca de tarrafa.
0: É, tudo isso você pode acompanhar lá no nosso Instagram, Menina FM Blue. Vamos começar mais uma sequência, agora tem Zezé de Camargo.
1: Opa!

0: Camargo, irmão da Lua, amigo das estrelas. E daqui a pouquinho tem mais, tá bom? Daqui a pouquinho a gente volta com muito mais. A saideira, as últimas de hoje. Ô, Dai, quem é que ganhou a pizza aí? Só pra repetir que a galera tá no zap perguntando.
1: Quem ganhou a pizza foi a Taninha. A Tânia do Vila Nova participou com a gente, levou aí a pizza, o kit cerveja, mais a camiseta. Feliz da vida nessa quarta-feira, né?
0: Você viu que eu fiz cagada aqui, eu coloquei a trilha errada, né?
1: Vi, é, eu
0: pronto.
1: Percebi.
0: Já consertei. E tinha um texto aqui pra eu ler que sumiu também.
1: Eu
0: sumiu,
1: percebi.
0: do nada.
1: Aí chamou eu, né?
0: Sumiu. Aí eu chamei, pô, chamada.
1: É porque é assim, né? Ao vivo é assim.
0: Ao vivo é assim.
1: É no improviso, na base do improviso. Vamos que vamos.
0: Eu não sei o que aconteceu aqui.
1: O Alan que toca o barco por aqui, tá, gente? Só pra avisar vocês. Então, quando acontecer essas cagadas assim, ó, é ele. Não sou eu, não.
0: Eu tô tentando entender.
1: Não é a novata.
0: Eu tô tentando trocar o pneu com o carro andando aqui, mas não vai dar, não. A gente vai pro intervalo. Já saideira. As últimas
1: Busca
0: de hoje.
1: Boa, bora.
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1: Em Blumenau, tempo parcialmente nublado, temperatura 19 graus. 11:40.
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20: Ah, tá terminando o nosso show da manhã.
1: Foi legal, foi bacana mais uma vez, né, Dai?
14: Foi uma delícia, sempre é, né, Alan? Sempre de ontem pra hoje.
1: Eu recebi uma mensagem da Aline. Ah. A Aline saiu um pouquinho mais cedo hoje, falou que ia pra casa tomar um banho pra ficar cheirosinha pro show da tarde.
14: Deixou a gente mais cedo.
1: Deixou a gente mais cedo.
14: Vai vir de cabelo molhadinho.
1: Vai vir de cabelo molhadinho.

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1: Bora então?
0: Eu tô indo, e você?
1: Tá indo? Eu também, né? Tem que ir fazer o quê, né? Mas a partir das 8 horas da manhã, de amanhã, a gente tá de volta.

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0: Salvador recupera 13 mil reais após golpe de falso funcionário de banco.
1: Vítima recebeu mensagens pelo WhatsApp e seguiu orientações dos criminosos antes de ter o dinheiro retirado por Pix.
0: Motoristas podem consultar cobranças de Free Flow pelo aplicativo CNH do Brasil.
1: Nova ferramenta reúne histórico de passagens em rodovias federais e estaduais e permite consultar pendências.
0: PEC do fim da escala 6x1 pode ser votada na CCJ do Senado na próxima quarta-feira.
1: Oposição organiza estratégias para tentar adiar análise da proposta.
0: Agora vamos com os destaques do setor policial e do trânsito com o Gabriel Lângaro. Gabriel.
2: Daqui a pouco vamos trazer as principais informações. Setor da segurança pública, dois homens são presos em ocorrência envolvendo violência contra mulher aqui em Blumenau. No trânsito também tem as informações. Duas pessoas são atropeladas em faixa de pedestres, fato que ocorreu na Rua Bahia aqui em Blumenau. Daqui a pouco tem as informações.
1: Ok, Gabriel, até já com essas e outras notícias. Vamos chamar também o Adriano Franco para trazer o seu destaque do esporte. Boa tarde para você, Adriano.
3: Boa tarde, Jefferson Fagundes, Cristiano Silva, Gabriel Lângaro. Cruzeiro e Atlético Mineiro empatam pelo jogo de ida das quartas de final da Copa do Brasil, que tem hoje mais duas partidas. Flamengo conheceu ontem seu adversário às quartas de final da Libertadores da América. E falaremos sobre Série B do Campeonato Brasileiro. Criciúma ontem perdeu a liderança da competição nacional. Os detalhes eu trago nesta edição do Jornal da Menina, segunda edição.
0: Valeu, muito obrigado, Adriano. Daqui a pouco você volta. Agora vamos com um destaque do comentarista político Cláudio Prisco Paraíso.
4: Na semana passada fizemos aí um retrospecto da disputa sucessória estadual em Santa Catarina desde o restabelecimento do pleito pelo voto direto em 82. Só recordando os três primeiros pleitos em turno único. A partir do quarto, a possibilidade de chegar a uma grande final desde que um dos candidatos não venha a alcançar 50% mais um voto.
1: Daqui a pouco tem a íntegra do comentário do dia de Cláudio Prisco Paraíso. Vamos trazer ainda a previsão do tempo, entrevistas e muitas outras informações no Jornal da Menina, segunda edição.
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0: Olá, muito boa tarde. Estamos começando mais uma edição do Jornal da Menina. Hoje é quarta-feira, dia 26 de agosto de 2026. Muito obrigado a você que nos acompanha aqui pelo 97,5 e também pelas plataformas digitais da Rádio Menina, seja no portal meninablu.com.br, também através do aplicativo Menina Play. Se você ainda não tem, é só baixá-lo para o seu celular. Também através do YouTube, do Facebook. Você fica sempre bem informado. A gente vai até uma hora da tarde com a sua companhia aqui no Jornal da Menina, segunda edição. Uma boa tarde para você, Gabriel Lângaro. Uma boa tarde para você, Jefferson Fagundes.
2: Olá, boa tarde, Cristiano. Uma excelente tarde pro ouvinte da Rádio Menina. Uma ótima quarta-feira, metade da semana. Boa tarde também, Jefferson Fagundes.
1: Tudo bem, Gabriel? Cristiano, boa tarde para vocês. Boa tarde também pro nosso ouvinte que tá pelo rádio, pelas plataformas. Temperatura em Blumenau agora tá na casa dos 20 graus. Tempo encoberto. O sol, né, ainda não apareceu com aquele vigor nesta quarta-feira. A manhã toda foi de tempo encoberto, o início da tarde também bastante parecido. Vamos juntos até uma hora da tarde, nesse dia 26 de agosto, reta final, né, do mês de agosto, né? Hoje a gente comemora ou lembra o Dia Internacional da Igualdade Feminina. Hoje também é o Dia Mundial do Cachorro e hoje é o aniversário de 127 anos de Campo Grande, que é a capital do estado do Mato Grosso do Sul.
0: O Jornal da Menina tem produção e apresentação de Cristiano Silva, Jefferson Fagundes e Gabriel Lângaro. A coordenação de jornalismo é de Marcos Roberto Jana. E você pode fazer contato conosco através do nosso WhatsApp. Mande sua mensagem para cá no 2102-6519. 2102-6519 é o canal de comunicação com o jornalismo da Rádio Menina. Sugestão, opinião, reclamação, viu algo que pode ser notícia? Entre em contato conosco. 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A gente abre o Jornal da Menina, segunda edição.
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0: Agora, 12:09, vamos com os destaques dos principais portais da internet. Avalanche de lama deixa 95 mortos e mais de 380 turistas desaparecidos no Nepal e no Tibete. Testemunhas falam que força d'água engoliu vilarejos inteiros. Vídeo, inclusive, mostrou o deslizamento, né, devastando o porto lá no Tibete. Passageiros de ônibus se desesperam com a enxurrada de lama. Ainda também aqui em Santa Catarina, namorado que confessou morte é denunciado e o Ministério Público pede R$100 mil de indenização. O Ministério Público pediu condenação por feminicídio e ocultação de cadáver. Jovem que perdeu R$500 mil em bets, vende café para superar vício. No portal meninablue.com.br, incêndio em residência deixa mulher ferida e mobiliza bombeiros em Gaspar. Duas pessoas atropeladas em faixa de pedestres na Rua Bahia. Daqui a pouco o Gabriel Langer vai trazer mais detalhes. E ainda transporte gratuito vai levar doadores de Gaspar ao Emosc aqui de Blumenau neste sábado. Esses outros destaques você confere no portal meninablue.com.br. Agora 12:10.
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0: A gente conversa agora com a procuradora adjunta da Procuradoria Especial da Mulher da Câmara de Vereadores aqui do Blumenau, a vereadora Silmara Miguel, porque a procuradoria está completando 5 anos de trabalho nesse assunto que é tão delicado e que necessita muito, né, de discussão e de ações também. Muito boa tarde, vereadora, seja bem-vinda aqui ao Jornal da Menina, segunda edição. Gostaria que a senhora falasse também um pouco desse trabalho que é realizado por essa Procuradoria Especial.
7: Boa tarde, Cristiano, a todos os ouvintes da Rádio Menina, uma honra poder conversar com vocês e, claro, hoje é um dia de celebrar, né, que em 2021, em agosto de 2021, foi tirado do papel a Procuradoria da Mulher, que leva o nome especial Bernadette Libardo, que foi uma das mulheres, assim, tão relevantes para a nossa sociedade e que foi vítima de violência e de feminicídio, infelizmente, aqui na nossa cidade. E a Procuradoria vem celebrando, né, hoje nós teremos na Câmara, inclusive, uma celebração, porque estamos caminhando aí esse mês para 5 anos de atuação no trabalho da Procuradoria da Mulher em prol de mulheres vítimas de violência doméstica. Um trabalho muito intenso e tão relevante que a Câmara dá de presente para a população, e a gente precisa celebrar e precisa divulgar para que outras mulheres que não têm esse conhecimento saibam que esse serviço está à disposição delas.
0: Esse caso que a vereadora citou, né, da Bernadette Libardo, ela era líder comunitária, auxiliar de enfermagem, é aposentada, ela tinha 59 anos na época que infelizmente foi brutalmente assassinada, isso foi lá em outubro de 2019. Na Procuradoria da Câmara, vereadora, como é que é feito esse trabalho de auxílio às mulheres? São discussões, debates, atendimentos? Como é que acontece isso no dia a dia?
7: Sim, Cristiano, na verdade, assim, a Procuradoria, ela vem para ser um braço forte que ampara e soma com toda a rede de apoio à mulher, de apoio às famílias. E o objetivo da Procuradoria da Mulher, ele é fazer o acolhimento e fazer o encaminhamento, porque às vezes a mulher está perdida, não sabe o que fazer. Muitas delas que sofrem, elas não têm coragem de ir, por exemplo, para a delegacia, para fazer a denúncia, e acabam procurando um ambiente neutro, e a Câmara, como é esse ambiente neutro, né, de atendimento a várias demandas da população, a mulher chega para conversar em uma sala exclusivamente reservada para ela, e ela tem esse encaminhamento. O que nós fazemos é amparar essa mulher, dar esse atendimento personalizado e principalmente humanizado para que ela possa abrir o coração, contar o que está acontecendo e poder também receber quais são as orientações. Para ela não precisar ser o tempo todo revitimizada, chega num lugar, conta toda a sua história, olha, não é aqui, você vai lá. Então a Câmara dando de presentes para a população, fazendo com que a mulher possa ser ouvida, né, ouvida, e ela sai dali sabendo todos os encaminhamentos, todos os direitos e para onde ela deve ir, quais são os encaminhamentos e os próximos passos que ela precisa correr.
0: Esse caminho é bem importante, né? Porque a pessoa já tá sendo vítima, está fragilizada numa situação, né? A mulher já está fragilizada por conta disso, então é importante que ela saiba esse caminho. Pelo que a senhora tem acompanhado e pela experiência, que tipos de violência que chegam principalmente até aí, vereador, é violência física, é violência psicológica?
7: Violência física, mas assim, uma das coisas que a gente tem percebido muito, e até inclusive das mulheres que eu recebo, é muita violência psicológica, e às vezes a mulher tá passando por situações que ela nem sabe que é um tipo de violência. Então a informação, por isso que a gente diz que é acolher, orientar, encaminhar e articular, são os passos em que a gente dá em direção a essa mulher. E às vezes ela não sabe de que forma ela pode romper com esse ciclo, romper com esse ciclo de violência. E a sensação de que, assim, se eu saio desse relacionamento, como é que eu vou me virar? Como é que a gente vai lidar com as demandas de casa, com os filhos? E às vezes, assim, uma orientação faz com que a mulher tenha coragem de dizer, olha, você não está sozinha e realmente esse caminho vai te dar não só segurança, mas você vai ter todo o amparo jurídico, o amparo que você precisa. Então a gente tem hoje, né, mecanismos dentro do município que auxiliam essa mulher. O que a gente precisa fazer com que essa informação chegue até ela? E, de fato, a Procuradoria da Mulher tem feito esse trabalho intenso de fazer essa divulgação e dizer, olha, você não está sozinha, estamos aqui para te ajudar.
0: Essa vereadora Silmara Miguel, que é a procuradora adjunta da Procuradoria Especial da Mulher, então tem essa celebração hoje para marcar aí os 5 anos do trabalho que é realizado. Parabéns por todo esse trabalho que é feito aí pela Procuradoria. Uma boa tarde para a senhora. Obrigado pela participação aqui no Jornal da Menina, segunda edição.
7: Obrigada, Cristiane. É aberto à comunidade, quem puder participar hoje às 14 horas na Câmara. Nós vamos receber uma promotora de justiça, a doutora Schmeli, que é coordenadora geral do Núcleo de Enfrentamento de Violência e Apoio às Vítimas. Ela vai estar trabalhando uma palestra muito especial conosco, e também a gente vai ter uma roda de conversa que é 5 histórias que transformam vidas. Então vai ter um momento muito especial em que acho que quando a gente fala sobre proteção da família, proteção

0: criou lá em 2019. Vamos dar os créditos aqui também, né? O projeto que teve a autoria dos vereadores Adriano Pereira do PT e Bruno Cunha do Cidadania. 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
0: 12:18, temperatura neste momento aqui na cidade de Blumenau, 20 graus. A gente vai para um rápido intervalo. Na volta tem a previsão do tempo. Gabriel Langaro também chega com informações do setor policial do trânsito. Voltamos já.
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0: 20 minutos, voltamos com o Jornal da Menina, segunda edição. Daqui a pouco vamos falar mais sobre um incêndio numa residência que deixou a mulher ferida na cidade de Gaspar, e ainda também um consumidor conseguiu recuperar R$13 mil após cair num golpe aplicado por criminosos que se passaram por funcionários de um banco, inclusive utilizando a foto do gerente da instituição. Daqui a pouco mais detalhes. Agora vamos com a previsão do tempo.
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0: A temperatura neste momento aqui na cidade de Blumenau é de 20 graus e quem vai trazer todos os detalhes da previsão do tempo direto do Alerta Blue é meteorologista Emily Ramos. É com você, Emily.
3: Nesta quarta-feira, vamos ter a presença de perturbações na atmosfera, que vai continuar mantendo a presença de muita nebulosidade ao longo do dia, com alguns momentos para a ocorrência de chuvisco isolado. Mas no decorrer da tarde de hoje, vamos ter períodos de melhoria, que são os momentos em que vamos ter a ocorrência de aberturas de sol. A temperatura máxima hoje permanece mais amena e varia entre 21 a 23 graus. Para amanhã, quinta-feira, vamos ter a presença ainda de nebulosidade ao longo do dia, mas com mais períodos em que o sol aparece entre nuvens. A temperatura até se eleva um pouco mais ao longo da quinta-feira e a máxima vai variar entre 23 e 25 graus aqui na região do Médio Vale. Da Defesa Civil de Blumenau, meteorologista Emily Ramos.
0: Valeu, Emily, muito obrigado pelas informações, trazendo então aí todos os detalhes da previsão do tempo. Agora 12:22.

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2: Muito bem, vamos com as informações da segurança pública. Gabriel Lângaro trazendo os detalhes das notícias que movimentaram Blumenau e a região nas últimas 24 horas. Falando em 24 horas, durante esse período, ocorrências de violência doméstica aqui em Blumenau. Infelizmente, né, a gente acabou de trazer informações sobre violência doméstica, denúncia, muito a partir, né, do trabalho da Câmara de Vereadores, mas muita coisa ainda por se fazer, né, Gabriel? Porque, infelizmente, é uma constante aqui no noticiário.
3: É verdade, infelizmente são notícias recorrentes, né? A Polícia Militar registrou duas ocorrências relacionadas à violência contra a mulher e o cumprimento de mandado de prisão em Blumenau, só nessa terça-feira. Na Vila Itoupava, por volta de 12h31, um homem de 63 anos acabou sendo preso por lesão corporal leve e violência psicológica contra a mulher no contexto da Lei Maria da Penha. A vítima, 42 anos, foi atendida, foi encaminhada para o Hospital Misericórdia pelo SAMU, Hospital Misericórdia que fica lá na Vila Itoupava. O homem foi levado para a central de plantão policial aqui de Blumenau. Um pouco mais tarde, era 9h32 da noite, no bairro Garcia, a Polícia Militar cumpriu mandado de prisão contra um homem de 30 anos. Após ser localizado e informado sob a ordem judicial, foi encaminhado para o Presídio Regional de Blumenau e fecha então esse giro com essas duas situações, né? Duas ocorrências distintas em pontos totalmente diferentes, um na Vila Itoupava e o outro no Garcia, mas, né, que tem esse ponto em comum, que é, infelizmente, a violência contra a mulher no âmbito doméstico.
4: É, que situação, hein? Acabamos de falar sobre isso e realmente são casos que ainda precisam ser combatidos. Ainda no setor da segurança pública, Gabriel, teve um consumidor que conseguiu recuperar um valor após cair num golpe aplicado por criminosos que se passavam por funcionários de um banco.
3: É um valor considerável, R$13 mil recuperados por este consumidor, né? Ele caiu nesse golpe. Criminosos se passaram por funcionários de um banco. A fraude começou com a mensagem por WhatsApp, atribuída ao gerente da agência, inclusive com a foto desse funcionário. Os criminosos conseguiram retirar cerca de R$13 mil da conta por meio de um Pix. Ao perceber a fraude, o consumidor procurou o banco para contestar as operações e também registrou uma reclamação no Procon. Segundo a diretora do Procon, a delegada Michele Alves, o órgão de defesa do consumidor também pode ser acionado em casos de golpes bancários. Vamos ouvir.
5: Alguns casos relacionados a golpes de banco é caso de Procon também. Nós tivemos um caso, por exemplo, em que um consumidor foi chamado pelo WhatsApp por uma pessoa que se passava por gerente da agência bancária. Então, com a foto do gerente e ali conversando como se fosse o gerente. Neste caso, o consumidor, sim, teve um prejuízo de mais de 10 mil e tivemos, então, a solução resolvida com a restituição do dinheiro, mesmo sendo um caso de estelionato, porque ficou caracterizado uma negligência por parte da agência bancária de vazamento de dados. Outros casos também já foram solucionados com clonagem de cartão, por exemplo, em que, após a clonagem do cartão, essa pessoa fez várias compras em menos de 10 minutos, saindo do perfil do consumidor. Então, também conseguimos resolver, tendo em vista que ficou caracterizado uma falha, né, uma negligência do banco, por não ter observado que as compras eram totalmente fora do perfil desse consumidor e também um bloqueio imediato do cartão. Então, dando recado a quem estiver nos ouvindo, de que muitas vezes golpes relacionados a bancos podem ser problema também de Procon. Então, não é todos os casos, mas quando caracteriza uma negligência de dados, aí sim tem uma relação de consumo e o Procon consegue a restituição desses valores. No site tem muitas informações, no site oficial do Procon, e estamos atendendo o consumidor de todo o estado pelo site, pela reclamação. 151 também é um canal de informação, e o Zap Denúncia, que também pode ser utilizado como uma forma de acesso ao Procon.
3: Ok, muito obrigado, Michele Alves, pelas informações, diretora do Procon, né? Delegada Michele Alves, Procon, que é o órgão de defesa do consumidor, que também pode atuar em casos como esse, né? Envolvendo golpes de pessoas supostamente se passando por funcionários de banco, e neste caso, né? Desse consumidor que conseguiu recuperar a quantia de R$13 mil, né? Ele caiu num golpe, pessoas mal intencionadas enviaram mensagem no WhatsApp, se passando pelo banco, com a foto, inclusive, de uma pessoa ali, do gerente, né, supostamente o gerente, e aí, né, tomou esse prejuízo, mas conseguiu recuperar, né, com o auxílio, claro, do Procon.
4: Agora meio-dia e 27 minutos.
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4: No setor de trânsito, duas pessoas foram atropeladas na faixa de pedestres aqui em Blumenau.
3: Foi ali na rua Bahia, bairro Salto Weisbach. O acidente foi registrado por volta das 2h40 da tarde de ontem. O que chama atenção é que as vítimas foram atingidas em cima da faixa de pedestres. De acordo com as autoridades de trânsito, o atropelamento envolveu um carro, um Corsa com placas de Blumenau. O veículo era conduzido por um homem de 46 anos que não se feriu ali no acidente. As duas vítimas, um homem de 32 anos e uma mulher de 25, sofreram ferimentos e receberam os primeiros socorros no local pelas equipes dos bombeiros. Na sequência, foram encaminhados os dois para o Hospital Santa Isabel para avaliação e também para o atendimento médico. A situação que aconteceu ontem, né? Duas pessoas, o casal estava atravessando ali, que fica próximo a uma rotatória, né? A rotatória que fica entre a Rua Bahia e a José Deck. Né, e acabou acontecendo esse atropelamento, as vítimas foram levadas para o Hospital Santa Isabel.
4: E nesse momento também o Corpo de Bombeiros foi acionado por um acidente na Rua Água Branca, ali na, entre Água Verde e Salto Vaisba, uma batida envolvendo um carro e um caminhão com mais de uma vítima, inclusive as vítimas aí do veículo. Corpo de Bombeiros atendendo a ocorrência neste momento.
3: E uma segunda ocorrência de acidente de trânsito também atendido neste momento pela equipe do Corpo de Bombeiros na rua Dr. Pedro Zimmermann, né? Segundo ali o solicitante e segundo o relatório dos bombeiros, o acidente de trânsito envolve um caminhão e uma moto. O condutor da moto está ali desorientado, relatando região na dores na região torácica e também abdominal, segundo as primeiras informações do Corpo de Bombeiros. Então, muita atenção para quem trafega pela Dr. Pedro Zimmermann por conta desse registro de acidente.
4: Valeu, Gabriel. Muito obrigado pelas informações, trazendo aí detalhes do setor policial e do trânsito. Agora, 12h29.
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2: Uma mulher ficou ferida após um incêndio atingir uma residência na manhã de. Em Gaspar, aliás, foi esse acidente, né? Esse incidente. O fogo, ele começou no quarto do imóvel, localizado no segundo pavimento, e foi controlado pela própria moradora, inclusive.
4: Segundo o Corpo de Bombeiros, ela teve queimaduras nas mãos e apresentava também muita fuligem no rosto, indicando uma possível inalação de fumaça. O SAMU foi acionado e levou a mulher até o hospital.
2: Os bombeiros fizeram uma inspeção no local e constataram, né, que os principais materiais atingidos foram a cama e também o colchão. A confirmação, né, de que não havia mais focos de incêndio foi feita e aí o ambiente foi ventilado também com o trabalho do Corpo de Bombeiros.
4: As causas do incêndio serão investigadas, né, informou o Corpo de Bombeiros. O local vai passar por uma perícia. Ainda no setor comunitário, moradores e trabalhadores de Gaspar vão ter transporte gratuito para doar sangue no Hemosc aqui de Blumenau neste sábado. A saída será às 9h30 da manhã, em frente à policlínica, com retorno após a doação.
2: São 10 vagas com agendamento prévio na estratégia saúde da família mais próxima, né, do doador. O transporte, ele é disponibilizado pelo município no último sábado de cada mês.
4: As exigências aí para doar sangue, né, elas são definidas pelo Hemosc durante a triagem. Entre os critérios estão pessoas que fizeram tatuagem ou micropigmentação. Elas podem estar, mas só após 7 dias, né, aptas para doação, desde que o procedimento tenha sido feito em um local com alvará sanitário. Para outros procedimentos e condições de saúde, também há prazos específicos. O Hemosc tem lá toda uma cartilha, né, e as recomendações e exigências para que você possa ser um doador. Inclusive, a doação pode ser consultada e o agendamento, essas exigências e o agendamento também pode ser consultadas lá no site do Hemosc, que é o hemosc.org.br. hemosc.org.br.
2: Agora são 12h31, 12h31. A gente vai para um rápido intervalo. Daqui a pouco o Jornal da Menina, segunda edição, volta trazendo informações com relação a essa consulta, né, que o motorista já pode fazer pelo aplicativo CNH do Brasil. as passagens, né, registradas nos sistemas de pedágio eletrônico, os conhecidos Free Flow. E essa modalidade, inclusive, já está liberada. Daqui a pouco nós vamos trazer detalhes. Vamos falar ainda sobre esporte com Adriano Franco, o comentário do dia de Cláudio Prisco Paraíso, também ainda nesta segunda edição do Jornal da Menina, que volta em instantes.
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1: 12 horas e 33 minutos, meio-dia e 33. 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Temperatura, atualizando aqui os dados do Alerta Blue. De acordo com a medição mais recente, os termômetros apontando 20 graus, né? Neste momento, tempo nublado, bastante encoberto na área central de Blumenau. Só que a temperatura está em elevação. A máxima para hoje, apontada aqui pela meteorologia, pode alcançar os 23 graus durante a tarde desta quarta-feira. São 12 horas e 34 minutos, meio-dia e 34. Temos mais informações chegando para você.
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3: Os motoristas já podem consultar pelo aplicativo CNH do Brasil as passagens registradas nos sistemas de pedágio eletrônico, que são conhecidos como Free Flow.
1: A nova funcionalidade foi liberada nesta semana e reúne informações de rodovias federais e estaduais com a concessionária responsável e o canal indicado para o pagamento.
3: Para o ministro dos Transportes, Jorge Santoro, a mudança pode ajudar a reduzir as fraudes.
4: Mesmo quem tinha tag, não tinha onde conferir e aonde contestar se ele passou realmente. Imagine uma pessoa pegou seu carro, passou pelo pórtico e você nem sabia que ela andou com seu carro. Às vezes era uma placa clonada, então isso acontecia. Agora a gente vai diminuir muito as fraudes, vai dar mais segurança jurídica e muito mais transparência.
3: Esse é o ministro dos Transportes, Jorge Santoro. O aplicativo, ele também disponibiliza o histórico de passagens desde o início da operação do Free Flow aqui no Brasil.
1: As novas cobranças, elas são notificadas em até 24 horas, permitindo que o motorista consulte também pendências antigas.
3: A integração ao aplicativo também depende da adesão de cada concessionário aos pórticos do sistema, como explica o diretor-presidente da Associação Brasileira de Concessionários de Rodovias, Marco Aurélio de Barcelos.
5: A regulamentação do CONTRAN, ela diz que para que um pórtico funcione, é necessário que haja essa interoperabilidade. Então, na medida em que mais concessionárias ingressem, tragam seus pórticos de free flow, a gente vai ter tudo isso, sem dúvida, no âmbito da CNH do Brasil.
3: Esse então o presidente da Associação Brasileira de Concessionárias de Rodovias, Marco Aurélio de Barcelos. Quem já pagou multa por tarifa não quitada pode pedir o ressarcimento pela NTT. Já são cerca de 3 mil pedidos, sendo 2 mil já processados. Atualmente, 14 concessionárias estão integradas ao sistema. Agora, meio-dia e 36 minutos.
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1: A gente fala da PEC, né? A PEC que prevê o fim da escala 6x1. Ela pode ser votada no CCJ, aliás, na Comissão de Constituição e Justiça do Senado, já na próxima quarta-feira.
3: O governo tem encontro com a cúpula do Congresso para articular a votação.
1: Oposição está organizando estratégias para tentar adiar a análise da proposta.
3: Quem traz mais informações para a gente, direto de Brasília, é a repórter Rita Sardi.
6: A proposta de emenda à Constituição, que acaba com a escala de trabalho 6x1, pode avançar no Senado durante o esforço concentrado da próxima semana. O presidente Lula tem encontro hoje com os presidentes da Câmara, Hugo Mota, e do Senado, Davi Alcolumbre, para articular a votação. O relator, senador Omar Aziz, deve apresentar o relatório nesta quinta-feira, dia 27, e a expectativa é que a matéria seja votada na Comissão de Constituição e Justiça na quarta-feira, dia 2 de setembro. Aziz decidiu manter o texto aprovado pela Câmara dos Deputados sem mudanças no mérito. A estratégia evita que a PEC tenha que voltar para uma nova análise dos deputados e facilita a tramitação antes das eleições. A proposta reduz a jornada semanal de 44 para 40 horas, mantendo os salários e ampliando para dois os dias de descanso. A oposição, no entanto, tenta criar obstáculos para impedir uma votação rápida. Senadores contrários à proposta defendem mais tempo para discussão e devem avaliar pedidos de vista e outras medidas regimentais para adiar a análise. Também há defesa de uma alternativa baseada na negociação entre patrões e empregados. A PEC é do senador Rogério Marinho, do PL do Rio Grande do Norte.
7: Nós estamos propondo que haja a flexibilidade na jornada de trabalho, que haja a livre negociação e que as pessoas possam, inclusive, serem remuneradas por hora trabalhada, como acontece, por exemplo, nos Estados Unidos, com um parêntese. Todos os direitos preservados na Constituição Federal, que está no artigo 7º, ou seja, férias, 13º, fundo de garantia, salário maternidade, salário paternidade, horas extraordinárias. Então, isso seria uma forma de permitir que a jornada do trabalhador fosse aquela que ele se sente mais confortável.
6: O governo trabalha para evitar que a oposição consiga empurrar a análise para depois das eleições, já que o calendário legislativo ficará reduzido durante o período eleitoral. Se for aprovada na CCJ, a proposta ainda precisará passar pelo plenário do Senado em 2 turnos. Para avançar, são necessários pelo menos 49 votos favoráveis em cada votação. De Brasília, da Rede de Notícias Caerte, repórter Rita Sardi.
3: Muito obrigado pelas informações, Rita, trazendo todos os detalhes aí dessa votação da PEC do fim da escala 6x1. Agora nas notícias internacionais, uma avalanche repentina na fronteira entre o Nepal e o Tibete, ocorrida hoje, deixou 98 mortos e centenas de desaparecidos.
1: Exatamente, as imagens, elas são impressionantes, né? Os vídeos mostram cenas assustadoras, uma onda de lama descendo o vale, arrastando pontes, cobrindo um prédio e engolindo até vilas, né? Numa área turística ali da região.
3: Até agora, a última atualização, né? Foram confirmadas já 98 mortes, a 668 desaparecidos, sendo alguns no Nepal e outros no Tibete, de acordo com o último levantamento divulgado pelos dois países.
1: Embora não seja muito populosa a área atingida pela avalanche, ela conecta diversas cidades e vilas e abriga até usinas hidrelétricas, além de ser um ponto, né, um posto fronteiriço entre o Nepal e a China, que controla ali o território do Tibete. O posto é uma das principais vias, né, e portas de entrada e saída para quem viaja entre os dois países.
3: O Conselho de Turismo do Nepal disse que 384 viajantes que estão no país, sendo 341 estrangeiros, estão desaparecidos após a inundação. O Itamaraty ainda não havia informado se havia brasileiros entre os desaparecidos, e a avalanche atingiu um ponto de partida da famosa trilha do Langtang e outras áreas frequentadas por viajantes que fazem o passeio de peregrinação hindu. Oi. A região lá do Nepal e do Tibete. A região, ela tem um terremoto acidentado e íngreme, e as autoridades suspeitam que um terremoto de magnitude 4.4, que aconteceu 7 minutos antes do horário indicado nas imagens, possa ter provocado o deslizamento e a avalanche. No ano passado, uma inundação semelhante na região também foi atribuída ao esvaziamento de um lago glaciar. Então, infelizmente, essa tragédia ali na região do Nepal e do Tibete, com muitas pessoas mortas e também desaparecidas. Agora, 12:41, 12:41. 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
3: Meio-dia e 43 minutos, temperatura 20,2 graus. A gente vai para um rápido intervalo. Na volta tem informações do esporte e também um comentário de Cláudio Prisco Paraíso.
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3: Voltamos com o Jornal da Menina, segunda edição, meio-dia e 45 minutos, 20,2 graus. Daqui a pouco a gente tem informações do esporte, também tem um comentário do Cláudio Prisco Paraíso. Só antes de trazer uma informação de um acidente de trânsito, um ônibus escolar do município de Rio do Oeste saiu da pista e tombou numa ribanceira de aproximadamente 10 metros nesta terça-feira, ali na Estrada Geral da Águas Verdes, lá no Alto Vale do Itajaí.
1: Corpo de Bombeiros Militar lá de Rio do Sul e Trombudo Central foi acionado para atender a ocorrência. No local, né, no veículo, aliás, estavam 12 pessoas, sendo 10 crianças, um motorista e também uma monitora.
3: O motorista e a monitora foram atendidos pelo SAMU e não precisaram ser levados ao hospital. Entre as crianças, 3 não apresentaram ferimentos aparentes e outras 5 tiveram ferimentos leves, mas também não precisaram de atendimento hospitalar.
1: 2 crianças foram encaminhadas ao Hospital Regional de Rio do Sul com ferimentos leves. Todas as crianças ficaram aos cuidados dos respectivos responsáveis. Após o atendimento, o local ficou sob os cuidados da Polícia Militar.
3: No portal meninablu.com.br você confere também as imagens. Agora em meio-dia e 46 minutos, vamos com um comentário, com análise política de Cláudio Prisco Paraíso.
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10: Ouvintes, na semana passada fizemos aí um retrospecto da disputa sucessória estadual em Santa Catarina desde o restabelecimento do pleito pelo voto direto em 82. Só recordando os 3 primeiros pleitos em turno único. A partir do 4º, a possibilidade de chegar a uma grande final, desde que um dos candidatos não venha a alcançar 50% mais um voto. Pois bem, lá em 94 foi a primeira e já tivemos de cara uma virada, que Angela Mim foi à frente com 1 milhão de votos, 260 mil de vantagem sobre Paulo Afonso Vieira, e ele em 5 semanas tirou a diferença e ainda botou 40 mil, 300 mil. Pois muito bem. Foi Paulo Afonso o primeiro a tentar a reeleição. E aí, a façanha conquistada 4 anos antes, revelou-se no pleito de 98 um troco eleitoral pesado. Sofreu uma derrota cachapante para o marido de Angela Mins, Peridion, que abriu uma frente de 900 mil votos. E foi depois, em 2002, para a reeleição com um favoritismo indiscutível. Paulo Afonso foi fragilizado porque teve o episódio do escândalo das letras, dos precatórios. Ele foi buscar a recondução, mas debilitado. Diferentemente de Esperidião Amin, que fez um grande governo e nas pesquisas dava ali mais de 60% de tensão de voto. Parecia Luiz Henrique, no primeiro momento, abaixo dos 10%, disto único. Mas, considerando uma série de circunstâncias, a onda vermelha, o crescimento de Lula, a sua vitória, José Fritz como candidato, fez também uma votação expressiva de 27% dos votos, Luiz Henrique alcançou os 30%, e Esperidião Amin ficou ali nos 30 e tantos, pouco mais de 35, 36. E aí tivemos mais uma virada, assim como ocorreu em 24, e mais uma derrota do governador que buscava a recondução. Paulo Afonso, 98, Esperidião Amin, 2002. Em 2006, Luiz Henrique, como governador, conquistou o favoritismo. Caminhava para ganhar o primeiro turno, mas acabou tendo o segundo. E confirmou a vantagem do primeiro, se reelegendo. Depois, Raimundo Colombo ganhou em 2010, teve uma reeleição que não foi tão sustentável sob o aspecto eleitoral, porque resolveu apoiar Dilma Rousseff. Aécio Neves fez grande votação em Santa Catarina e Paulo Bauer, correligionário, por pouco não provocou o segundo turno, mas confirmou a reeleição. Depois tivemos, em 18, a onda Bolsonaro, com a eleição de Carlos Moisés, que nem ao segundo turno foi, perdendo na reeleição. E na segunda onda Bolsonaro elegeu Jorginho Melo, que, diferentemente de Moisés, hoje surge com um forte favoritismo. Mas veja que tivemos o favoritismo de Esperidião Amin em 2002, que acabou sendo suplantado pelo azarão Luiz Henrique. Então, essa pesquisa contratada pela NSC TV, a Quest, que coloca Jorginho disparado na frente, é uma advertência. Eu costumo dizer que cada eleição tem sua própria história. Evidentemente que ninguém ganha por antecipação. Só que o fato nacional que veio a derrotar Esperidião Amin, hoje não está com um candidato adversário, mas sim com o próprio governador candidato à reeleição, que é a perspectiva real, concreta, palatável e provável de uma terceira onda Bolsonaro. E quem é bolsonarista, e a pesquisa mostrou, é Jorginho Melo, que tem mais de 70% dos votos dos bolsonaristas e mais de 70% dos votos dos eleitores de direita. E ainda uma votação expressiva entre os independentes. Busca voto até entre lulistas, menos entre os esquerdistas. Ou seja, a sua amplitude eleitoral está posta e muito bem estabelecida. Essa que é a grande realidade. Teríamos que ter um fato novo relevante e significativo para desestabilizar o favoritismo de hoje de Jorginho Melo, com todas as condições de ganhar no primeiro turno, e mesmo que viesse a ter um segundo, franco favorito também, tanto contra João Rodrigues, com uma frente de 32 pontos percentuais hoje, como contra Gelson Merizio, com uma frente de 47 pontos. De modo que vamos observar o desenrolar dos acontecimentos, mas, a princípio, tudo leva a crer que Jorginho Melo encontre-se numa situação de absoluto conforto eleitoral. E caracteriza também que não tem hoje adversários à altura. É isso aí.
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1: Agora faltando 8 minutos para 13h, vamos atualizar as informações do esporte. É a participação do Adriano Franco chegando. É com você, Adriano.
11: Cruzeiro e Atlético Mineiro empataram ontem no Mineirão pelo jogo de ida das quartas de final da Copa do Brasil, que hoje tem mais duas partidas por esta fase. Em São Januário, o Vasco recebe às 21h30 o Vitória. No mesmo horário, tem clássico paulista entre Palmeiras e Santos no Nubank Park. Amanhã, o fechamento dos jogos de ida das nas quartas de final da Copa do Brasil com o Grenal, mando de campo do Internacional. Esse jogo vai acontecer às 20 horas amanhã no Beira-Rio. O Flamengo conheceu ontem o seu adversário nas quartas de final da Libertadores da América, e esse será do Equador, o Independente Del Valle, que ontem em sua casa venceu o Tolima pelo placar de 3-1. Além de Independente Del Valle e Flamengo, os duelos de quartas de final da Libertadores da América terá Estudiantes e Corinthians, Palmeiras e LDU e Fluminense e Platense. A Conmebol deve divulgar nos próximos dias datas e horários das partidas de quartas de final da Libertadores da América. O Criciúma ontem perdeu a liderança da Série B do Campeonato Brasileiro depois de ter tropeçado jogando no Heriberto Wilson neste final de semana, onde perdeu para o Fortaleza pelo placar de 2-0. Viu ontem o Juventude, time gaúcho, jogando no Alfredo Jaconi em Caxias do Sul, de virada, vencendo o CRB pelo placar de 2-1. Sendo assim, agora a Série B tem um novo líder, e esse é o Juventude com 45 pontos, seguido de Criciúma com 44, Vila Nova 41, Novo Horizontino 40, Fortaleza também 40 pontos, e o G6 fecha com o Sport com 38 pontos. O regulamento da Série B neste ano de 2026 mudou. O campeão e o vice-campeão se garantem de forma automática a elite do futebol nacional em 2027. Já do terceiro ao sexto colocado haverá um play-off em que dois garantirão acesso também à elite do futebol brasileiro no ano que vem. Foram essas informações do esporte, amigos. Grande abraço e amanhã a gente está por aqui com vocês na segunda edição do Jornal da Menina.
3: Valeu, muito obrigado pelas informações, Adriano. Então, Jefferson Fagundes, gostou do placar de ontem?
1: Não. 1-1, como... Tá certo, né? Os dois jogos vão ser na capital mineira, mas dessa vez no Mineirão e o próximo lá na Arena do Atlético. Acho que o primeiro jogo, obviamente, né? O mandante, ele tem por obrigação de fazer um resultado, mesmo que seja um placar magro, que depois, né? Acaba se dificultando. A Libertadores é uma prova real disso, né? O jogo contra o Flamengo não construiu o resultado dentro de casa, depois, né? Começou o segundo confronto ali com o pé no freio e não veio a classificação, né? Então, primeiro jogo, acho que tem que não liquidar, porque isso é difícil numa competição com times grandes, mas pelo menos abrir uma vantagem para ir com certo conforto pro segundo confronto.
3: É, o Cruzeiro tem um desafio agora na próxima terça-feira, e o Neymar hoje tá fora, né? Do clássico entre Palmeiras e Santos também pela Copa do Brasil, até porque ele não joga em gramado sintético, então só vai enfrentar o Palmeiras no jogo da volta, que daí será na Vila Belmiro.
1: É, era esperado, né? Neymar com essa questão do campo sintético é uma coisa antiga, né? Neymar não deve jogar e estavam esperando a presença dele, porque hoje também é um jogo importantíssimo pro Santos, né?
3: É, a principal estrela do time não participar de alguns jogos fica algo difícil pro time.
1: Para finalizar, Cris, até uma informação, a gente sempre falava aqui quando do campeonato catarinense da Série B, o horário dos jogos, né? No complexo esportivo do SESI, jogo durante a semana, só que no período da tarde, isso porque, né? A estrutura ali não contava com uma iluminação adequada para eventos esportivos durante o período noturno. E Blumenau vai voltar a sediar jogos no período da noite, né? Ficou mais de um ano sem os jogos no período da noite, mas agora o complexo esportivo teve ali os refletores atualizados e essa nova iluminação já vai estar à disposição agora no próximo sábado, quando o BEC vai receber a equipe Santa Catarina na abertura da Copa Santa Catarina.
3: É, o jogo vai ser às 5 horas da tarde, sábado, ali no Complexo Esportivo do SESI. E com isso, então, a gente encerra o Jornal da Menina, segunda edição desta quarta-feira, hoje, 26 de agosto de 2026.
1: Para mais informações, faz o seguinte: vai lá no portal meninablu.com.br, tem informações o tempo todo para você, central de notícias, de hora em hora aqui na nossa programação. E também amanhã, a partir das 6 horas da manhã, tem notícia no seu rádio com o Jornal da Menina, primeira edição. Uma ótima tarde, Cristiano. Até amanhã.
3: Uma boa tarde para você também, Jefferson. Na sequência, você fica com Aline Dosso no comando do Manda Zap. Um forte abraço, pessoal. Tchau, tchau.
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14: Opa! Estamos chegando! O nosso Manda Zap de todos os dias. Oi, gente, tudo bem, tudo certinho? A partir de agora, no seu rádio, no seu aplicativo e também

oferecendo pra quem você quiser, ou se tá afim só de curtir, tá valendo também. Já anota o WhatsApp aí, é o 21026515. A partir de agora também, eu, Aline Dosso, arroba Real Dosso, assumo os controles aqui da menina, sigo com vocês no comando do Manda Zap até as 2 horas no oferecimento Norte Shopping. 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No sabadão, Grupo Chega Mais e Grupo Evidências. Acerta o reloginho aí, 1h03. Uma ótima tarde de quarta-feira. É, meus queridos, é quarta-feira, meiuquinha da semana. Tamo quase lá. Aguenta firme que o final de semana tá chegando, tá quase ali. Boa tarde, tamo junto. E aí, qual vai ser a boa, hein? Me conta, vai.

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1: 21 02 6515, bora com participações. Oiê, boa tarde. O que você tá afim de curtir aqui na Menina FM?
2: Boa tarde, Aline. É a Lídia do bairro Progresso.
1: Oi.
2: Toca Te Viva do Lua Santana.
1: Agora.
2: Ótima quarta-feira.
1: Pra você também, lindona.
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Ai, ai, ai, quarta love, né? Para alguns, para outros não faz parte. 21026515, eu quero saber qual é a boa. O que você tá afim de curtir na menina? Este é o...

0: Oiê!
1: Boa tarde, Aline. Tudo bem? A Fernanda do Nova Esperança.
0: Oi, Fê.
1: Ô, Aline, toca pra nós curtir essa quarta aí. Lembrança boa de Pedro e Vinícius.
0: Sim.
1: Agradecer a todos da rádio.
0: Valeu.
1: A todos os ouvintes, especialmente pra minha filha Érica, pro meu filho Enzo, pros meus pais, pro meu esposo, pra todo mundo. Beijo, Aline!
0: Beijo, lindona!

0: bom. 1h16. Bora lá atendendo mais uma participação. Oiê.
1: Oi, Aline. Boa tarde. Boa aqui tarde. É a Maria.
0: Fala, Maria.
1: Do Zeres, Maiba, aqui do Passo Central. Por favor, Aline, toca música pra mim.
0: Eu toco.
1: Quarto 12. Eu já pedi várias vezes pra você, eu nunca mais fui atendida, você nunca mais me atendeu.
0: Eu sempre te atendo, Maria.
1: Eu desisti.
0: É que são muitas
1: agora
0: mensagens.
1: Agora hoje eu tô tentando de novo te pedir,
0: ai,
1: por
0: conseguiu,
1: favor.
0: Conseguiu.
1: Toque pra mim, minha linda.
0: Chegou mais cedo.
1: Um abraço e um beijo pra
0: entrou
1: você.
0: Entrou na fila. E vai curtir.
1: Tchau,
0: a música.
1: Minha linda.
0: Tchau, lindona. Beijo, aumenta o som do radinho aí, vai. Aumenta o som, Maria.

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1: 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Boa tarde, 1:20.
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tá a fim de curtir na menina, 2102-6515. Até as 2 horas da tarde, você ouvinte menina, você comanda a programação por aqui, beleza? 2102-6515. Queria pedir uma música, Zé Vaqueiro e Natan, oferecer para as meninas da Meia Louca em Gaspar. Alô, meninas da Meia Louca em Gaspar, beijos pra vocês, obrigado pelo carinho, pela audiência. Quem tá mandando música e oferecendo é a Larissa. E a Larissa mandou assim, ó: estou em casa de férias. Eu senti ali, viu, meninas? Larissa, beijo. Que delícia, aproveite suas férias, tá?

5h15. Janete Santos chegou na área. Oi, gatona. Oi. Gostaria de ouvir 3 vícios. Corpo e alma, contrai a véia. Beijo. Beijo pra você também.

bom? Você poderia tocar para mim, então, uma música do Bruno Marrone, se eu não tivesse ido? É a Neide do Bairro do Velho, da Velha. Só para curtir, tá bom? Um beijo para todos.

0: Sonzeira, pedido da galera aqui na Menina FM o tempo todo com você. É Sonzeira ou não é, My Love? É Sonzeira. Tô falando. Intervalo, já estamos de volta.
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8: Muito bem, estamos de volta, 1h44. Bora com mais Manda Zap. E aí? O que você tá afim de curtir na menina? 21026515. Oi, boa tarde.
9: Oi, Aline, boa tarde. Aqui é a Patrícia de Blumenau, do bairro Tripés.
8: Oi,
9: gostaria,
8: Patrícia,
9: muito de ouvir do Henrique Juliano, Romântico.
8: Uhum.
9: Adoraria pra gente poder curtir agora à tarde. Um beijão. Menina SN é maravilhosa.
8: Beijo, lindona. Ó, eu não tenho essa do Henrique Juliano, mas vou mandar uma outra que eu tenho certeza que você vai curtir de um montão, beleza?

0: das artes.
1: Oi, Aline, tudo bem com você? Opa, tudo certinho por aqui, viu? Toca pra mim Magic Inbox. Ofereço aí pra minha mãe Renilda. É o Victor Fernando do Badenfur.

0: participação também do Gilson, né? Ele mandou áudio aqui, ó.
1: Boa tarde, Aline. Tudo bem? Gilson Gaspar. E aí, a famosa peladinha do Humor do Sextrem rolou ontem?
0: Rolou.
1: Segundo Alan, a Aline é a artilheira do time.
0: Aqui é artilheira, camisa 10.
1: Aquele flashback só você sabe.
0: Aí, ó, rolou um Magic Box aí pra você também, meu queridão. Bora com mais uma? Bora lá? Atendendo quem agora? Boa tarde, Aline. É o Douglas da Escola Agrícola. Toca o Murilo Ruf aí pra gente. Agora.

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Eu, Aline Doce, eu vou, mas eu volto, tá? Segura as pontas aí, que é rapidão. Na sequência tem Show da Tarde e com presenta... Quando eu vou apresentar, sabe o que é apresentar? Presentaço pra nossa audiência.

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4: Aí ele está chegando com as informações. Boa tarde, Jefferson Fagundes.
5: Vamos lá, Aline, boa tarde para você, para quem tá aqui na programação da Rádio Menina. Temperatura em Blumenau agora, 21 graus. O sol ensaiando aparecer com mais intensidade neste momento aqui na área central do município de Blumenau. Aline, informações, né, de interesse dos doadores de sangue do município de Gaspar. Atenção, moradores, trabalhadores, né, de Gaspar. Vocês terão transporte gratuito para doar sangue no EMOSC aqui de Blumenau neste sábado. A saída será às 9:30 da manhã, em frente à Policlínica Municipal Doutor Valmor, com retorno previsto após a doação. São 10 vagas, ou seja, limitado espaço, com agendamento prévio na estratégia Saúde da Família mais próxima. O transporte, ele é disponibilizado pelo município de Gaspar no último sábado de cada mês, para que o doador possa vir até o EMOSC de Blumenau para fazer a sua doação. A aptidão para doar é definida, né, pelo EMOSC durante a triagem. Entre os critérios atuais, pessoas que fizeram tatuagem ou micropigmentação podem estar aptas após 7 dias, desde que o procedimento tenha sido feito em local com alvará sanitário atualizado. Vários outros procedimentos, né, e condições de saúde são levadas em consideração também. Quem tiver dúvidas pode acessar até o site do EMOSC para obter mais informações com relação aos pré-requisitos necessários. Lá no portal meninablue.com.br você acompanha também outras informações. Jefferson Fagundes para o jornalismo da Rádio Menina.
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4: Opa! Dando sequência na melhor programação do seu radinho, agora com o nosso show da tarde na Menina FM.

semana, tamo quase lá. É quartou, né? Daquele jeito. A esperança é a última que morre. 26 de agosto de 2026. Sejam todos bem-vindos. Eu, Aline Doce, arroba Real Doce, continuo por aqui te fazendo companhia nesta tarde lindona. 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Acerta o reloginho aí, meus queridos. 2:04.

0: FM tem. E falando em vibe boa, seguinte, lá no arroba Menina FM Blue já tá rolando sorteios, promoções. Se você não foi participar, vai lá e participa, tá? No arroba Menina FM Blue, no Instagram da menina. E aqui no WhatsApp da menina, pra galera que tá curtindo aqui o show da tarde, também vai rolar presentaço. Claro que sim, né? Claro que sim. Valendo a partir de agora, no 21026515. Ai, ai, ai. Presentaço. Mensagem de áudio, mensagem de texto, fica à vontade, tá? 21026515, valendo dois passaportes para o Beto Carreiro Wars. Mais camiseta lindona da Rádio Menina. É só participar. 21026515. Eu quero um passaporte pro Betão, pro Beto Carreiro Words. E aí? Bora? Então bora lá. Boa tarde, tamo junto. Aumenta o som do radinho aí, vai.
1: Falou, Tim Maia.

Santana, sucesso com Maiara e Maraísa, 90-10. Passou por aqui nesse primeiro bloquinho, e que bloquinho, hein, gente? Fred Fabrício, Você Não Cuidou, Tiaguinho Me Balançou, Jorge Matheus, Trincadinho, e começamos muito

0: rede social. Tem o Facebook Rádio Menina Blumenau, tem o Instagram, arroba Menina FM Blue. Inclusive, tá rolando sorteios por lá. E aqui no 21026515 tem um par de passaportes para o Beto Carreiro World, mais camiseta lindona para quem mandar mensagem. Mensagem de áudio, mensagem de texto, não esquece nome, bairro, cidade, tudo bonitinho, certinho, na boa. Beleza? Aí no finalzinho do programa, a gente revela quem vai se dar benzaço. Fala sério, hein? Imagina! E lá pro Beto Carreiro, na conta da menina, curtir de um montão na faixa. 0800, na moral, na moralzinha, apresenta-se pra nossa gestão, ó. Não marca bobeira não, participe, tá? 21026515.
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5: O Criciúma ontem perdeu a liderança da Série B do Campeonato Brasileiro depois de ter tropeçado jogando no Heriberto Wilson neste final de semana, onde perdeu para o Fortaleza pelo placar de 2-0. Viu ontem o Juventude, time gaúcho, jogando no Alfredo Jaconi em Caxias do Sul, de virada, vencendo o CRB pelo placar de 2-1. Sendo assim, agora a Série B tem um novo líder, e esse é o Juventude com 45 pontos, seguido de Criciúma com 44, Vila Nova 41, Novo Horizontino 40, Fortaleza também 40 pontos e o G6 fecha com o Sport com 38 pontos. O regulamento da Série B neste ano de 2026 mudou. O campeão e o vice-campeão se garantem de forma automática à elite do futebol nacional em 2027. Já do terceiro ao sexto colocado haverá um play-off em que dois

0: mantém a elite do futebol brasileiro no ano que vem. Para o Esporte Total, Adriano Franco.
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0: Copa dos Brasileiros é a Copa dos Clássicos nessas quartas de final, não é mesmo? 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
0: Estamos de volta com mais sucessos aqui na Menina FM.
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0: Chegando Danilo e Davi, boa tarde. 12h28.

bem na menina João Bosco e Vinícius, Jorge Matheus, Abelha, finalizando mais um bloquinho aqui do nosso show da tarde, né? Ó, seguinte, atenção, atenção, você ouvinte da menina, que tá a fim de curtir um bom baile, é, aquele baile com os Monarcas, nesta sexta-feira, dia 28 de agosto, lá no Cacetiro Garcia Jordão. Alô, meus queridos do Cacetiro Garcia Jordão, Júlio e toda a turminha aí, abraço pra vocês. Sexta-feira agora, dia 28, vai rolar Os Monarcas ao vivo, lá no Cacetiro Garcia Jordão. E eu tenho um par de ingressos. Mas daqui a pouquinho eu explico como é que vai ser a dinâmica pra você concorrer a este par de ingressos, tá? O seguinte, tem que ficar na sintonia. Não desgruda do radinho, não desliga, não troque de estação. Fique aqui na 97,5. Ainda mais com você que tá afim de ir nesse baile com acompanhante. Fique ligado no show da tarde, que a qualquer momento vai sair um par de ingressos pra você curtir Os Monarcas ao vivo.

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1: Ele está de volta com as informações. Jefferson Fagundes, é com você.
2: É hora de notícia na Menina, Aline. 22 graus neste momento, solzinho até apareceu, né? O céu azul em alguns pontos, dá até para observar 22 graus, temperatura em elevação aqui em Blumenau. Aline, eu trago informações sobre possibilidades de oportunidades. Isso porque a Associação Blumenauense de Amigos de Pessoas com Deficiência Auditiva, que é a ABADA, vai realizar amanhã, quinta-feira, dia 27, um mutirão de currículos voltado para pessoas com deficiência, né, auditiva e outras deficiências e que buscam uma oportunidade no mercado de trabalho. Essa ação, como eu disse, acontece amanhã. O horário será o seguinte: das 9 da manhã até o meio-dia e da 1:30 até as 5 da tarde, ali na rua Max Ehring, número 123, no bairro Victor Konder. Essa iniciativa tem como objetivo cadastrar e orientar os participantes, além de ajudar na elaboração de currículos profissionais. Segundo a associação, a ação surgiu a partir da procura por empresas que oferecem vagas destinadas a pessoas com deficiência e das demandas apresentadas pelos usuários da instituição. Para mais detalhes de como vai funcionar esse mutirão, canais de contato e outras informações, vai lá no portal meninablu.com.br. Jefferson Fagundes para o jornalismo da Rádio Menina.
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3: 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Tamo de volta com mais Show da Tarde aí no seu radinho, no seu aplicativo e também na sua internet. 3:06 por aqui. Eu, Aline Doce, sigo com vocês até às 5. 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Ah, mas como é que eu participo, Aline? Arroba Menina FM Blue. Chega no sucesso com Henrique Juliano, 3:08.

0: A gente curtir, segura aí, intervalo é rapidão.
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Estamos de volta com mais sucessos aqui nas ondas da 97,5 Menina FM, o tempo todo com você. Show da tarde rolando! E aí, bora lá? Dá um gás no volume do radinho, porque tá chegando sucesso. E daqui a pouquinho tem ingressos.

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2: Opa, por aqui sou eu, Adai, e esse é o Menino Online trazendo fofoquinhas pro seu show da tarde. Calum Raymond afirmou em uma entrevista que após atuar na novela Avenida Brasil com a Carminha, ele precisou de terapia. Ele afirma que via muito da mãe dele na Carminha e que despertou aí gatilhos nele. E gente, tem coisas na vida que só Deus e muita terapia mesmo, viu? E a Carminha era o cão, né? Adriana Esteves atuou tão bem que realmente era de dar arrepios. Deus é mais. Continue ligado. 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
1: Oi, Aline, tudo bem? Aqui é a Emily da Itupavazinha. Manda pra mim o passaporte do Beto Carreiro.
0: Oi, Emily, lindona, tá participando, boa sorte, viu? Deixa eu ler os recadinhos agora. Coloquei a galera pra falar, agora eu vou ler os recadinhos. Vê quem tá por aqui no 21026515. A Leidiane Peixoto, bairro Água Verde. Se tem uma coisa que eu quero viver é um dia de muita diversão no Beto Carreiro. Quero muito ganhar essa promoção. Tá participando, viu? Tá participando, boa sorte. Quem mais? Bora, menina, oi. Cedenir Farias, bairro Garcia, também tá por aqui. Aniele, bairro Itupavazinha. Preparar a roupa que eu já quero ir pro Beto Carreira. É isso aí. Já deixo tudo preparado. Jefferson de Gaspar tá por aqui também. Gostaria de ganhar o Beto Carreiro, aí com a minha namorada. Piriri, pororó, pururu. Ah, muito bem. Boa sorte, viu, Jefferson? Pra você e pra namorada também. Aline, oi. Ademir Tesk, da Itupava Central, participando também. Boa sorte. Boa tarde, manda um abraço pessoal da EasyTex Pijamas. Aqui é a Alessandra de Gaspar. Estamos sempre ouvindo a programação. Pessoal da EasyTex Pijamas, abraço pra vocês, beijo grande, obrigado pela sintonia, viu? Alessandra, beijo pra você também, lindona. Aline, oi. Quem que mandou mensagem aqui do Vasco da Gama, hein? São tantas as mensagens chegando aqui que eu me perdi, mas eu ouvi, tá? Rodrigo da Ponta Aguda tá por aqui também, abraço, tá participando, boa sorte. 21026515. Ó, daqui a pouquinho, aqui no Show da Tarde vai ter um par de ingressos pra você que tá afim de curtir Os Monarcas nesta sexta-feira agora, né? Dia 28 de agosto, lá no Castilho Garcia Jordão. Então fique atento, fique na sintonia com a melhor, com a 97,5.

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4: A banda alemã Duff Rocker fará sua estreia na Oktoberfest Blumenau durante a 41ª edição da festa. O grupo se apresenta nos dias 9, 10 e 11 de outubro na Vila Germânica. Formada em 2005 pelos irmãos Tobias, Marcos e Philipp, na região da Baviera, a banda mistura música folclórica, rock e country e sucessos de festa, em um estilo conhecido como party rock. O grupo tem 7 músicos e é conhecido pela interação com o público. A banda já soma mais de 2.000 shows e 9 álbuns lançados, além de ter aparecido diversas vezes entre os 5 primeiros colocados nas paradas musicais da Alemanha. A Oktoberfest Blumenau ocorre de 7 a 25 de outubro e será realizada no Parque Vila Germânica.

0: mais detalhes e outras informações, acesse portalmeninablu.com.br. Jefferson Fagundes para o jornalismo da Rádio Menina.
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0: Oi, Aline.
1: Oi.
0: Aqui é a Sandra, da Escola Agrícola Catacora e Pós. Eu queria participar dos passaportes com o Beto Carreiro para levar meu neto.
1: Muito bem.
0: Beleza?
1: Beleza.
0: Obrigadão, sempre com a menina.
1: Ah, isso aí, tá participando.
2: Boa tarde, show da tarde.
1: Oi.
2: Boa tarde, Aline do Sul. Manda esses ingressos do Beto Carreiro para mim, Vitória do bairro Progresso.
1: Muito bem.
3: Boa tarde, Aline, minha
1: Boa
3: linda.
1: Tarde.
3: Sou o Darcy de Itopavazinha. Ô, Aline.
1: Diga.
3: Tô com muita saudade, meu. Li muito. E na Big Talk do Beto Carreiro. Aline, me ajuda, manda pra lá, por favor. Manda eu pra lá.
1: Ô, meu queridão, boa sorte pra você também.
4: Aline, aqui
1: Oi.
4: É a Adriana.
1: Fala, Adriana.
4: Itopavazinha. Eu quero esses ingressos aí do Beto Carreiro pra me levar a minha pequena pra conhecer a nova área temática da galinha pintadinha. Cabe aqui na minha mão, cabe aqui na minha mão. Adoro você, Aline.
1: Ah, lindona! Beijo, boa sorte pra você. Bora de música da menina 4 e 6. Gostei, viu? Cantou bem.

0: Ai, sabe quem gosta dessa música? Meu amigo Alex, que domina o Vila Sertanejo. Quando toca essa música aí, ele adora. Está dançando aqui pelos corredores da Rádio Menina. César e Paulinho, depois da meia-noite, passou por aqui. Banda Brilha Som, Negão Louco Apaixonado, Bruno e Marrone, Henrique Diego, Esqueci Você, Hugo e Guilherme, com Wesley Safadão Mentiroso. Vamos fazer o seguinte... Primeira ligação no 2102-6500 vai levar para casa um par de ingressos para curtir nesta sexta-feira agora, dia 28 de agosto, os Monarcas, lá no Cassitino Garcia Jordão. Primeira ligação, 2102-6500. 2102-6500. 2102-6500. 20, canta aí, Kimito, canta aí. 21, peraí, peraí, deixa eu abrir o microfone, vai. 21 02 6500.
1: Ah, o 15 é o nosso aqui, né?
0: Boa tarde, Alex, tudo bem? Ele tava passando
1: por aqui. Eu tava ouvindo a risada do Cris aqui de longe.
0: Ele tava passando por aqui.
1: É, eu tava lembrando daquele, Aline, do Bodim Companhia, 4002-8922, é o funk do YouTube.
0: Do Playstation, não, aqui é 2102-6500.
1: 2102-6500.
0: Boa, valeu, Alex. Daqui a pouquinho você tá chegando, né?
1: Daqui a pouquinho Vila Sertaneja, hein?
0: Após as 5. A partir das 5 horas. Fechou. Saí. Primeira ligação, par de ingresso pro Cassitino Garcia Jordão. Sexta-feira.

0: 4h20.
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3: Dois jogos hoje à noite movimentam a bola pelas partidas de ida das quartas de final da Copa do Brasil. Ambos acontecem às 21h30. Em São Januário, o Vasco, depois de ter se classificado para as quartas de final da Copa Sul-Americana, recebe o Vitória. Já em São Paulo, no Nubank Park, o Palmeiras recebe o Santos. Às 21h30, a bola rola no estado de São Paulo, é clássico paulista. O fechamento dos jogos de ida das quartas de final da Copa do Brasil acontece amanhã em Porto Alegre, onde teremos o Grenal. Mando de campo do Internacional. A partida vai acontecer no estádio Beira-Rio. Para Esporte Total, Adriano Franco.
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1: Opa, por aqui sou eu, Adai, e esse é o Menino Online trazendo fofoquinhas pro seu show da tarde. A ex-PO, a influencer Raíssa Barbosa, foi criticada após colocar o seu filho em uma creche pública. Ah, porque filho de rico não pode ir em creche pública. E ela rebateu, tá? Porque ela não fica quieta, não. Ela disse que isso não tem nada a ver. E creche pública não é só pra quem não tem dinheiro. Creche pública é um direito da criança. Muita gente critica e diz que só porque é creche pública é ruim, o que não é verdade. Que ser particular não é garantia de qualidade. E realmente, né, gente? Já teve tantos casos aí em creche particular, assim como também já teve em públicas. Eu acho que quem faz o local é o funcionário. Se tem bons profissionais, independente se é particular ou pública, é o que torna o local bom e agradável aí para os nossos pequenos. 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

lasqueiro. Gente, seguinte, tô indo nessa, tá? Encerrando aqui o nosso show da tarde, agradecendo sempre a sua audiência, a sua participação também. 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Cuidado que renasce a cada dia. Amanhã tem mais, viu, gente? Se quiser vir junto comigo, venha meu Instagram, @arealdoço. Beijo!

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3: Hoje é celebrado o Dia Nacional da Reanimação Cardiopulmonar e a data reforça a importância de reconhecer rapidamente uma parada cardiorrespiratória e iniciar o atendimento enquanto o socorro especializado não chega. A primeira medida é verificar se a pessoa está consciente. Se não houver resposta, observar a respiração por 5 a 10 segundos. A ausência de movimentos no tórax ou uma respiração anormal, fraca ou espaçada pode indicar uma parada cardiorrespiratória. Nestes casos, é necessário ligar imediatamente para o SAMU através do telefone 192 e iniciar as compressões no centro do peito. A recomendação é realizar compressões firmes, rápidas e profundas em uma frequência de 100 a 120 por minuto, mantendo o procedimento até a chegada do socorro. De janeiro a julho deste ano, o SAMU registrou 2.173 atendimentos relacionados a paradas cardiorrespiratórias em Santa Catarina. No ano passado, foram 2.555 atendimentos. Para mais detalhes e outras informações, acesse portalmeninablue.com.br. Jefferson Fagundes para o jornalismo da Rádio Menina.
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11: Opa, simbora! Tamo chegando! E aí, gente? Um excelente final de tarde pra você que se liga aqui na 97,5 Menina FM, o tempo todo com você, a mais gostosa de ouvir. Sejam todos muito bem-vindos. A partir de agora, tá começando, tá no ar, mais uma edição do nosso Vila Sertaneja, hoje, quarta-feira, dia 26 de agosto de 2026. Meiuca da semana, né? É quarta love, dia de encontrar o mozão. E pra quem tá solteiro, Alex, aí vai abraçar o travesseiro. E tá tudo certo. O importante é ter você aqui junto comigo nesse finalzinho de tarde. Tempo nublado aqui na cidade de Blumenau, temperatura de 20 graus. Daqui a pouquinho a gente vai trazer todas as informações da previsão do tempo com o Alerta Blue. Tem também informações central de notícias, sempre atualizando você em tudo que acontece aqui em Blumenau e região, com Cristiano Silva. E também eu, Alex, falo com você nesse exato momento, direto aqui dos estúdios da Menina FM, e tô junto com você nas próximas 2 horas, até as 7 horas da noite, com Vila Sertaneja e muita música boa pra gente curtir. Os grandes sucessos do sertanejo, você vai curtir a partir de agora, sempre um modão ou outro pinta no meio da programação, aquele sertanejo, aquele clássico sertanejo aí, pra gente relembrar os bons tempos. Então tem muita coisa boa aí pra gente curtir nesse final de tarde. Você pode ficar à vontade, mandar o seu recado aqui pra gente no 2102-6515. Você que tá de bobeira em casa, já tá preparando aquele cafezinho de final de tarde, bora participar, manda seu alô aqui pra gente. 2102-6515. 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E agora você vai aumentar o volume. Aumenta o volume do rádio. Um excelente final de tarde pra você. Obrigado pela carona. Você que tá voltando pra casa. Vamos juntos, vamos nessa. O Vila Sertaneja começando com a boiadeira na Castela.

Luana Prado, Haverá Sinais. Você também curtiu Eduardo Costa, teve Gustavo Mioto com Matheus e Cauã, Léo e Rafael, a Boiadeira na Castela, e daqui a pouquinho tem mais sucessos pra gente curtir nesse final de tarde de quarta-feira, meiuca da semana, e o nosso Vila Sertaneja apenas com

0: com a gente. Tamo junto até as 7 horas da noite. Tá, nosso WhatsApp tá liberado pra você interagir, participar aqui com a gente no 2102-6515. Inclusive, vamos atender algumas participações. É, a galera já tá participando. Fala comigo.
1: E aí, Alex, gostou da caneca? O que que acha de uma dessa aí pra outubro?
0: Quem que mandou essa mensagem aqui? É o Arildo. Arildo, ele mandou foto da caneca pra Aline no show da tarde. Eu gostei da caneca. Ainda mais com o escudo do Flamengo. Ficou mais bonito ainda. Estamos aceitando presente. Presentes, viu, Arildo? Abraço, parceiro. Eu vou querer uma dessa daí pra outubro. Tomar uma geladinha. Ainda mais personalizado com o escudo do Mengão, hein? Valeu, Arildo. Grande abraço.
2: Oi, Alex.
0: Oi.
2: Lalesca aqui do bairro Salto. Ligadinha na menina. Queria pedir pra te tocar aquela música Cheiro de Culpado.
0: Ah, então tá bom. Obrigado pelo seu pedido, Lalesca. Pela audiência também. Grande abraço pra você, tá? Andréia de Gaspar. Alex, tô sempre trabalhando, curtindo a menina o dia inteiro. Um ótimo final de tarde. Valeu, Andréia. Ótimo final de tarde pra você também, tá? A Juliane também já tá ligada com a gente. Voltando pra casa, levando a rádio de garona. Valeu, Juliane. Beijo, tá? 2102-6515, banta seu recado. Bora participar que eu tô te aguardando. Intervalo comercial, daqui a pouquinho a gente tá de volta.
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0: Menina, agora 5:25, ó. 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

da música do I Don't You Cry aí, ó. Menina, o tempo todo com vocês, João de Avião e Thalita Mel, Melzinho, aqui no Vila Sertaneja. Daqui a pouquinho tem mais músicas pra gente curtir. 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
1: Em Blumenau, final de tarde com tempo nublado, temperatura de 19 graus. Agora 5:43.
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2: O tempo todo com você, tamo de volta. Agora tem sucesso de Cristiano Araújo.

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0: campeão todo tatuado. Sucesso em todo o Brasil, hein? E você também curte aqui na 97,5, na menina. A música tá disparada aí no TikTok. Todo mundo fazendo trend, né? Que loucura. Intervalo comercial, daqui a pouquinho a gente tá de volta com mais.
1: Querido!

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1: Menina, agora 6:01.
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2: A Associação Blumenauense de Amigos de Pessoas com Deficiência Auditiva, ABADA, vai realizar amanhã um mutirão de currículos voltado a pessoas com deficiência auditiva e outras deficiências que buscam uma oportunidade no mercado de trabalho. A ação vai ocorrer das 9 da manhã ao meio-dia e da 1:30 até às 5 da tarde na rua Max Ehring, número 123, no bairro Victor Konder. A iniciativa tem como objetivo cadastrar e orientar participantes, além de ajudar na elaboração de currículos profissionais. Segundo a associação, a ação surgiu a partir da procura por empresas que oferecem vagas destinadas a pessoas com deficiência e também das demandas apresentadas pelos usuários da instituição. Para mais detalhes e outras informações, acesse portalmeninablue.com.br. Jefferson Fagundes para o jornalismo da Rádio Menina.
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3: Menina. O tempo todo com você, tamo de volta com esse final de tarde, comecinho de noite, dia quarta-feira. Obrigado pela audiência, pelo carinho, você que tá voltando pra casa, obrigado pela carona, você que já chegou em casa, um bom descanso, você que ainda tá no trabalho, tá na lida ainda, vamos juntos. Até as 7 horas da noite, o Vila Sertaneja no seu rádio, no seu aplicativo, você pode baixar no seu celular o aplicativo Menina Play e curtir a menina de onde você quiser. E a galera tá eufórica, muita gente mandando mensagem aqui, cantando a música, peão todo tatuado. A Juliana é uma delas, cara, Juliana é uma delas, mandou um vídeo aqui cantando a música Pião Todo Tatuado. Eita, nós, hein? Quem vai? Benedito também. Benedito, tá com a latinha de cerveja fazendo aquele videozinho. Pro Benedito é sexta-feira. Nosso ouvinte Benedito já tá no clima da sexta-feira. É, amanhã. Amanhã já é véspera de sexta-feira. Um excelente final de tarde pra você. Vila Sertaneja continua com música boa. Continua participando aí no nosso WhatsApp. Daqui a pouquinho a gente já teve mais participações. Vamos de música, Wesley Safadão.

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demais, hein? Sammy Rita e Zezé de Camargo, Estrada da Vida, aqui no Vila Sertaneja. Um bom comecinho de noite pra você que tá ligado com a gente. Ó, antes da gente ir para o intervalo comercial, daqui a pouquinho tá chegando as informações da previsão do tempo com o alerta blue. O tempo continua nublado nesse final de tarde, comecinho de noite, com 19 graus de temperatura. A semana toda o tempo assim aqui na cidade de Blumenau, né? Nada de sol, nada de chuva. Tempo michuruco. O sol não quer aparecer, cara. Deixa eu ver quem tá participando aqui no nosso WhatsApp. A galera tá mandando mensagem aqui pra gente. O Márcio, motorista de aplicativo. Abraço, Márcio.

0: Valeu, bom trabalho. Tchau.
1: Valeu, Benedito Velho. Tchau pra você também. O Rogério Bauler também ligado com a gente. Abraço pra você, todos os amigos aí da Automecânica Bauler. Vai mandando seu recado aqui pra gente, 21026515. A gente faz uma pausa bem rápida para os comerciais e daqui a pouquinho eu tamo de volta.
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1: 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Agora 6:21.
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0: quarta-feira, Gabriel, boa noite.
1: Boa noite, Alex, e todos os ouvintes da Rádio Menina FM.
2: Durante a noite desta quarta-feira, o céu continua nublado e tem possibilidade para chuvisco isolado aqui na nossa região. Na quinta-feira, mais um dia que começa com céu nublado, temperatura mínima em torno dos 17 graus. No decorrer da quinta-feira, o sol volta a aparecer principalmente no período da tarde e a temperatura máxima fica em torno dos 24 graus aqui na região do Médio Vale.

0: com as informações do tempo, direto da Defesa Civil de Blumenau, meteorologista Gabriel Cassol.
1: Valeu, Gabriel Cassol, obrigado pelas suas informações, um grande abraço para você e até amanhã. Tempo todo com você, tamo de volta. Mais uma sequência chegando pra gente curtir. Começando com Chitãozinho Chororó.

0: você, Gustavo Mioto e Mari Fernandes, Eu Gosto Assim, aqui no Vila Sertaneja. Antes da gente ir para o intervalo comercial, vamos ter mais participações. Galera tá participando aqui no 2102-6515. Fala, seu Ademir.
1: Boa tarde, Alex. Ademir, estamos aqui trancados no trânsito na Velha Dúvida, né? Vindo de Pomerode, mas estamos bem acompanhados pela amiga Alex, pela Rádio Menina. Vamos dar uma boa tarde aí para os motoristas de aplicativo que estão nessa peleia da luta do trânsito. Valeu, parceiro, tamo junto.
0: Valeu, Ademir, grande abraço. Obrigado aí pela carona de todos os dias, viu, parceiro? Quem mais?
2: Fala, Alex. Boa noite, aqui é a Evelyn do Progresso. O tempo tá bem cagado, mas graças a Deus hoje é quarta-feira e não tem trânsito. Meu Deus, que milagre, eu tô indo pro Garcia agora.
0: É, vai chover.
2: Tranquila.
0: Vai chover.
2: Quarto.

0: participando, mandando uma figurinha aqui que eu não vou comentar. Orlan, um abraço pra você, parceiro. No começo eu caí nas brincadeirinhas, agora não cai mais não, Cris. Tem que conferir antes, né, Cris? Tem que conferir antes, é. Pra não dar B.O. Gente, intervalo, já voltamos.
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1: Em Blumenau, comecinho de noite com tempo nublado, temperatura de 18 graus. 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
2: O tempo todo com você, tamo de volta, reta final do Vila Sertaneja nesse comecinho de noite. De quarta-feira vamos chamar o Cristiano Silva, tá chegando com os destaques do Jornal da Avenida, primeira edição desta quinta. Cris, boa noite.
3: Olá, boa noite Alex, boa noite a você ouvinte da Rádio Menina. Amanhã no Jornal da Menina, primeira edição, a gente vai trazer mais detalhes sobre um golpe que foi aplicado num consumidor aqui de Santa Catarina e ele conseguiu recuperar o valor que havia sido tirado dele de R$13 mil. A fraude começou com uma mensagem pelo WhatsApp do suposto, né, gerente da agência na qual ele tinha conta, e ele conseguiu isso através de um boletim de ocorrência na polícia e também através da ajuda do Procon. Então amanhã tem mais detalhes a respeito disso, inclusive com orientações para o consumidor. Ainda também campanha de coleta de DNA busca ajudar a localizar mais de 600 pessoas que estão desaparecidas em Santa Catarina. Essa mobilização acontece em Blumenau e mais 21 municípios. Amanhã a gente também terá uma entrevista com o secretário de Cultura, Silvio Zimmermann, para ele falar da programação do aniversário de Blumenau, contar um pouco da história da cidade também, é claro, e falar, é claro, de toda a programação que começa já nesse fim de semana e vai até quarta-feira. Então tem muita informação amanhã no Jornal da Menina, primeira edição, a partir das 6 horas da manhã, com o Marcão, Jefferson Fagundes, Gabriel Lângaro e Adriano Franco.
2: E ô Cris, falando de esporte, hoje mais uma noite aí de jogos na Copa do Brasil, né?
3: Quartas de final da competição, ontem tivemos empate entre Cruzeiro e Atlético Mineiro, lá no Mineirão, mais de 60 mil pessoas no Mineirão, e ficou no empate o jogo. Jogou mais ou menos, assim, não foi um grande clássico. Hoje tem duas partidas pelas quartas de final da Copa do Brasil. Vasco enfrenta o Vitória lá em São Januário, 9:30 PM. E no estádio do Palmeiras tem o Verdão contra o Santos, também 9:30 PM. Esse jogo aqui será transmitido para parte do Brasil e outros estados ficarão com Vasco e Vitória, mas são os dois jogos da TV na noite de hoje. Daí a última partida dos jogos de ida das quartas de final será amanhã entre Internacional e Grêmio. Lembrando que no jogo entre Palmeiras e Santos, o Neymar não irá jogar por conta de que ele tem uma cláusula contratual em que ele não precisa jogar em gramado sintético.
2: Ou seja, piso de plástico.
3: Isso aí, o popular piso de plástico. Então ele só jogará no jogo da volta, né, contra o Palmeiras lá na próxima quarta-feira, no dia 2 de setembro.
2: Tá certo, vamos torcer pelo peixe aí, né, Cris?
3: Olha, na verdade...
2: Mas é que é aniversário do Palmeiras hoje.
3: Na verdade é que eu não vou torcer, acho que pra ninguém. Vou torcer pra um bom jogo, né? Pra um bom jogo, mas não torço pra nenhum dos dois aqui.
2: E o Vasco e Vitória? Você vai torcer pra Vitória, né, Cris?
3: Pela situação do Vasco...
2: Chega da pena, né?
3: É, eu acho que eu vou torcer pro Vasco. Em consideração a minha mãe, que é vascaína, em consideração ao meu vizinho lá também, gente boa, Edmilson, que é torcedor do Vasco. Então, em consideração a eles, eu vou torcer pelo Vasco, porque o Vasco, financeiramente, acho que tá precisando mais que o Vitória.
2: E tá uma briga aí entre o presidente do Vasco e o presidente do Flamengo também, né, Cris? O Pedrinho, o BAP... Depois o Pedrinho ter vindo a público, falado algumas coisas, ofendido o Bate também.
3: Essa discussão começou por conta do Flamengo e do Fluminense não terem liberado o Maracanã para esse jogo. O Vasco queria jogar essa partida no Maracanã, mas como o Flamengo e o Fluminense têm a administração do Maracanã, por conta da concessão, eles não quiseram liberar. Tem uma rivalidade aí extracampo também. Eu acho que não seria ruim, né, ter liberado até pro Vasco poder colocar mais gente no estádio e melhorar também a sua arrecadação.
2: Porque no Maracanã, nessas horas,
3: né? No Maracanã cabem muito mais pessoas do que lá em São Januário. Então, mas como não houve esse consenso, então...
2: O Pedrinho saiu soltando abelha.
3: Saiu cuspindo marimbondo pra todo lado e tá pé da vida. Vamos aguardar aí os resultados para.
2: Ô Cris, foi definido também o adversário do Flamengo na Libertadores,
3: foi, né? Foi definido, vai ser o Independiente Del Valle, que venceu o Tolima. E é um adversário mais difícil do que o Tolima, com certeza. O jogo ficou 3-1 para o Independiente del Valle. Lembrando que lá tem uma certa altitude, é 2.850 metros. Então, o Flamengo vai precisar fazer um bom resultado lá. Uma vitória, 1-0, 2-1, até um empate.
2: Seria
3: pode
2: um
3: ser um bom
2: resultado. Né?
3: Seria um bom negócio para poder definir no Maracanã. É um adversário difícil.
2: Tem que ficar ligado. Libertadores, quartos de finais, né, Cris?
3: É. Lembrando que agora, nesse meio de semana, o Flamengo não joga porque não tá na Copa do Brasil.
2: Ah, é verdade.
3: Só no fim de semana agora.
2: Ô, Cris, mas tem um jogo atrasado com o Mirassol, né?
3: Só na outra quarta-feira.
2: Na outra quarta-feira.
3: No dia 2 de setembro vai ser esse jogo aí atrasado.
2: Ah, então tá bom. Obrigado pelas informações.
3: Beleza?
2: Um abraço.
3: Um abraço.
2: Até amanhã.
3: Até.
2: We'll

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finalizando aí o nosso Vila Sertaneja com esse clássico Christian e Ralph, no mesmo olhar. Eu, Alex, tô indo nessa, gente. Obrigado mais uma vez pela audiência, pelo carinho, pela participação. Tamo junto, hein? Beijo no coração. Uma ótima noite de quinta-feira, cara. Quarta-feira ainda, né? Amanhã é quinta. Bom descanso. Amanhã a gente se fala, hein? Amanhã, finalzinho da tarde, você já sabe, nosso encontro marcado a partir das 5 horas aqui na 97,5. Deixa eu aproveitar e mandar um grande abraço pro Eduardo, meu parceiro da Du Filmes, veio trazer o meu carro aqui na rádio, dar uma caprichada aqui naquele seu filme. Tamo junto, Eduardo. Eduardo da Du Filmes, parceiraço ouvinte da Rádio Menina. Vamos nessa, gente. Beijo no coração, grande abraço, até amanhã. Tchau, tchau. Fui.

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Olá, amigos, muito boa noite. São 19 horas mais 6 minutos. Hoje é quarta-feira, dia 26 de agosto de 2026. Quarta-feira, meados de semana. Já 26 de agosto, semana que vem. Aqui não, nós temos vale direto, né? Não precisa, não é por semana. Podemos pegar vale. Quarta-feira, coisa buena, nosso Rancho de Taura se aproximando aí no teu rancho. Eu sou Rafael Luiz, nós vamos ficar juntos até as 21 horas. Vamos ficar juntos até as 21 horas com o melhor da nossa música galponeira, a nossa música sul-brasileira, a nossa música campeira, fandangueira. Quarta-feira, aquele tradicional, certo? Romantismo gaúcho também, né? Nosso WhatsApp 21026515, já disparado aqui, né? 21026515, né? Para você participar de forma mais efetiva, participar, né? Do nosso programa, pedir a sua música e deixar o seu recado também. Quero mandar um grande abraço pro meu amigo João Pedro. É, de bota nova, cheiro velho, né? De bota nova, né, João Pedro? Grande, agora aquela, né, o João Pedro ficou sapateando hoje, né? Um abraço ao João Pedro, um grande abraço à dona Marilene, um grande abraço à Letícia, um grande abraço ao seu Lade e toda a família aí, né? João Pedro tá de bota nova, é igual a bota do nono, né? Aquela bota, mas a bota do João Pedro até aquela de amarrar em cima, né? Pra não entrar bicho, né? Não entrar bicho, aquela, a do nono já tá mais surradinha, né, João Pedro? Tu é nova ainda, é zero bala, né, parceiro, velho? Azar, João Pedro, velho. Então, um grande abraço ao João Pedro, grande abraço a dona Marilene, grande abraço, dona Marilene, né? Vou falar uma sugestão aí, ó, do teu amigo Rafael, né? Uma pura daquela, o seu lado deve ter escondido lá no galpão, uma pura daquela e duas colheres de mel, né? Duas colheres de mel e um limão, né? Tomar daquela, viu, dona Marilene? A senhora vai ficar zerada. Dizem que faz bem, né? Essa canha do moendão com um limãozinho e um mel. Diz que é bom para resfriado. Quero tomar uma. Vamos que vamos. Dona Marilene, um abraço para a senhora. Um abraço ao seu lado, Letícia. João Pedro, cadê a música de João Pedro aqui? É de bota nova? Não seria essa aqui? Não é essa aí, não. É de bota nova. De bota nova. Vamos. Segura aí, João Pedro. Vai para ti. Já estamos campeando aqui, ó. João Pedro tá de bota nova. Vamos campear aqui. Aí achei, ó. João Pedro, esta vai pra ti, meu galo, velho. De bota nova, já que tá de bota nova, depois vem o Reponte cantando Caçador de Tatu.

0: Menina gostosa de ouvir, agora são 19h28. 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

Bueno, de volta com o nosso Rancho de Taura Noite, adentro de quarta-feira. O Marlon do Arraial do Ouro, limpando as gaiolas, juntando uns gravetos para completar a janta junto com o Rancho de Taura, né? Valeu. Lua cheia, parceiro. É lua cheia, que maravilha. Vamos campear uma então, né? Que fala da lua cheia. Gosto muito dessas músicas temáticas aí. Valeu, Marlon. Um grande abraço pra ti e todos aí no Arraial do Ouro, no bonito Arraial do Ouro, né? O Rafael lá em Ilhota também já meio que é caminho, né? Da Eletroborba. Um abraço ao Rafael e todos aí da Eletroborba nos Pagos de Ilhota. Gilmar do bairro Progresso pede a música dos Monarcas, O Vento, pra família Labis. Valeu, Gilmar, um abraço. Cumprimentando também o amigo Arildo do Piquete Serrano. Valeu, Arildo, um grande abraço pra você, amigo velho, e todos aí do Piquete Serrano. Meu amigo Nestor Luciano Ber também acompanhando o programa. Aí o rádio é no baldrame do rancho, né? Aí o rádio é no baldrame do rancho. Valeu, Luciano, um abraço, amigo velho, parceiraço, gente buena por demais e sempre acompanhando o nosso Rancho de Taura. Cumprimentando também o meu amigo doutor Ricardo doutor Ricardo Kirten Schmidt, né? O rei do tênis aí do Golden Park, né? Doutor Ricardo, só não precisava da foto, doutor Ricardo, não havia necessidade, né? Então, um grande abraço ao doutor Ricardo, parceiraço, e cumprimento também com muita estima, com muito carinho, com muito respeito e, sobretudo, admiração à doutora Thaisa, a doutora Thaisa de Melo Schmidt, né? Que é advogada conceituadíssima, uma das melhores aí do Brasil, né? Eleita consecutivamente, né? Pelo voto popular, sendo a melhor advogada da região de Blumenau e sempre que pode acompanha o nosso Rancho de Taura, né? No entanto, deixo meu carinho, meu abraço, admiração, gratidão e sobretudo honrado, né? Pela participação, doutora Thaisa, acompanhando o Rancho de Taura aí no seu confortável residência, né? Então, um grande abraço, doutora, né? Um grande abraço a todos os familiares e que Deus continue sendo bondoso com a senhora, dando muita saúde e que a senhora possa sempre encantar a todos com esse lindo sorriso estonteante e tão lindo quanto esta lua cheia aí. Valeu, doutora Thaisa, um grande abraço para a senhora e ao amigo doutor Ricardo também. Os Garotos de Ouro, para namoro. Também fazemos

0: E vamos acertando os ponteiros com o relógio do meu amigo Sarapico, lá nos Pagos do Rio do Meio, em Itajaí, aquele oriento velho bagual, né? Falou, Sarapico, um grande abraço a ti, amigo, e um grande abraço ao meu amigo, parceiro de muitos anos, o Ataildo, né? O Ataildo Sarapico Martinengue de Souza. É um grande abraço, Ataildo, estimado amigo, homem campeiro, né? Falo de homem campeiro. Falou, Ataildo, um grande abraço. O Ataildo é daqueles que não se aperta em lugar estreito, parceiro velho. Vou campear uma música pra ti daqui a pouco aí, tá bom, Ataildo? Abraço, amigo velho. Estimada, né, amizade que temos de muitos anos, deixo o meu carinho e, sobretudo, a gratidão por acompanhar o Rancho de Taura sempre que pode. Ou seja, de segunda a sexta, né? Valeu, Ataildo, um abraço, amigo velho. E um abraço pro meu amigo, homem campeiro. Estes é daqueles que dorme no corredor, o meu amigo Sarapico. Um abraço, parceiro, vamos que vamos. 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
8: E vamos que vamos com o nosso Rancho de Taura. Agora são 8:05. Hoje, quarta-feira, quero mandar um abraço para os meus amigos que estão lá no Comercial Eloy Porcino. Já vou completar o recado do Comercial Eloy Porcino. Antes vem esse recado aí, tá bueno? Márcio, vai aumentando o volume aí, meu galo.
9: Ah, esse aqui. Buenas, meu amigo Rafael Luiz, como é que tá? Che, tranquilo? Uhum. Que maravilha. Hoje estamos aqui com o Vando e a Jaque, a patroa dele, cevando um amargo, preparando um churrasco. Eu e a minha esposa, a Laura, estamos aqui e vamos atracar o facão no toco aí no Rancho de Taura, né, Che? Um abraço pra ti, parabéns pelo programa. Levando aí com essa voz aveludada, programa através da música gaúcha, honrando a nossa cultura aos quatro cantos do mundo, né, Che? Então que o patrão da Estância Grande do Céu abençoe você, nós aqui, e a todos os teus ouvintes que estão na escuta do programa hoje. E sexta-feira, Dele Monarcas, né, Che? Um grande abraço pra ti. Toca uma marca bem boa pra nós aqui, pro Vando, pra Jaque, pra minha esposa Laura e pra mim que temos na escuta, tá bueno? Um grande abraço, uma boa noite pra ti e pros teus ouvintes. Opa, pá, pá, pá, pá!
8: Valeu, meu amigo velho, Carlos de Andrade, um grande abraço, parceiraço, gente buena por demais. E lembrando que dia 13 de setembro, daremos início das comemorações da Semana Farroupilha Blumenau. E será no restaurante Búfalos Grill, na General Osório, né, esquina aí com Alberto de Campos. Então, dia 13 de setembro, portanto, esse grande evento, né, dando início das comemorações da Semana Farroupilha Blumenau. Com apresentações, aquele churrasco no espeto, né, Laura? Né, Carlos? E aquele showzaço com meu amigo Vanderlei, né, com a Jaque também, Vanderli, perdão. Será uma grande festa, mas vamos falar muito sobre isso logo assim que passar o baile com os monarcas, né? Vamos falar muito sobre isso logo assim que passar o baile com os monarcas. Tem mais recado chegando? Fala, parceiro velho.
10: Aí, Rafael, boa noite. Botei o prefeito aí pro lado dentro do balcão hoje, ó. Tá tudo certo aí? Manda um abraço pra nós, querido.
8: Valeu. O prefeito tá dentro do meu peito, dentro do meu coração, né? Grande abraço aos meus amigos, parceiraços que acompanham o programa aí no Comercial Eloy Porcino, ligaditos com a gente. Valeu, Márcio, um abraço pra você, um abraço aos meus amigos gasparenses dessa terra querida, próspera, de oportunidades, uma terra que ama os festejos e sobretudo numa pungente muito grande e muito bem administrada. Então, um grande abraço aos meus amigos da querida cidade chamada Coração do Vale. E aproveitar, mandar um abraço, já falei da cidade de Gaspar, quero mandar um abraço pro Dr. Paulo Queires, prefeito de Gaspar. É um abraço ao Dr. Paulo Queires, pessoa extraordinária, é uma pessoa que tem no seu DNA, né, e pulsa Gaspar dia a dia, né, no coração, né, Dr. Paulo. Então, um grande abraço ao senhor e um grande abraço aos meus amigos e irmãos de Gaspar, da linda cidade chamada Coração do Vale. Fala, parceiro velho!
2: Boa noite, Rafael Luiz. Tudo bem, Nil Santos, motorista de aplicativo Bairro Água Verde. Data importante sexta-feira agora, né, Rafael? 20 anos, né? Felicidades pro amigo.
8: Obrigado.
2: Eu também fico muito feliz por saber que você, como eu sempre digo, né, é essa referência aqui na nossa região, com esse programa maravilhoso.
8: Obrigado.
2: Vários programas, né, o Rancho de Tauro, Tia Menina, e esse carisma que você tem por nós, pelos ouvintes, pelas pessoas, pelos amigos que te rodeiam. E eu lembro que quando você começou com o programa Tia Menina, eu fui desde o início ouvindo e me encantando com a música gaúcha. E uma das músicas que você tocava que me encantou, que até hoje marcou bastante, é a do Vilso Paim, Ainda Existe um Lugar. Se puder tocar essa daí, eu agradeço. Tá bom, meu querido? Um abração pra você, que Deus abençoe você, ricamente sua família e toda a galera aqui do Barra de Minas. Abraço.
8: Valeu, Nil, obrigado, parceiro velho. Pois é, como todos sabem, acontece nesta sexta-feira, então, no Castilho Garcia Jordão, baile, nesta sexta-feira, baile dos 20 anos do Rafael Luiz em Blumenau. Obrigado pelas palavras. Eu nunca quis ser o melhor ao longo dos 20 anos, como disse o Anil, o amigo Nil. Eu nunca quis ser o melhor. Eu sempre quis e quero fazer o melhor. Ser o melhor eu acho muito individualizado, né? Eu acho muito individualizado. E procurar fazer o melhor, né, é um pouco mais coletivo. E como quem me conhece sabe o quanto eu sou coletivo, como eu valorizo a palavra nós, né? Então, eu nunca quis ser o melhor, mas eu sempre quis fazer o melhor. Estou 20 anos aqui na Rádio Menina, oportunizada pela família Souza, né? Doutor Narbal, Babal, né? Então, tive essa oportunidade de vir para cá e nunca vim para cá para ser o melhor. Eu vim para cá para tentar ou fazer o melhor. E há 20 anos eu tô aqui de jeito muito simples, muito humilde, do meu jeito, quem me conhece sabe, aqui na rádio, fora, né, haja vista, temos aí uma expectativa grande para esse baile e será uma honra muito grande abraçar a cada um de vocês. Valeu, Nil, obrigado pelas palavras, amigo velho. Eu nunca vim aqui para ser o melhor, eu vim aqui para fazer o melhor, né? E hoje a gente estreitou os laços, somos amigos, não uso a palavra ouvinte, não uso. Eu uso a palavra amigos, né? Vocês estão do outro lado, meus amigos, meus parceiros, minhas parceiras, e até me emociono falando sobre isso. E sempre lembrando que eu tenho a marca da Rádio Menina, essa baita empresa, uma mais gostosa de ouvir, que oportunizou tudo isso para mim. Rafael Luiz, Rádio Menina, né? Blumenau, Santa Catarina, Brasil, região, hoje atravessando fronteiras aí com o nosso Tia Menina, com o Rancho de Taura, em toda a região. Então, obrigado, Nil, pelas palavras e as várias expressões aí de felicitações, parabenizando pelos 20 anos que vem chegando para nós, mas lembrando sempre que na minha frente tem uma marca, a Rádio Menina, tá bueno? Quero mandar um grande abraço pro meu amigo Osmar e a sua esposa Elisiane, o Osmar do restaurante Ferrari Boi na Brasa, e a esposa Elisiane, baita marmita, Elisiane, gostei. Vai, daqui uns dias vai dizer assim, ó, neste, não sei qual vai ser o dia, né? Ou seja, vem aí o aniversário do Osmar, do restaurante Ferrari Boi na Brasa. Valeu, Osmar, abraço pra você, amigo velho, e a sua esposa, a Elisiane. Wilson Paim, Dr. Paulo Queires, essa vai pro senhor também.

0: E vamos acertando os ponteiros, agora são 8:25. 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Teu falecido vô tinha um, Eronilson.
1: Ele foi tropeiro.
0: Tropeiro, né? E era, trocava-se relógio por uma cabeça de res, muitas das vezes, né? O relógio de bolso, né? Eu tenho um lá em casa também, né? Há muito tempo já, presente da minha esposa. Nele tem um retrato da minha filha, minha esposa, ela pequenininha, né? Então, antigamente, se usava muito, né? Tu que é dessa região mais campeira, né, Eronilson?
1: No bolso aí, quase lá no meio, puxa, tinha uma correntinha.
0: Na verdade, não era nem tanto pelo relógio, mas pelas platas, né?
1: É
0: pelas platas que cabiam no bolso, né? Os bolsos mais fundos antigamente. Teu avô, falecido avô, foi tropeiro.
1: É, levava semula, trazia fumo e levava açúcar amarelo, assim, e outras coisas.
0: Valeu, Eronilson. Eronilson, um baita parceiro. Tu vai fazer o que sexta noite?
1: Ah, baile da festa, do Rafael Luiz, dos amigos, estou aqui inclusive visitando, e dançar nos quatro cantos da sala até gastar o taco da bota.
0: Vai com aquela bota camperona?
1: Sim.
0: Eu disse.
1: Ele já tá.
0: As pilchas estão prontinhas, né? É, já foi pro sol as pilchas?
1: Já pegou... tem uma treinada, né? Mas não tem carangado na hora.
0: Que maravilha. Voltando a falar então, na

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9: É o nosso Rancho de Taura aqui na mais gostosa de ouvir. Agora são 8:30. Muito conhecido também como 8:30, né? No linguajar mais campeiro. Que horas tem, parceiro? 8:30. Mandar um abraço pro amigo Onésimo, acompanhando o programa. Valeu, Onésimo. Um grande abraço pra você. Ele que é de Fraiburgo. Eu não sei se ainda é, mas Fraiburgo já foi a capital catarinense da maçã, né? Fraiburgo foi a capital da maçã. Não sei se ainda é, mas sempre mantém esse título aí, né? Histórica, Fraiburgo, Videira, essa região aí. Então, um abraço para os meus amigos aí do meio oeste de Santa Catarina. Certamente o pessoal já vai passar essa informação aí. Igual, né? Por exemplo, Luiz Alves, da Cachaça. Mas hoje tem muito mais banana do que cachaça, né? Tem muito mais banana do que cachaça. E tantas outras cidades. Por exemplo, Brusque já foi o berço da fiação catarinense, né? Hoje não tem tanta intensidade no setor da produção, e sim, né, da venda direta, do varejo, né, no setor do vestuário. Ilhota agora é a capital nacional da moda íntima e moda praia. Gaspar, capital nacional da moda infantil, né, que recém receberam esses títulos, né? Mas estou falando de cidades aí com esses rótulos, coisa de 50 anos atrás, vamos dizer assim, mas algumas se mantêm, né? Algumas se mantêm. Joinville, capital da dança, né? Joinville é capital da dança, né? E tantas outras cidades aí que tem esse rótulo aí, né? Mas Fraiburgo, obviamente, certamente ainda tem o cultivo da maçã. E não sei se ainda é a capital brasileira da maçã, né? Já foi a capital brasileira, hoje na região de Vacaria tem muito mais maçã ali, sim, né? Aí se fala de bilhões, né, de pés de maçãs, né? Então, mas talvez Fraiburgo é a capital catarinense da maçã, então, vamos dizer desse jeito aí, né? O meu amigo Nico, Rafael Luiz, é o Nico, cunhado do Vilmar Cupas. Ô, Nico, meu amigo Nico, onde é que tu anda, Nico? É, tu quer fazer um Tia Menino ao vivo? O que não te falta é plata, parceiro. Coragem te sobra, né? Dia 8 no Soccer WO. Que bom falar contigo, Nico. Saudade de ti, meu galo velho. Um abraço, amigo Nico. E já tô passando para a produção aí, deixar reservado a data, dia 8, então, né? O Tia Menino Vivo na WO, né? Soccer Society do meu amigo, irmão, parceiro Nico. Gente boa. Esse é daqueles que sorri até com dor de dente, parceiro. Mais recado chegando e deste jeito.
10: Fala, meu amigo Rafael Luiz, uma grande boa noite para você e para todos os ouvintes da Rádio Menina. Aqui quem fala é Ramon Nicolodi, aqui da diretoria do CTG Coração do Vale. Hoje temos uma grande Copa de Laço aqui no CTG Coração do Vale e ajeitando os preparativos para a Semana Farroupilha também de Gaspar. De 18 a 20 de setembro estaremos aqui na Arena Multiuso fazendo uma festa comemorando a Semana Farroupilha. Grande abraço e os preparativos para sexta-feira para o Vale dos Monarcas, estamos firmes e fortes.
9: Ah, tu vem, é. Oh, Ramon, um grande abraço, amigo velho, meu amigo de muitos anos, aí do CTG Coração do Vale, Semana Farroupilha, aí do CTG Coração do Vale. Eu até vou trazer esse recado novamente para valorizar aí. Diga, Ramonzito, velho.
10: Fala, meu amigo Rafael Luiz, uma grande boa noite para você e para todos os ouvintes da Rádio Menina. Que quem fala é Ramon Nicolodi, aqui da diretoria do CTG Coração do Vale. Hoje temos uma grande Copa de Laço aqui no CTG Coração do Vale e ajeitando os preparativos para a Semana Farroupilha também de Gaspar. De 18 a 20 de setembro estaremos aqui na Arena Multiuso fazendo uma festa comemorando a Semana Farroupilha. Grande abraço e os preparativos para sexta-feira para o Vale dos Monarcas, estamos firme e forte.
9: Espero cedo. Valeu, amigo velho. Cumprimentando também a Francesca. Rafael Luiz, é a Francesca, manda um abraço para o pessoal da Patota do Futebol, Malomeno, na Associação de Moradores da Franz Follis e FEF Eventos, aí na Itopava Central. Então, um grande abraço a Francesca, um grande abraço aos amigos da Patota de Futebol, mais ou menos, na Associação de Moradores Franz Follis. E, claro, toda a conceituadíssima equipe da FEF Eventos do bairro da Itopava Central, que atende todos os demais bairros de Blumenau. Pediram essa aí, ó, Francesca, pra ti, portanto, e ao seu marido, seu esposo, o Fabiano, JJSV, Júlia e Juliano, Morena.

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0: E vamos que vamos com o nosso Rancho de Taura. Deu uma pegada agora, né? O Grupo Querência, Festa Gaúcha, para dar uma saracoteada. Essa quem pediu foi a Profiali, né? A Profiali pediu essa aí, né? Rafael Luiz toca Grupo Querência com os Monarcas, Festa Gaúcha, atendemos o pedido. O Jerry de Gaspar manda um abraço para todos os amigos. Dia 25 de setembro, Rancho de Taura ao vivo, em Gaspar, na Ed Automóveis. Então, um grande abraço aos amigos gasparenses. Dia 25 de setembro, portanto, Rancho de Taura ao vivo, aí no Ed Automóveis. Que festança, hein? Que festança! Meu amigo Rogério Bauler, inclusive o Rogério Bauler mandou um convite aqui, né? Vamos dar uma olhadinha aqui, ó. A associação convida a comunidade para polenta com galinha e buffet, música ao vivo, serviço de bar, Roda da Fortuna, dia 30 de agosto, né? Já na próxima semana, Salão de Festas da Igreja São Luís Gonzaga. É uma promoção da Associação de Moradores Tribés. Olha, Rogério, um grande abraço, tá feito o convite. Cardápio, polenta na chapa com queijo, aipim, arroz, sopa, salada, galinha, ensopada, coxa, sobrecoxa de frango, costelinha suína ensopada. Quem não sabe o que é costelinha suína, é de porco, de chancho, né? E será uma grande festa, portanto. Valeu, Rogério Bauler, uma promoção baguala aí. Será no dia 30 de agosto, no Salão de Festas da Igreja São Luís Gonzaga. Valeu, Rogério Bauer, um abraço. Delegaita, parceiro, véi. Delegaita, meu galo. Manda um abraço pros amigos do grupo Delegaita, em especial pro filho Lorenzo, gaiteiro, ouvindo o Rancho de Taura. Conheço e muito bem. Aí o amigo Lorenzo, né, gaiteiro, filho do meu amigo Vilmar, e o grupo de amigos Delegaita, que se reúnem religiosamente para Delegaita, né? Pra Delegaita, né, parceiro, velho? Maravilha, um abraço, Vilmar, vamos que vamos. Tem mais recado chegando e desse jeito aí, parceiro, velho.
1: Boa noite, Rafa, tudo certo? Aqui é o Peixe, tamo aí numa quarta, quarta felina aí, comendo um pitiquinho aí, tomando uma gelada, jogando uma boitazinha. Manda um abraço pra galera aí, valeu.
0: Tô indo. Valeu, Peixe, um abraço, parceiro, velho. Faltam 10 para as 9, vamos que vamos. E quero lembrar, eu até vou fazer uma mudança aqui rapidinho, ó. Quero mandar um abraço pro meu amigo Getúlio, né, do Cacetiro Garcia Jordão, né, o Getúlio da piscina do Cacetiro Garcia Jordão, porque nesta sexta-feira tem Rancho de Taura ao vivo. Já estão mudando aqui, vem os Monarcas para cantar para nós, porque nesta sexta-feira tem Rancho de Taura ao vivo, antes do Baile dos Monarcas, no Cacetiro Garcia Jordão, lá no Bar da Piscina, com o apoio da Vale Piscinas, né? 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Valeu, Getúlio, um abraço. Portanto, amanhã, ou melhor, como era bom se fosse amanhã, né? Portanto, sexta-feira, Rancho de Taura ao vivo, diretamente do Cacetiro Garcia Jordão, junto ali à piscina, né? E depois ali todo mundo pro baile. Lembrando que na sexta-feira o Rancho de Taura ao vivo, aberto ao público, e os Monarcas vão estar ali comigo. Vão estar cantando, vão estar conversando, vamos estar junto, vamos fazer uma grande festa ali amanhã, ou melhor, sexta-feira antes do baile, com o apoio da BLK Químicos, da B&G Inox, tudo em espetos, grelhas, churrasqueiras, corrimões, atendendo empresas de toda a região, e também a Vale Piscinas. Vamos que vamos, e os Monarcas cantam pra nós.
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Gurizada, vamos que vamos, chegando no finalmente de mais um Rancho de Taura, agradecendo o carinho de todos, né? Agradecendo o carinho de todos nessa noite gostosa de quarta-feira, finalzito do mês de agosto, estamos chegando aí já no mês de setembro e agradecendo sempre o carinho de todos. Lembrando que sexta-feira tem Rancho de Taura ao vivo, diretamente do Cacetiro Garcia Jordão, aí do Bar da Piscina, comandada pelo meu amigo Getúlio, com o apoio da Bélica Químicos, B&G Inox e Vale Piscinas. 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Um abraço pro meu amigo Fumagalli, da Terra Plenagem Fumagalli, também acompanhando o programa. Valeu, Fuma! Abraço, amigo velho! E às vezes, ou de vez em quando, eu lembro dos bailes da Mariquinha.

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3: 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É hora de noticiar os fatos que ajudam a construir um novo país. Direto dos estúdios da Empresa Brasil de Comunicação, em Brasília, vem aí a Voz do Brasil.
4: Em Brasília, 19 horas.

0: social que movimentaram o país no dia de hoje.
1: Olá, boa noite.
0: Boa noite para você que nos acompanha em todo o país.
1: Quarta-feira, 26 de agosto de 2026.
0: Vamos aos destaques do dia.
1: Defesa de crianças, adolescentes e mulheres no ambiente digital.
0: Discord é acionado na justiça por falhas na proteção de menores.
1: Ação civil pública foi apresentada pela Advocacia Geral da União. Graziele Bezerra.
0: A ação civil pública cobra que a plataforma Discord adote medidas efetivas para a proteção de crianças, adolescentes e mulheres no ambiente digital. O combate a crimes cibernéticos e as ameaças no ambiente digital contam com o apoio do CyberLab, Laboratório de Operações Cibernéticas.
1: Quem conversou com a gente sobre o assunto foi o coordenador, delegado Alessandro Barreto.
2: O CyberLab está ajudando as polícias estaduais a identificar a pessoa se achava acima de qualquer suspeita e se escondia por detrás de conexões de internet.
0: Atenção, diretores e professores de escolas públicas.
1: Está na hora de escolher os livros didáticos que serão utilizados em sala de aula a partir do ano que vem. Thaís de Araújo.
3: A seleção deve ser feita com a participação da equipe escolar, levando em consideração a proposta pedagógica, as características e as necessidades da comunidade.
0: Hoje, na apresentação da Voz do Brasil, eu, Luciana Vasconcelos e Luciano Seixas.
1: E acompanhe a gente ao vivo, acesse radioblog.ebc.com.br.